Iniciamos esta edição com David Touré e Fatoumata Diawara, que viu a sua atuação no festival cancelada devido ao apagão que aconteceu em Portugal. Sem energia, os sistemas informáticos provocaram caos em vários serviços, como as chegadas aos aeroportos.

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1: Hoje a nossa viagem é para o leste de África, mais concretamente até à Tanzânia. E acredita, há um nome que está a dominar completamente o jogo musical por lá. E não só. Chama-se Diamond Platnumz. Se ainda não ouviste, fica atento, porque isto vai soar-te familiar muito em breve. Então, quem é este tal de Diamond Platnumz? Estamos a falar de um dos maiores artistas africanos da atualidade, mas mesmo a sério. São milhões e milhões de views no YouTube, músicas sempre a viralizar e um impacto gigante não só na Tanzânia, mas em toda a África. Ele é uma das caras principais de um estilo chamado Bongo Flava, basicamente uma mistura de Afrobeat, R&B e vibes locais da Tanzânia. É aquele som leve, romântico, mas ao mesmo tempo super dançável, perfeito para entrar no ouvido sem pedir licença. E há aqui outro detalhe importante. O Diamond não é só cantor, ele também é empresário e fundador da WCB Wasafi, uma label que está a lançar novos talentos e a puxar a música da Tanzânia ainda mais para o mapa. Ou seja, ele não está só a fazer hits, está a construir hitmakers. E porquê é que ele está a bombar agora? Porque as músicas dele têm aquela fórmula que funciona hoje em dia. Refrões fáceis, beats viciantes e aquela energia que encaixa bem nas redes sociais, tipo TikTok, Reels e tudo. Mesmo que não saibas o nome dele, há uma boa chance de já teres ouvido um som por aí. Por exemplo, JJ.

ainda a que tocou em todo o lado, Yope Remix. Já sabes, se queres descobrir sons novos antes de toda a gente, começa a prestar atenção à Tazerce.

0: A dupla Johnny Drill e Tiva Savage trouxeram-nos o tema Over the Moon, planeta que tem estado muito em voga, de novo, na música que se faz no planeta. No avanço há Shodai com Folha e Dave, o rapaz que tocava a harpa. David Oroboza Omoreji foi um autodidata no piano que começou a aprender aos 14 anos e tornou-se, entretanto, rapper.
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1: Natural de Cachito, a norte, na província do Bengo, Marcelo de Carvalho passou a infância nos bairros urbanos de Luanda. Segue para Lisboa nos anos 60, para representar o Benfica e mais tarde o Belenenses. Chega mesmo à seleção de atletismo. O recordista dos 400 metros partilha os momentos de lazer com outros dois conterrâneos de Angola, Rui Mingas e Tetalando. A casa do médico Arménio dos Santos Ferreira era um dos pontos de encontro das farras. É neste tempo que Barceló de Carvalho começa a aperfeiçoar-se na arte da percussão.

aproveitando as viagens regulares ao exterior, Barceló transporta, além da bagagem habitual, cartas clandestinas do MPLA, enviadas pela célula do pai de Rui Mingas, em Luanda. Avisado pelo amigo Rui Mingas da existência do mandado de busca contra ele, foge para a Holanda, onde se junta à comunidade cabo-verdiana de Roterdão. Conhece Djunga Dibiluka, um ex-marinheiro cabo-verdiano nomeado por Amílcar Cabral como representante do Partido Africano da Independência da Guiné e de Cabo Verde, nos Países Baixos, com a missão de revitalizar uma associação cabo-verdiana criada em 1967 e dedicada a atividades culturais e desportivas, cujo principal sinal é a ideia da cultura como uma arma. É Djunga Dibiluka que levou agora auto-intitulado Bonga a gravar Angola 72, a partir da editora Morabeza, ligada a uma associação cabo-verdiana com estreita afinidade com a luta pela liberdade.

0: Bonga aborda as dificuldades do dia-a-dia do seu povo. Na canção Muimbo, o Assabalo, criado a partir do poema homónimo de Mário Pinto Andrade, canta o dramático lamento de um país e de uma mãe que perderá o filho por ser obrigado a ir ao contrato em São Tomé. Noutro tema, Baluco Meno, Levantem-se em português, reflete a consciência das atrocidades provocadas pelas autoridades coloniais.
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Não demorou muito tempo até as autoridades portuguesas descobrirem a verdadeira identidade de Bonga, o que faz com que o músico se mude para a Bélgica e a Alemanha antes de se fixar definitivamente em Paris. É lá que compôs, 2 anos mais tarde, Angola 74, lançado logo após o 25 de Abril. Um álbum que mantém o estilo do primeiro registro, mas que inova na composição, com as parcerias do baiano Sebastião Perazzo e do saxofonista Joe Maca, da Guiné-Conakry.

O álbum, que completa o ciclo do período da independência, seria editado em 1975, ano em que 4 dos territórios africanos lusófonos obtêm a nacionalidade. Raízes, relançado em 78 como Racine, de Angola, o Brasil, intensifica o braço do Atlântico Negro de Angola e do Brasil e comunica a possibilidade de dois antigos colonizados estabelecerem alianças pautadas na crítica ao antigo colonizador. Não na descentralização deste, mas na destituição do seu poder de representação na história. No disco, lança ainda a ponta Cabo Verde, neste Ramedi já tem.

No pós-independência, Bonga torna-se um símbolo da UNITA em Portugal e mantém o tom da crítica até aos nossos dias em temas como o Homem do Saco, Camboá ou o recente Quintal da Banda.

Os anos 80 são tempos de apogeu internacional, comercial e cultural. É o primeiro artista africano a atuar a solo, dois dias consecutivos, no Coliseu dos Recreios. É o primeiro africano a ganhar disco de ouro e de platina em Portugal. O seu sucesso estende-se para lá das fronteiras lusófonas. E Barcelote Carvalho atua no Apollo, em Harlem, no Olympia, em Paris, na Suíça, no Canadá, nas Antilhas e em Macau. Regressa a Portugal em 1988, 17 anos após ter fugido clandestinamente. Não como recordista do atletismo, mas como recordista de vendas e popularidade, que canta música de intervenção revolucionária e carismática. E que mantém uma relação muito próxima com outros povos lusófonos, a começar pelos cabo-verdianos, que o receberam na Holanda quase 20 anos antes. Talvez por isso seja normal ver Bonga a gravar Saudade, 18 anos antes de Cesária a tornar mundialmente famosa. Quem mostra

Os anos de carreira trouxeram as distinções, o Grande Prémio Músicas do Mundo pela Sociedade Francesa de Direitos de Autor, a SACEM, Cavaleiro da Ordem das Artes e das Letras, também em França, ou a Medalha da Classe da Independência em Angola.

As colaborações têm sido outra das formas de levar ao mundo a música de bonga. Paia com Dios, Martinho da Vila, Alcione ou Manu Dibango foram algumas das estrelas que gravaram nestes mais de 50 anos de carreira com Barceló de Carvalho.

Também uma nova geração de autores lusófonos bebe do saber do mais velho. Bonga costuma dizer que está disponível para ajudar os mais novos a não perderem as raízes. Foi esse o caso de Patrícia Faria, Cremilda ou até Plutónio.

mas a colaboração mais conhecida foi criada em 1998 para a coletânea Red Hot in Lisbon, editada durante a Expo de Lisboa, e juntou Carlinhos Brown, Marisa Monte e Bonga num tema que ficou para a história da ligação entre os dois lados do Atlântico.

tema, teria mais tarde uma versão com Lura. No entanto, é o primeiro disco editado em 1972 que temos de recuar para lembrar os ambientes sonoros criados por Bonga e que são até hoje um marco da angolanidade, nos usos, costumes e raízes culturais próprios de um povo que ascendia ao reconhecimento da sua identidade.

Salve, salve, bem-vindo ao Samba Canimbó e Maracatu. Meu nome é Gonçalo Castro e semanalmente estou aqui na RTP África para explorar a ginga sonora do Brasil. E hoje comecei com Lo-Fi Nordestino. O músico e produtor Seaub, S-E-U-A-B, tem dado que falar. Ele grava uns vídeos assim bem particulares lá no Ceará, a fazer os seus beats, e hoje resolvi trazer este Shot Hop. Já sabem, então, a próxima hora cheia de ginga sonora do Brasil, e já a seguir vamos andar 20 anos para trás para ouvir Apolo 9 e Céu. Sejam então bem-vindos ao

Aproveito o calor que se tem feito sentir em Portugal para fazer uma seleção um pouco mais tranquila ou com outro ritmo. No caso dos últimos minutos de Filipe e Rodrigo, com a participação de Turbo Tito. E também ouvimos a dupla francesa Papouze com a voz de Zé Ibarra. Uma das participações agora nos últimos minutos. Seguimos com Nive e Victor M. E ainda Atsok.

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aproveitando então o calor que se tem feito sentir por Portugal, eu fui andando entre novidades e o baú a caçar algumas pérolas, algumas joias aqui da Ginga Sonora do Brasil, e para a frente encontrei o DJ V12 e ainda DJ Guaraná Jesus, que têm dado a fazer algumas das produções que mais me entusiasmam. E logo a seguir vou colar com um clássico. Follow Me. 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

Muitas batidas, umas mais lentas, umas mais rápidas, com o baixo mais pujante. A música do Brasil realmente tem muita força e vai percorrendo muitos caminhos. Nos últimos minutos, o DJ Ramemes, um daqueles que tem feito um trabalho inacreditável e que tem feito a música brasileira chegar ainda mais longe. A seguir, quase no final do programa de hoje, vamos ouvir junção, por exemplo, de Tony Mon com Zudizila e ainda o Emicida com Azzy Bey. Também a junção entre Tallinn e Nina Maia. São algumas das escolhas do programa de hoje. Já sabe que todas as músicas que eu vou tocando por aqui estão disponíveis no meu site em gonçalocastro.com. Também vou partilhando no Instagram em gonçalocastro.com. Sabe,

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1: O capitalismo falhou, falha e falhará em cada uma das sociedades aonde ele colocar os seus tentáculos, que se baseiam na expropriação e na exploração do homem pelo homem. É isso que nós combatemos. É essa democracia popular que a gente quer. A gente quer se ver livre disso. A União Soviética acabou. Quantas pessoas morreram de fome, de acordo com os dados da ONU, desde que ela acabou até aqui? Mais de 120 milhões. Tem algo de muito errado nesse sistema. Falhou, falha e falhará. Falhou, falha e falhará. Falhou, falha e falhará. Falhou, falha e falhará. Falhou, falha e falhará. Falhou, falha e falhará. E falhará. E falhará. E falhará. E falhará. É essa ruptura que a gente quer. E a gente tem que combater ela armado com a verdade. Tem erros demais? Tem. Se caminhou muito para trás em questões, por exemplo, de legislação, questão humanitária, durante a primeira parte do governo do camarada Stalin, sim. Mas se eu não estou dando essa palestra em alemão, cada pessoa aqui tem que agradecer a ele.
2: Tá pegando fogo, bicho!
1: O comunismo, a gente ainda não viu na Terra. O socialismo real, a gente viu. E eu, como militante comunista, falo que é dever, é tarefa de cada militante comunista defender o socialismo real. O pior socialismo real é melhor do que o melhor capitalismo. Ele pode não sê-lo para suas elites. Mas não nos enganemos aqui. É uma questão de percepção de mundo, e é uma questão de percepção de mundo centrada na individualidade contra uma questão centrada na coletividade. Eu vou terminar citando, eu não lembro agora se foi o Diogo Mainardi ou quem que foi no Manhattan Connection. Só tem três coisas que funcionam em Cuba.
3: Ricardo Amorim.
1: Ricardo Amorim. Educação, segurança e saúde.
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Saudações de amizade para todos e um abraço fraterno pelo reencontro aqui no Café Central. Como sabe, da nossa parte é sempre um prazer contar com a sua presença numa antena que divide as audiências entre a RDP África e a Rádio Cultura da Rádio Nacional de Angola. Hoje está em destaque na nossa emissão essa questão da expansão digital nos países da Cplp, com um enfoque nos países africanos. É um tema crescente que temos seguido com atenção e continuaremos a seguir, naturalmente. É também uma sugestão para estar connosco, que celebramos desde já musicalmente com um artista que personifica bem esse espírito da africanidade na comunidade. Com um tema novo e fortíssimo, entrando nas origens do fado lusitano, com o ilustre Pedro Dias na guitarra portuguesa, Vital Assunção no violão, Gustavo Juventino na clarinete e Ricardo Quinteira no baixo. Amigos, aqui está Chalo Correia com Lisboa, minha companheira.

Numa das suas últimas ações, enquanto secretário executivo da CPLP, o que aconteceu recentemente, o embaixador Zacarias da Costa promoveu um debate sobre a inclusão e a transformação digital nos nossos países da comunidade de países de língua portuguesa, obviamente com um enfoque maior nos países africanos, onde os dados apontam para um acesso abaixo dos 40%. Aliás, recentemente demos conta de uma investigação da professora Carmen Monereu sobre este tema em Angola, que foi bastante elucidativa sobre esse acesso limitado. Vamos explorar, partindo daí, por uma abordagem bem precisa. Vai ser dentro de pouco mais de 3 minutos, depois da baiana Luana Baiô apelar aos deuses angolanos.

0: Zâmbia. Foi com naturalidade que os países da comunidade de língua portuguesa embarcaram na discussão sobre os avanços da governação eletrónica, da sua perspectiva integradora e dos mecanismos da sua implementação, sobretudo em África, se contarmos um ligeiro avanço em Portugal e Brasil nesta matéria. É assim que coube a embaixadora de Angola, Maria de Jesus Ferreira, abrir a sessão com uma abordagem que usamos aqui também como uma boa introdução ao tema.
1: Governação eletrónica, ou e-governance, como é tecnicamente conhecida, é um sistema que desempenha um papel crucial no desenvolvimento social, económico e político em todo o mundo, e em especial no nosso continente, oferecendo numerosas oportunidades, apesar dos desafios únicos que ainda enfrenta. A governação eletrónica tem desempenhado um papel fundamental na transparência e no combate à corrupção, reduzindo significativamente as interações pessoais que são substituídas pelo uso de plataformas digitais para serviços públicos, como atribuição de licenças, pagamento de impostos ou efetuação de registros, reduzindo desse modo as oportunidades de suborno e corrupção. A governação eletrónica inclui a criação de portais online que divulgam orçamentos e gastos governamentais, aumentando a transparência da prestação de contas, permitindo o reforço e fortalecendo a confiança nas instituições. Através desse sistema, as populações rurais e marginalizadas podem aceder a serviços básicos, saúde, educação, documentação, etc., sem a necessidade de deslocações demoradas e onerosas. Contribui também para a governação eletrónica a criação de sistemas automatizados que aceleram processos burocráticos como a emissão de documentos pessoais ou registro de empresas. Excelências, para tudo isto, porém, é necessário um amplo programa de educação digital. Um bom exemplo foi recentemente dado pela União Africana com a aprovação de um programa denominado precisamente Educação Digital, que visa reduzir a exclusão, especialmente para mulheres e jovens. Excelências, um outro desafio com que o nosso continente se debate é um facto de apenas 40% da nossa população ter acesso à internet, o que exige dos nossos governos e organizações um forte investimento em infraestrutura e literacia. À medida que esses investimentos forem feitos, o continente africano irá melhorar, por exemplo, na simplificação de regulamentos que possam atrair investimentos. Será igualmente mais fácil a criação de startups e empresas de tecnologias de informação capazes de criar mais empregos e impulsionar os setores digitais, entre muitas outras vantagens. Excelências, Angola tem dado passos significativos em direção à governação eletrónica. Estes passos estão em perfeito alinhamento com as ações tendentes à reforma da administração pública, tornando-a mais dinâmica e capaz de responder convenientemente aos elementares anseios dos seus utentes. O Executivo angolano está a preparar uma agenda de transição digital da administração pública, a qual assenta na identificação de serviços para simplificação administrativa, desmaterialização e desformalização de procedimentos, bem como a desburocratização dos serviços públicos, de modo a aumentar a eficiência administrativa nos mais variados domínios.

0: O grande Urbanito, lembrando sempre que hoje é domingo, e um outro tempo na sociedade angolana, onde a música era dominada por executantes exímios, antes do digital, obviamente. Hoje é praticamente impossível não sentir essa impressão digital em quase tudo e até nos governos. O embaixador Zacarias da Costa vê com interesse essa integração da e-governance para os Estados, mas também na relação entre Estados, com benefícios evidentes e com alguns riscos a observar com naturalidade.
1: Nesse contexto, creio que é possível dizer que a governação eletrónica se tem afirmado na comunidade como um pilar fundamental no desenvolvimento de políticas públicas mais modernas, inclusivas e transparentes. Com efeito, nos nossos Estados-membros, e pelo que me é dado observar, a implementação de tecnologias da informação e comunicação nas esferas governamentais tem demonstrado um grande potencial de transformação das relações entre o Estado e a sociedade. Como bem sabemos, sendo a Cplp composta por países que se encontram em diferentes patamares de desenvolvimento, a governação eletrónica apresenta-se como uma ferramenta crucial para superar desafios e fomentar a integração e a cooperação entre os seus membros. Uma das maiores contribuições da governação eletrónica para a Cplp estará, porventura, no aumento da transparência e da eficiência administrativa. O acesso facilitado a serviços públicos online e a possibilidade de interagir com as autoridades de forma digital não só torna o processo mais ágil, mas também, certamente, reduz a burocracia e limita a discricionariedade no atendimento dos cidadãos. Isso fortalece a confiança nas instituições públicas, que consideramos um elemento essencial para a estabilidade política e a coesão social, especialmente em países que enfrentam desafios em termos de governação ou falta de acesso a serviços básicos. Além disso, a governação eletrónica promove a inclusão digital, um aspecto altamente relevante para a redução das desigualdades entre as populações dos países da Cplp. A digitalização dos serviços públicos pode facilitar o acesso à educação, à saúde, ao sistema financeiro e a uma série de outros direitos que são essenciais para o bem-estar das pessoas. A criação de plataformas digitais acessíveis pode alcançar as populações mais vulneráveis, como aquelas localizadas em áreas rurais ou remotas, proporcionando-lhes oportunidades de integração social e económica. Outro benefício da governação eletrónica para a Cplp é a cooperação intergovernamental. A utilização

De tecnologias digitais facilita a comunicação e a partilha de lições aprendidas entre os Estados-membros, além de permitir a criação de políticas públicas conjuntas com base em dados mais precisos e informações mais transparentes. Projetos de integração regional, como o desenvolvimento de infraestruturas digitais comuns ou plataformas colaborativas, podem acelerar o processo de desenvolvimento económico e social da comunidade. A partilha de conhecimento técnico e a formação de recursos humanos na área digital são outros pontos fortes que a governação eletrónica traz à Cplp, promovendo um avanço coletivo num mundo cada vez mais ligado.

0: Em Cabo Verde, com Dudu Araújo, um pioneiro na formulação de novas nuances na música de São Vicente, ele que é um dos parceiros lá do início da carreira de Tito Paris, por exemplo. Agora, voltamos ao embaixador Zacarias da Costa para uma explanação do impacto transversal do desenvolvimento digital, que vai da educação a novos modelos de economia, criando uma base horizontal na distribuição do conhecimento.
1: Excelências, minhas senhoras e meus senhores, a Cplp é composta por países com características distintas, mas que se encontram unidos pela partilha de uma língua comum. Apesar de cada um desses países possuir especificidades económicas, sociais e políticas distintas, todos se confrontam com os mesmos desafios globais, como a globalização, as alterações climáticas e, claro, a crescente digitalização das economias e da sociedade. Nesse contexto, a transformação digital pode ser a chave para que os Estados-membros da Cplp integrem nas suas economias sistemas de governança e projetos de desenvolvimento de forma mais fluida, eficiente e sustentável. E, nesse quadro, a internet e as tecnologias que estão associadas à governação digital assumem um papel absolutamente central na promoção da democracia, na participação política e no envolvimento cívico, na educação e na partilha do conhecimento, assim como no fomento do comércio e do desenvolvimento económico. Mas a transformação digital não deve ser vista apenas como uma ferramenta de modernização, mas também como um elemento essencial para a integração dos Estados-membros da Cplp. Porém, será importante também reconhecer que, embora a transformação digital seja uma oportunidade única, ela traz consigo desafios. A desigualdade digital entre os Estados-membros da Cplp pode ser um obstáculo ao processo de integração. E, por isso, a chave reside no fomento de uma cooperação que seja mutuamente vantajosa na lógica do fortalecimento das infraestruturas tecnológicas dos Estados-membros. O investimento na transformação digital não deve assim ser visto apenas como um fim em si mesmo, mas como um meio para promover o desenvolvimento sustentável, a paz e a prosperidade no espaço da Cplp. Recordo que o investimento em infraestrutura e inovação é um dos 17 objetivos globais que compõem a Agenda 2030. E para que esta agenda seja realizável nos múltiplos objetivos que define, será necessária uma abordagem integrada e horizontal. Minhas senhoras e meus senhores, a aprovação da Agenda Digital para a Cplp e da Carta da Cplp de Direitos e Princípios em Ambientes Digitais são ativos que permitem materializar as dimensões a que aludimos no espaço da nossa comunidade e que contribuem para uma abordagem integrada e horizontal desta temática na nossa comunidade. Creio que, neste enquadramento, devemos estar atentos a um ponto importante que se prende com a segurança digital, pois, à medida que aumentam as trocas de dados e transações digitais entre os nossos Estados-membros, cresce também a necessidade de estabelecer normas comuns de segurança cibernética. E, por isso, a proteção de dados pessoais, a segurança nas transações financeiras e a prevenção de crimes cibernéticos devem ser prioridades na construção de uma rede digital robusta e segura dentro da Cplp.

0: Poesia cantada unindo o poeta Carlos Ferreira às vozes de Ion Colo e Albertino, num dia em que observamos o estado da governação eletrónica nos países africanos de língua oficial portuguesa, no quadro da CPLP, um debate proposto pelo embaixador Zacarias da Costa, à época secretário-executivo, seguido por governantes e especialistas, numa abordagem que tentamos resumir aqui, de forma a que possa continuar esse debate nos seus núcleos de interesse.
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Tom Zé, uma das maiores referências da música popular brasileira, um mestre da construção dos sons e da desconstrução do verbo, criando um impacto tremendo em várias gerações, um pouco em toda parte. Da nossa parte, esperar que tenha passado um tempo interessante na nossa emissão. Eu sou o Carlos Gonçalves e deixo-lhe com o sabor quente da música degustada, tipo café fumegante, e com a alegria que só o grande Ricardo Lenvo consegue transmitir e que aqui nessa Gimvunda bate bem. Passem todos maravilhosamente bem e até o nosso próximo encontro.

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0: São 5 horas, 4 nos Açores.
1: A temperatura média da superfície do mar atinge novo recorde em julho, informa o Serviço de Alterações Climáticas do Copérnicos, que no mais recente relatório fala também do favorecimento dos incêndios florestais na Europa por causa do tempo quente e seco. O Benfica empatou em casa com o Académico de Viseu, com duas bolas para cada lado, o mesmo resultado no Moreirense Sporting Braga. Entre os grandes, só o Futebol Clube do Porto somou 3 pontos na primeira jornada do campeonato.
0: A esta hora, com 18 graus em Coimbra, o Porto está com 17, Lisboa com 20, Faro também com 20 graus. Nas Ilhas, Ponta Delgada com 23 graus e o Funchal também com 23. Edição das 5 com Pedro Guilherme.
1: Os alertas sucedem-se na terra e no mar. A temperatura da superfície dos oceanos atingiu o mês passado valores recorde. Ao mesmo tempo, o clima quente e seco favoreceu em julho os incêndios florestais na Europa. Isto de acordo com o mais recente relatório do Copérnicos. Rita Soares.
2: Está cada vez mais quente. Em julho, os termómetros marcaram 20,96 graus centígrados à superfície do oceano. Contas feitas, o recorde anterior, 20,89 de há 3 anos, foi superado. Uma situação impulsionada em parte pelo El Niño, já instalado no Pacífico Equatorial. Os cientistas alertam para a severidade deste fenómeno climático, que deve intensificar-se nos próximos meses. No Oceano Atlântico e no Mediterrâneo Ocidental, os termómetros também apontaram valores à superfície mais altos do que é habitual, com efeitos nas comunidades costeiras e nos ecossistemas marinhos. O Copérnicos, Programa Europeu de Observação do Planeta Terra, salienta as duas ondas de calor que atravessaram a Europa Ocidental em julho. A seca, que vinha já de meses anteriores, agravou-se em países como a França ou como a Espanha, onde choveu muito pouco para o que é comum. O mesmo aconteceu em várias regiões da Alemanha e do Reino Unido, com consequências no caudal dos rios. A temperatura média de junho e de julho no Ocidente Europeu foi a mais elevada desde que há registro. Rondou os 21,6 graus, quase 3 acima do habitual, superando também o recorde anterior de 2022.
1: Os casos dos rios Sena, Reno ou Danúbio mostram a situação de seca, com os impactos já conhecidos no abastecimento de água, na rega e também na produção de energia. A multiplicação de incêndios florestais extremos é outra das consequências. Incêndios mais extensos e de avanço rápido, relata o Serviço de Alterações Climáticas do Copérnicos. E o incêndio na Andaluzia, no sul de Espanha, ainda preocupa as autoridades. O fogo, na localidade de Niebla, na província do Huelva, deflagrou na quinta-feira e já obrigou a que cerca de 500 pessoas fossem retiradas de casa. 8 mil hectares foram consumidos pelas chamas. O diretor do Plano de Emergências para os Incêndios Florestais da Andaluzia, António Sanz, disse nas últimas horas que o vento está a dificultar o combate às chamas.
3: Neste tipo de incêndio, acabamos por perder a certeza do que pode acontecer. As mudanças de vento são tantas, as circunstâncias que provocam focos secundários são tantas e é tudo tão complexo que gera um cenário imprevisível. Temos consciência de que é um incêndio difícil e perigoso e por isso temos de estar preparados para qualquer situação.
4: Dirección de viento, que lógicamente tenemos que estar preparados para cualquier situación.
1: Também a norte de Madrid, duas localidades de Segóvia foram evacuadas devido a um incêndio que começou no sábado. Em Portugal continental, desde o início da noite, que não há incêndios significativos. Os fogos de Vila Pouca de Aguiar e Carraseda de Anciães foram dominados. Os reparos do Presidente da República são uma forma de alerta e correção. É a reação do Ministro da Administração Interna, depois de ter ouvido as declarações de António José Seguro, que disse que é urgente aprender com os erros do passado, ter em conta a opinião dos especialistas e evitar que as recomendações sobre incêndios caiam em saco roto. Seguro disse também que as autoridades têm de cumprir as promessas feitas depois das tempestades ou dos incêndios. Ora, depois das declarações do chefe de Estado, o ministro Luís Neves reagiu, dizendo que os reparos do Presidente da República são sempre vistos como uma forma de alerta.
5: Há, de facto, um estudo da Comissão Técnica Independente. Nós estamos a fazer esse percurso. Significa que ainda há

0: Os concelhos de Valpaços, Vinhais e Mirandela, atingidos por um incêndio no final de julho, que afetou cerca de 15 mil hectares. No futebol, o Benfica empatou 2-2 com o Académico de Viseu. Esteve por duas vezes em vantagem na jornada inaugural da Primeira Liga de Futebol. O jogo no Estádio da Luz foi à porta fechada devido a castigo. Pavlidis marcou o primeiro, o Académico de Viseu empatou graças a Ruben Pereira. Prestiani marcou depois para os encarnados e André Clóvis fez o segundo para a equipa Beirã. O treinador do Benfica admite que a falta de adeptos teve impacto no jogo da noite. Marco Silva diz que faltou eficácia à equipa.
1: Hoje a ineficácia foi muito grande, mas é importante continuar a dar confiança aos jogadores. Acertámos, eu acho, 3 bolas nos ferros e as coisas vão pelo caminho que têm que ir, porque nós criámos, o que nós temos que corrigir muito e rapidamente é a forma como sofremos os golos e uma outra transição.
0: E o empate no Estádio da Luz teve um sabor especial para o treinador do Académico, Bruno Pinheiro.
2: Foi resistir na primeira parte com muita dificuldade e depois na segunda acho que acabamos por equilibrar um bocadinho mais o jogo e no fim sofrido, como é óbvio, e nem poderia ser de outra forma. Portanto, um ponto muito saboroso.
0: Primeiro jogo do Académico de Viseu no campeonato, com um empate a 2 bolas na Luz frente ao Benfica. Empate a 2 bolas também no Minho. O Moreirense empatou em casa 2-2 frente ao Sporting Braga. Resultado merecido, considera o técnico da equipa de Moreira de Cónegos, Vasco Botelho da Costa.
3: Depois estamos em desvantagem, fomos à procura, tanto do ponto de vista das substituições, como os próprios jogadores lá dentro, nunca deram o jogo como perdido. Os nossos adeptos também tiveram um papel importante, acho que nos apoiaram muito e puxaram muito por nós, e portanto eu acho que todos nós, ainda que este jogo pudesse ter caído para o lado do Braga, eu acho que merecemos.
0: Já o treinador do Braga, Carlos Vicens, tem dúvidas em relação ao último gol do adversário.
4: A jogada que dá quase canto. Parecia canto e me dizem que é canto. Que surge do remato do Denis Usain Basic. E esse canto é convertido num pontapé de baliza, que depois obriga a equipa a ir para trás. Há circunstâncias que desencadeiam tudo aquilo que viram e que desemboca no último golo. Mesmo assim, a equipa tem que ser capaz de não sofrer esse golo.
0: Moreirense Sporting Braga termina empatado a 2 golos e ao final da tarde o Futebol Clube do Porto iniciou da melhor maneira a defesa do título de campeão nacional. Venceu em casa o Alverca por 2-0, com dois penaltis apontados por André Silva e Gabri Veiga. Dos quatro grandes, apenas o Porto somou 3 pontos no arranque do campeonato. A primeira jornada termina mais logo com o duelo Interilhas. O açoriano Santa Clara recebe o Moreirense Nacional em Ponta Delgada às 8:15 da noite, hora de Lisboa.
5: Ouviu o Pedro Guilherme na edição das 5, no simultâneo RTP Antena 1, Continente, Madeira e Açores, RTP Mundo e RTP África. E toda a informação segue atualizada em noticias.rtp.pt. São 8. Olá, bom dia, sou o José Candeias, com Tiago Vaz e Carlos Mateus. Boa segunda-feira.
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0: Vasco Diniz.
1: Muito bom dia, boa segunda-feira, bom início de semana. É bom saber que está por aí, nesta manhã. Pronto para ouvir daqui a mais alguns instantes o Dr. Adriano Malalana em mais um consultório jurídico. Trazemos sempre às segundas-feiras também as cores do som com Augusto Fernandes. São alguns destaques da nossa emissão desta manhã. Para já, Dino Miranda, mas antes, Lisa James.

0: Dino Miranda, antes Lisa James, temos na lista hoje também o Nelson Tivan com Aimos e Seus Ani vem de Cabo Verde antes das Cores do Som. Agora ficamos com Adriano Malalane.
1: Como é que eu posso fazer para me legalizar?
2: Um contrato de trabalho pode ser feito por um dia, pode ser feito por um mês. Existe liberdade na fixação do prazo de duração do contrato de trabalho.
3: Consultório Jurídico.
4: Bom, felizmente aqui neste caso, o artigo 122 da Lei de Estrangeiros, que foi alterado recentemente, a linha que trata destes casos de cidadãos estrangeiros com filhos com nacionalidade portuguesa ou residentes em Portugal podem, têm mesmo direito à autorização de residência através deste regime especial. É um regime especial do artigo 122. O que quer dizer? Quer dizer que, na prática, este senhor que está em Angola pode vir para Portugal e, já em Portugal, requerer uma autorização de residência. Tem esse direito. Não é obrigatório que venha com visto de residência, porque leva muito mais tempo. Se tem uma criança cá em Portugal sobre a qual exerce as suas responsabilidades parentais, significa que paga a pensão de alimentos, enfim, é responsável por esta criança, tal como a mãe, então pode beneficiar do artigo 122 da Lei de Estrangeiros, mesmo vindo com visto de curta duração, pode, estando já em Portugal, porque é um regime especial, requerer autorização de residência pelo facto de ter um filho menor com nacionalidade portuguesa. Este direito também se aplicava a cidadãos estrangeiros cujos filhos menores, residentes em Portugal, tivessem autorização de residência. Mas a lei foi alterada. Agora, esse direito é exclusivo de menores com nacionalidade portuguesa.
1: Como é que eu posso fazer para me legalizar?
2: Um contrato de trabalho pode ser feito por um dia, pode ser feito por um mês. Existe liberdade na fixação do prazo de duração do contrato de trabalho.
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1: Muito bom dia, palavra do dia antes das notícias às 6 da manhã com Mafalda Lopes da Costa. Hoje, segunda-feira, iniciamos também a nossa ronda pelo Planeta Música, a começar no top do Reino Unido. Tudo isto antes das notícias às 6 da manhã. Agora, as cores do som.
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3: Chama-se Civilização, bom, e é uma das músicas mais recentes de Miguel Araújo no álbum Por Fora Ninguém Diria. Um trabalho que fala, digamos, da vida de todos os dias e daquelas memórias que nos tocam com simplicidade.

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0: Muito bom dia, vamos a caminho do topo da hora e às 6 da manhã temos notícias. Agora, fica a palavra do dia com Mafalda Lopes da Costa.
1: A palavra do dia é adversário. A palavra adversário tem origem no latim em adversarius, que significava oponente, rival ou aquele que está contra. O termo deriva do vocábulo latino adversus, que significa virado contra ou enfrentado. Adversus surge da junção do prefixo ad, que remete para direção, para, com o verbo vertere, que significa virar ou voltar-se. Na origem, a palavra descreve o ato físico de se virar contra algo ou alguém. Com o passar do tempo, a palavra transitou de uma ação física, ou seja, ficar de frente para algo ou alguém, para um sentido figurado e competitivo. Passou a designar qualquer pessoa que se posicione no lado oposto, num debate, num processo judicial, numa batalha ou ainda numa competição desportiva. E desta mesma raiz latina, ou seja, do verbo vertere, nasceram outras palavras da língua portuguesa, como adversidade, perverter ou ainda converter.

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1: Hey everybody, Back in the Dance está a conquistar o público e também o mercado britânico. Com a assinatura do alemão Coulter, anteriormente conhecido como DJ Oppo, a faixa entrou diretamente para o top 10 das tabelas oficiais de vendas e downloads no Reino Unido. Além disso, garantiu também um lugar de destaque na tabela de música eletrónica inglesa, consolidando o produtor alemão como uma das forças mais dinâmicas da cena atual. Vamos ouvir, do top do Reino Unido, Hey Everybody, Back in the Dance.

0: Muito bom dia, são 6 horas em Portugal e Angola, 4 horas em Cabo Verde, 5 horas na Guiné-Bissau e São Tomé e Príncipe, são 7 horas em Moçambique. Já a seguir, as notícias RTP África.
1: Bom dia, bem-vindos ao arranque da manhã informativa da RTP África desta segunda-feira, 10 de agosto. Os municípios moçambicanos acusam o governo de ultrapassar os seus poderes no âmbito da governação descentralizada. A ANAM contesta a nova lei de terras e denuncia, Orfeu de Sá Lisboa, o desembolso tardio de fundos de desenvolvimento autárquico, o que tem estado a comprometer o desempenho das câmaras municipais.
2: Em representação ao presidente do município de Chimoio, João Ferreira, que é também o presidente da Associação Nacional dos Municípios, esteve Arlindo César, que foi claro.
3: Nós, como município, não concordamos, por exemplo, com a próxima lei de terras, que preconiza a concessão de 3 hectares apenas para os municípios. No entanto, nós vamos nos posicionar e já submetemos à Assembleia da República para tomarmos o nosso posicionamento, uma vez que, quando falamos da descentralização, estamos a dizer que as coisas devem ser decididas e definidas ao nível dos municípios e não tirar o poder do município para outras instituições.
2: Arlindo César lamentou ainda o desembolso tardio dos fundos.
3: Das 65 autarquias, perto de 40 autarquias estão com esses problemas de desembolso ou de pagamento das cotas, o que dificulta, primeiro, o cumprimento dos programas e o funcionamento normal das nossas autarquias.
2: A ação extraordinária da Associação Nacional dos Municípios, ANAM, decorreu em Maputo, onde em debate esteve a vida da agremiação e onde foi defendida a necessidade dos municípios pagarem as suas cotas junto da organização.
1: Em Cabo Verde, o governo vai prosseguir com a revisão do Código de Trabalho, um processo iniciado na legislatura anterior. O documento será, no entanto, ajustado às prioridades do novo programa do Executivo. A ministra da Família, Inclusão, Desenvolvimento Social e Trabalho defendeu ontem a necessidade de regular melhor a entrada de mão de obra estrangeira. Adélcia Almeida diz que o mercado de trabalho está a mudar e exige novas respostas.
4: Neste momento, o que Cabo Verde precisa e precisamos discutir de forma muito aberta e descomplexada é a regulamentação da questão da mão de obra estrangeira aqui em Cabo Verde. Nós já temos algum respaldo legal, mas precisamos ser mais contundentes e precisamos também levar em conta a situação que estamos a vivenciar e o contexto do mercado de trabalho. E sim, dentro desse processo de regulamentação, é preciso também acautelar essa questão relacionada com a probabilidade e a possibilidade de haver situações menos desejosas, como é o caso do tráfico de pessoas. Daí que é preciso, como eu disse, haver um debate amplo no país, com todos os atores envolvidos, debater a nível da concertação social, mas também a nível da sociedade civil cabo-verdiana e todos os atores políticos, nós analisarmos essa possibilidade, que é de regulamentar a entrada da mão de obra estrangeira no país.
1: A segurança social é outro dos dossiers que o governo quer rever. Em causa está, sobretudo, o sistema contributivo. Adélcia Almeida justifica a necessidade de mudanças com o envelhecimento da população, uma alteração demográfica que coloca novos desafios à sustentabilidade do sistema.
4: Também com a alteração do perfil epidemiológico do país, nós estamos também a ter algumas reconfigurações do mercado de trabalho, temos a questão do trabalho digital, de todo o contexto do teletrabalho, entre outras questões. E nós temos também sempre em mente a questão da sustentabilidade da segurança social, do nosso sistema de segurança social. O que nós temos a dizer aos cabo-verdianos é que nós precisamos, primeiramente, de ter um diagnóstico para depois tomar a decisão sobre essas questões, ou de separar ou de manter a prestação e a parte do fundo de pensões. O que o governo vai fazer neste momento, o governo já falou que a necessidade de nós termos estudos atuariais atualizados e ter estudos atuariais periódicos para que possamos ter informações que nos possam tomar a melhor decisão, ressaltando que todas as contribuições são bem-vindas.
1: Também o cadastro social único está entre as prioridades do governo, O instrumento identifica e caracteriza as famílias em situação de vulnerabilidade e serve de referência para diferentes apoios sociais. O Benfica empatou ontem.

0: criámos, o que nós temos que corrigir muito e rapidamente é a forma como sofremos os golos e uma outra transição.
1: Já o empate no Estádio da Luz teve um sabor especial para o treinador do Académico, Bruno Pinheiro.
2: O empate é saboroso para aquilo que fizemos. Fomos felizes porque na primeira parte o resultado poderia ter sido outro, a favor do Benfica, mas conseguimos aguentar o resultado até ao intervalo com a margem mínima a favor do Benfica. Ao intervalo conseguimos, acho eu, acertar algumas situações que nos permitissem ser um bocadinho mais compactos defensivamente e que nos permitissem também algumas saídas de bola com mais perigo. Sentíamos que quando passávamos o meio-campo com bola controlada criávamos sempre muito perigo.
1: Outros resultados desta jornada 1, o Moreirense empatou igualmente a duas bolas frente ao Sporting de Braga, já o Futebol Clube do Porto venceu o Alverca por 2-0. A informação regressa à RTP África quando forem 7 horas com o jornalista João Costa Dias.
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0: Vasco Diniz. Muito bom dia e continuação de uma boa manhã de segunda-feira. Nesta hora vamos ter muita música, vamos passar pela Nigéria com Olamide e Wizkid. Trazemos também Shakira com Burna Boy e agora, a não perder, Aragão, mas antes Bateu Matou com Paulo Flores.
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0: Ficou para trás Aragão, também bateu, matou com Paulo Flores e daqui a mais alguns minutos vamos também ao Língua de Todos desta segunda-feira. O espaço diário do Ciberdúvidas da Língua Portuguesa vai explicar a que classe de palavras pertence a palavra dele. Fique para ouvir a explicação, sempre importante no Ciberdúvidas da Língua Portuguesa. Agora, não menos importante, é o que tem para dizer o José Gonçalves, sempre à volta da atualidade mundial, no Planisfério.
1: O Partido Democrata dos Estados Unidos está neste momento a conhecer uma transformação interna importante, transformação que é traduzida por resultados em eleições primárias, ou seja, a escolha dos candidatos às próximas eleições de meio mandato do mês de novembro. Este processo vem já de trás, vem de 2016, quando o senador Bernie Sanders, do Vermont, claramente e declaradamente socialista, fez uma campanha para a presidência da República no quadro dos democratas, em que foi muito notado e obrigou mesmo a direção do partido a negociar com ele. Ele então passou a candidatura e passou a apoiar a candidatura de Hillary Clinton. Ele voltou 4 anos depois, também não foi escolhido como candidato do partido, mas teve muita influência na agenda que foi apresentada pelos democratas e que deu a vitória a Joe Biden. Durante o período de Joe Biden e durante os primeiros anos agora de Donald Trump, o processo tem tendência para se acentuar ou até mesmo para se radicalizar, porque um candidato apoiado por Bernie Sanders e também por Alexandria Ocasio-Cortez, já vou falar de quem ela é, deram apoio e um apoio vitorioso ao candidato Mamdani, que ganhou simplesmente as eleições para maior de Nova York, um dos cargos mais difíceis de conquistar na política dos Estados Unidos. Ora, Mamdani nasceu em África, nasceu no Uganda, e é considerado como sendo de origem muçulmana. Não tenho a certeza se ele é um muçulmano praticante, em virtude de eu conhecer os seus pais, que me pareceram não serem praticantes de nenhuma religião, mas de qualquer forma, as origens às vezes contam. Em termos políticos, por exemplo, contam. Ora, a eleição de Mamdani, que era vista como uma exceção, está a começar a tornar-se, não regra geral, mas um elemento importante no quadro do Partido Democrático, e a influência dele estendeu-se então para outros estados. Alexandria Ocasio-Cortez é, neste momento, deputada, portanto, membro do Congresso, da Câmara dos Representantes, mais exatamente, que chegou lá como sendo a deputada mais jovem da história dos Estados Unidos, chegou com 29 anos. Ela é originária da comunidade de origem porto-riquenha, mas de Nova Iorque. E ela tem vindo também a desempenhar, ao lado de Bernie Sanders, uma campanha importante, tem vindo a ter impacto no eleitorado do Partido Democrata e na escolha de vários candidatos. É claro que o caso mais notado ultimamente é o caso do Michigan, e precisamente porque se sai das grandes cidades onde a esquerda do Partido Democrata tem implantação e entra então em estados que podem ser estados decisivos e que estão fora deste, tinham estado pelo menos, fora desta área chamada progressista ou insurgente ou ainda populista de esquerda. Então Abdul El-Sayed, também de origem muçulmana, ganha facilmente a escolha primária para as eleições de final do ano, portanto de novembro, contra um candidato que tinha um apoio financeiro importante, inclusive de um lobby pró-Israel. Ora, esta situação do lobby pró-Israel tem vindo a alterar-se muito no quadro da opinião pública norte-americana e também do Partido Democrata. É que em 2018, 56, 57% dos democratas norte-americanos eram claramente favoráveis a Israel e agora são 22%. O que vai agravar, muito provavelmente, tudo isto não é exatamente a movimentação dentro do Partido Democrata, porque na última eleição primária, divulgada ontem, a vitória no Havaí já foi dada a um candidato da linha liberal tradicional. E esta linha provavelmente continua a ser mais importante. Mas tem, sem dúvida alguma, que contar com a ala esquerda. Ora, o primeiro-ministro de Israel muito provavelmente vai dar mais elementos a esta tendência. é que, enquanto Donald Trump concordou com um plano de 15 pontos para desarmar o Hamas, Netanyahu diz que não concorda com estes 15 pontos e que quer um programa mais eficaz do ponto de vista dele. Ou seja, a direita e a extrema-direita de Israel está a entrar em rota de colisão com toda a liderança dos Estados Unidos, inclusive, muito provavelmente, com Donald Trump. É claro que nas eleições primárias, tanto do Partido Republicano quanto do Partido Democrata, isto vai ter muito peso.

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1: Já vamos passar pelo artista da semana. Hoje vamos até ao nosso arquivo para ouvir Mariana Ramos no álbum Sinfónico. Está quase, quase a chegar. Para já, ficamos no Língua de Todos.
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4: A que classe de palavras pertence dele? Em O Livro é Dele. A resposta da professora Inês Gama.
5: As formas dele ou deles e dela ou delas não têm uma classe de palavras própria. São grupos preposicionais constituídos pela junção da preposição de e pelos pronomes pessoais ele ou eles ou ela ou elas, ou seja, são contrações. Isto significa que na terceira pessoa canónica, os pronomes possessivos como seu ou seus, sua ou suas, são equivalentes a sintagmas preposicionais introduzidos pela preposição seguida do pronome com as formas dele ou deles, dela ou delas. Dizer o seu livro é equivalente a o livro dele. Contudo, o seu livro tanto pode significar o livro dele, ou seja, o livro da pessoa sobre quem se fala, ou o livro do ouvinte, a quem o falante se dirige, o que por vezes gera uma ambiguidade que a forma dele pode ajudar a resolver. Em síntese, as formas dele ou deles e dela ou delas têm valor possessivo, não integram a classe dos pronomes, usam-se para indicar posse por parte dos participantes do discurso. Por isso, dizer o livro dele é equivalente a o livro pertence-lhe.
4: A resposta de Inês Gama, linguista.
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3: 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Então é uma maneira de homenagear-nos morna.

0: Mariana Ramos, o álbum Sinfónico, artista da semana RTP África, é de facto um trabalho de grande folgo na carreira da cabo-verdiana Mariana Ramos, que resulta num projeto ao vivo com músicos de renome e que fazem uma nova abordagem à música de Cabo Verde. Artista da semana Mariana Ramos pode voltar a ouvir, claro, em africa.rtp.pt. Hoje é segunda-feira e sempre no início de cada semana temos uma nova abordagem à saúde, e é a saúde na ponta da língua que seguimos agora com Manuel Matola.
1: Estamos de volta para a Saúde na Ponta da Língua para falar com a médica de família Marta Naza. Olá, bom dia, doutora.
2: Bom dia, Manu.
1: Olha, hoje vamos saber porque as diabetes são consideradas uma epidemia moderna.
2: Como já tínhamos dito no episódio anterior, a diabetes é uma doença crónica. E nós falamos de epidemia não tanto no sentido infeccioso, mas no sentido que é uma doença que continua a aumentar e aumenta muito. Aumenta o diagnóstico, porque o diagnóstico neste momento em vários países é feito de uma forma precoce. E não só, vai aumentar sempre mais, porque a nossa população mundial está realmente a mudar. Se nós pensarmos um bocadinho, antigamente as pessoas faleciam com idades mais precoces, agora com o aumento da idade média e com o envelhecimento, é muito fácil ter uma diabetes em fases mais avançadas também. Portanto, a diabetes vai sempre continuar a aumentar. Mas temos também toda uma questão que é ligada à pré-diabetes. Temos pessoas que têm uma coisa que chamamos pré-diabetes. O que é que isto é, a pré-diabetes? É uma predisposição própria do indivíduo de ter, por exemplo, açúcar mais elevados no sangue em jejum ou, por exemplo, pós-refeições, sem chegar aos valores de diagnóstico de diabetes. Nessas situações, nós temos que ter um ótimo controle dos fatores de riscos. Temos que pensar que a nossa população mundial está a mudar muito. A nossa vida mudou muito. Temos uma vida muito mais sedentária. As pessoas já não fazem muito exercício físico. E não só. A componente alimentar mudou imenso. Neste momento tenho famílias onde as pessoas nem quase cozinham, compram muitas coisas já feitas e muitas vezes utilizam alimentos, por exemplo, ultraprocessados ou alimentos ricos de açúcares, bolos, produtos de pastelarias, refrigerantes, sumos que contêm muito açúcar, por exemplo. E toda essa parte alimentar é fundamental. Portanto, a mudança que estamos a ver ao nível dos hábitos do estilo de vida da população tem um impacto também na diabetes de tipo 2, especialmente. E também um impacto na prevalência de diabetes. Okay? O que foi visto também, que está a ser estudado, é o facto que vamos ter um aumento de quase 95% de prevalência de diabetes em países onde antes quase não existia o diagnóstico. Mesmo porque existem vários tipos, como já tínhamos dito, e também porque o estilo de vida está a continuar a mudar, e não só, as cidades continuam a crescer sempre mais, a população mundial continua a crescer. Portanto, a prevalência vai passar de 11%, mais ou menos, ao nível mundial, a 13%. O impacto parece pouco em termos de percentagem, mas não, na realidade estamos a falar de uma diferença de quase 450 milhões de pessoas com diagnóstico de diabetes. Isto vai ter um impacto enorme em termos de gestão da doença e não só, em termos também de custos. Porquê? Porque a diabetes traz também outras doenças, ok? Portanto, por isso que nós estamos a falar realmente de epidemia neste sentido.

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0: Foi o coletivo moçambicano Grandma. Estão quase a chegar as notícias às 7 da manhã, mas ainda temos tempo para dar um salto até à nossa história. Sempre com Ângela Coutinho e Ana Paula Gomes.
1: Esta é mais uma edição da nossa história na RDP África com a investigadora Ângela Coutinho. Olá, Ângela. Qual é o nosso tema de hoje?
2: Olá, Ana Paula. Temos estado a aprofundar, digamos assim, a questão política muito complexa da região da África Austral e ainda não falámos de um outro território que estava ocupado neste último quartel do século XX e onde também houve uma luta pela independência. Trata-se da Namíbia. Que na verdade não estava ocupada por uma potência europeia, mas sim por um outro país africano. A África do Sul, que ocupou a Namíbia no período da Primeira Guerra Mundial, na verdade. Teremos de recuar um pouco para os nossos ouvintes perceberem melhor. Já falámos aqui na nossa história do terrível drama que viveram os povos Herero e Nama no então sudoeste africano. No ano de 1904, era então uma colónia alemã, ocorreu um genocídio que foi reconhecido muitíssimos anos mais tarde, muitas décadas depois, e na verdade este território acabou por ser ocupado pela então União Sul-Africana em 1915. Durante a Primeira Guerra Mundial, os ouvintes saberão que a Alemanha perdeu a Primeira Guerra Mundial, portanto, a União Sul-Africana recebeu um mandato da Liga das Nações para administrar este território, depois do fim da Primeira Guerra Mundial, no ano de 1919. Entretanto, dá-se também a Segunda Guerra Mundial e foi fundada a ONU em 1945. A ONU não reconheceu este mandato da Liga das Nações para que efetivamente este território fosse administrado pela África do Sul. E nos anos 60, quando foram criados ou, enfim, iniciaram as suas atividades, não é? Os movimentos nacionalistas das então colónias portuguesas em África, foi também criado a SWAPO, Organização dos Povos do Sudoeste da África, e a SWAPO iniciou também uma guerrilha.
1: Uhum.
2: Em 1966, com o apoio da então União Soviética e de Cuba, e esta guerrilha tinha por objetivo libertar o território do domínio sul-africano. Sim. Então, o que é que acontece, Ana Paula? Já falámos disto também para o Zimbábue em relação a Moçambique. Com a independência de Angola em 1975, a SWAPO passa a utilizar também o território angolano como base e para campos de treino. Temos então a guerrilha que prossegue. Já falámos da invasão do território angolano a quando da proclamação da independência, a invasão por parte da África do Sul a partir da Namíbia, não é assim? E vemos como é que, na verdade, a história política destes países nesta região está profundamente interligada. A SWAPO continuou a guerrilha, entretanto, sabemos que em Angola iniciou a Guerra Civil, que durou décadas também, não é assim? E foi em 1990 que, finalmente, a Namíbia passou a ser um país independente, o último nesta região da África Austral, e a independência da Namíbia, obviamente, está ligada à queda do apartheid na África do Sul, e disso voltaremos a falar, porque, evidentemente, a queda do regime do apartheid, a libertação do grande líder político da África no século XX, Nelson Mandela, está ligada a todos estes movimentos de independência dos povos africanos nesta região e de libertação dos regimes racistas que tinham sido instituídos na África do Sul e na Rodésia. Objetivos principais da Organização da Unidade Africana, quando foi criada em 1963, toda a libertação da África.
1: Obrigada, Ângela. Até para a semana.
2: Até para a semana, Ana Paula.

0: Muito bom dia. São 7 horas em Portugal e Angola, 5 horas da manhã em Cabo Verde. São 6 horas na Guiné-Bissau e em São Tomé e Príncipe, 8 horas em Moçambique. Vamos aos temas que marcam este jornal.
1: Autarquias acusam o governo moçambicano de travar descentralização. Cabo Verde revê Código do Trabalho. O governo ajusta políticas sociais e laborais. Deputado do PAI Terra Ranca sai finalmente da Guiné-Bissau. Otávio Lopes já está em Portugal. Relatório Copérnicos alerta oceanos a aquecer e os rios a secar. Empate amargo para o Benfica na jornada inaugural. Benfica sem eficácia e sem adeptos na Luz.
0: Nesta segunda-feira temos máxima de 29 graus para Lisboa e Coimbra. Lembra, com sol, 25 para o Porto e 32 para Faro. Jornal RTP África, a começar agora. Edição com o nome de João Costa Dias.
1: Os municípios moçambicanos acusam o Governo Central de limitar competências no processo de governação descentralizada. A ANAM denuncia atrasos no desembolso dos fundos de desenvolvimento autárquico que estão a travar projetos locais e contesta a nova lei de terras que considera retirar poder às autarquias e aumentar o risco de conflitos sobre o uso do solo. Rafael Salles Boa.
2: Em representação ao presidente do município de Chimoio, João Ferreira, que é também o presidente da Associação Nacional dos Municípios, esteve Arlindo César, que foi claro.
3: Nós, como município, não concordamos, por exemplo, com a próxima lei de terras, que preconiza a concessão de 3 hectares apenas para os municípios. No entanto, nós vamos nos posicionar e já submetemos à Assembleia da República para tomarmos o nosso posicionamento, uma vez que, quando falamos da descentralização, estamos a dizer que as coisas devem ser decididas e definidas ao nível dos municípios e não tirar o poder do município para outras instituições.
2: Arlindo César lamentou ainda o desembolso tardio dos fundos.
3: Das 65 autarquias, perto de 40 autarquias estão com esses problemas de desembolso ou de pagamento das cotas, o que dificulta, primeiro, o cumprimento dos programas e o funcionamento normal das nossas autarquias.
2: A sessão extraordinária da Associação Nacional dos Municípios, ANAM, decorreu em Maputo, onde em debate esteve a vida da agremiação e onde foi defendida a necessidade dos municípios pagarem as suas cotas junto da organização.
1: A ANAM exige maior autonomia financeira e legal para garantir que a descentralização avance sem bloqueios do Governo Central. E o Governo de Cabo Verde vai avançar com a revisão do Código de Trabalho, retomando o processo iniciado na legislatura anterior, mas ajustado às prioridades do novo programa do Governo. A Ministra da Família, Inclusão e Desenvolvimento Social e Trabalho defende uma regulação mais apertada da entrada de mão de obra estrangeira, sublinhando que o mercado laboral está a mudar e exige novas respostas.
4: Neste momento, o que Cabo Verde precisa e precisamos discutir de forma muito aberta e descomplexada é a regulamentação da questão da mão de obra estrangeira aqui em Cabo Verde. Nós já temos algum respaldo legal, mas precisamos ser mais contundentes e precisamos também levar em conta a situação que estamos a vivenciar e o contexto do mercado de trabalho. E sim, dentro desse processo de regulamentação, é preciso também acautelar essa questão relacionada com a probabilidade e a possibilidade de haver situações menos desejosas, como é o caso do tráfico de pessoas. Daí que é preciso, como eu disse, haver um debate amplo no país, com todos os atores envolvidos, debater a nível da concertação social, mas também a nível da sociedade civil cabo-verdiana e todos os atores políticos, nós analisarmos essa possibilidade que é de regulamentar a entrada da mão de obra estrangeira no país.
1: A segurança social é outro dos dossiers que o Executivo quer rever, sobretudo no que toca ao sistema contributivo. A DLC Almeida alerta para o impacto do envelhecimento da população e para os desafios que coloca à sustentabilidade do modelo atual.
5: Está cada vez mais quente. Em julho, os termómetros marcaram 20,96 graus centígrados à superfície do oceano.
1: Um prolapso, não foi a Delcia Almeida que ouvimos. Agora sim, vamos então poder ouvir Delcia Almeida.
4: Também com a alteração do perfil epidemiológico do país, nós estamos também a ter algumas reconfigurações do mercado de trabalho. Temos a questão do trabalho digital, de todo o contexto do teletrabalho, entre outras questões. E nós temos também sempre em mente a questão da sustentabilidade da segurança social, do nosso sistema de segurança social. O que nós temos a dizer aos cabo-verdianos é que nós precisamos, primeiramente, de ter um diagnóstico para depois tomar a decisão sobre essas questões, ou de separar ou de manter a prestação e a parte do fundo de pensões. O que o governo vai fazer neste momento, o governo já falou que a necessidade de nós termos estudos atuariais atualizados e ter estudos atuariais prioritários.

0: qualquer impedimento das autoridades de transição, em maio tinha sido travado no aeroporto quando tentava viajar para Dakar, próximo de Domingos Simões Pereira, foi detido após o golpe de Estado do ano passado e passou 43 dias nas celas da 2ª Esquadra de Bissau. Libertado em janeiro, continuou impedido de abandonar o país, foi eleito pela coligação PAI Terra Arranca. O presidente de transição da Guiné-Bissau, Ortinta, realiza hoje a sua primeira viagem ao estrangeiro. O chefe de Estado desloca-se ao Tchad para participar nas comemorações dos 66 anos da independência. A presidência não revelou detalhes sobre encontros bilaterais. Quase 9 meses após assumir funções, Inta marca presença internacional ao lado de outros líderes africanos. E pelo menos 37 pessoas foram mortas num ataque de retaliação no estado Ahap, no noroeste do Sudão do Sul. O ataque aconteceu na madrugada de ontem contra uma comunidade acusada de um ataque anterior que fez 15 mortos. As autoridades admitem falhas na resposta por falta de meios e estradas intransitáveis e pedem intervenção urgente do Governo Nacional para travar a violência intercomunitária que há anos assola a região. Donald Trump admite recuar na ameaça de novos ataques militares ao Irão e prefere aumentar a pressão económica sobre Teherão. A mudança surge depois do regime iraniano apresentar exigências para reabrir o Estreito de Hormuz, incluindo o fim do bloqueio naval, o levantamento das sanções e reparações de guerra. Em declarações ao site Axios, Trump destacou a inflação e a falta de recursos no Irão, garantindo que o Washington está apenas a acompanhar a situação. E os alertas sucedem-se, tanto em terra como no mar. A temperatura da superfície dos oceanos atingiu valores recorde em julho, enquanto o clima quente e seco favoreceu novos incêndios florestais na Europa. É o que revela o mais recente relatório do Copérnicos. Rita Soares.
1: Está cada vez mais quente. Em julho, os termómetros marcaram 20,96 graus centígrados à superfície do oceano. Contas feitas, o recorde anterior, 20,89, de há 3 anos, foi superado. Uma situação impulsionada em parte pelo El Niño, já instalado no Pacífico Equatorial. Os cientistas alertam para a severidade deste fenómeno climático, que deve intensificar-se nos próximos meses. No Oceano Atlântico e no Mediterrâneo Ocidental, os termómetros também apontaram valores à superfície mais altos do que é habitual, com efeitos nas comunidades costeiras e nos ecossistemas marinhos. O Copérnicos, Programa Europeu de Observação do Planeta Terra, salienta as 2 ondas de calor que atravessaram a Europa Ocidental em julho. A seca, que vinha já de meses anteriores, agravou-se em países como a França ou como a Espanha, onde choveu muito pouco para o que é comum. O mesmo aconteceu em várias regiões da Alemanha e do Reino Unido, com consequências no caudal dos rios. A temperatura média de junho e de julho no Ocidente Europeu foi a mais elevada desde que há registro. Rondou os 21,6 graus, quase 3 acima do habitual, superando também o recorde anterior de 2022.
0: A jornalista Rita Soares. Os casos dos rios Sena, Rio Danúbio, ilustram a gravidade da seca com os impactos no abastecimento de água na agricultura e na produção de energia. O Copérnicos alerta também para os grandes incêndios que a Europa está a enfrentar este verão. Espanha tem sido um dos países mais atingidos. O fim de semana foi de grande preocupação na província do Huelva, em Lucena del Puerto. O fogo foi dado como controlado durante a noite, mas a vigilância mantém-se elevada hoje. A região sofreu 5 incêndios florestais em apenas duas semanas, uma situação considerada normal pelas autoridades. Há danos materiais em explorações agrícolas, mas não há vítimas. A Proteção Civil continua a acompanhar tudo de muito perto, sobretudo com a aproximação do eclipse na quarta-feira. E o Benfica empatou 2 bolas com o Académico de Viseu na estreia da Liga, num jogo à porta fechada na Luz. Pavlidis e Prestiani marcaram para os encarnados, mas a equipa beirã respondeu por Ruben Pereira e André Clóvis. Marco Silva admite que a ausência de público pesou e fala em falta de eficácia.
2: Hoje a ineficácia foi muito grande, mas é importante continuar a dar confiança aos jogadores. Acertámos, eu acho, 3 bolas nos ferros e as coisas vão pelo caminho que têm que ir, porque nós criámos, o que nós temos que corrigir muito e rapidamente é a forma como sofremos os golos e uma outra transição.
3: O empate no Estádio da Luz teve um sabor especial para o treinador do Académico, Bruno Pinheiro.
4: O empate é saboroso para aquele

0: fizemos. Fomos felizes porque na primeira parte o resultado poderia ter sido outro, a favor do Benfica, mas conseguimos aguentar o resultado até ao intervalo com a margem mínima a favor do Benfica. Ao intervalo conseguimos, acho eu, acertar algumas situações que nos permitissem ser um bocadinho mais compactos defensivamente e que nos permitissem também algumas saídas de bola com mais perigo. Sentíamos que quando passávamos o meio-campo com bola controlada criávamos sempre muito perigo.
1: Marco Silva a referir então que o Benfica esteve muito mal. Bruno Pinheiro, por seu lado, destacou a atitude da equipa e o valor do ponto conquistado na Luz.
0: O empate é saboroso para aquilo que fizemos. Fomos felizes porque na primeira parte o resultado poderia ter sido outro, a favor do Benfica. Mas conseguimos aguentar o resultado até ao intervalo com a margem mínima a favor do Benfica. Ao intervalo conseguimos, acho eu, acertar algumas situações que nos permitissem ser um bocadinho mais compactos defensivamente e que nos permitissem também algumas saídas de bola com mais perigo. Sentíamos que quando passávamos o meio-campo com bola controlada criávamos sempre muito perigo.
1: No Minho, Moreirense e Braga empataram também a duas bolas, enquanto o Porto foi o único dos grandes a vencer, 2-0 ao Alverca. A jornada fecha hoje com Santa Clara Nacional, às 20h15, em Ponta Delgada. Final do jornal, 7 horas com 12 minutos em Portugal e Angola, edição com João Costa Dias. 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

Muito bom dia nesta segunda-feira, 10 de agosto. Portugal, Angola, Cabo Verde, Guiné-Bissau, São Tomé e Príncipe, Moçambique, Timor-Leste e Brasil. Este é o som da moçambicana Marlene. Depois de termos começado em Angola, esta manhã RTP África com o Hélder Rei do Kuduro a dar-nos aí energia para combater a moleza e a preguiça. Esperando que o vosso fim de semana tenha sido leve, leve. Boa segunda-feira. São os votos de Isabel Leonor, David Joshua, Germano Campos e João Costa Dias. 7 horas agora com 22 minutos nesta manhã de arranque de semana. Estamos quase, quase no meio de agosto e agora partilhamos a revista de imprensa. E começamos essa partilha com o Jornal Correio da Manhã sobre álcool ao volante, letras garrafais para o título que serve de chamada de atenção. Juiz condena condutor por crimes de outra pessoa. Apesar dos erros de escrita, arguido acabou por pagar multa. É evidente ter sido copiada a fundamentação de direito, reconhece Tribunal da Relação. Está na capa do Correio da Manhã. No Diário de Notícias, Chega e IPS acusam governo de falta de transparência em negócio de 3,9 mil milhões. Fragatas Chega. Fragatas é o assunto. Chega e IPS querem esclarecimentos sobre compra de 3 fragatas à Ficantieri, um dos maiores negócios de sempre em Portugal. Isto na capa do Diário de Notícias. Quanto ao Público, a fotografia leva-nos até à natureza com interesses. Título: Prospeção petrolífera dos Estados Unidos da América pôs um pé na Groenlândia sem autorização. Isto pode explicar o interesse de Donald Trump pela Groenlândia. Ainda com letras garrafais, incontornável o maior título desta capa do Público, FBI liga a empresa portuguesa à rede de venda de helicópteros para o Irão. No Jornal de Notícias, fisco com mais dirigentes, mas trabalhadores em mínimos históricos. Funcionários são agora menos de 10 mil, atendimento presencial caiu 8% e contrasta com aumento de apoio telefónico e digital. Está na capa do Jornal de Notícias. No desporto, o Record apresenta o título com a sua inspiração Catedral do Gelo. A Águia entra em falso na Liga. Benfica 2, Académico 2. Isto no Record. Quanto ao jornal O Jogo, o título azul e branco é diferente. Depois do Futebol Clube do Porto 2, Alverca 0, a loja do mestre André. Avançado, sofreu 2 penaltis e marcou um golo numa vitória com forte oposição ribatejana no jogo. Quanto à bola, mãos na cabeça e ar de espanto para um dos jogadores do Benfica com o título Demónios da Luz. Benfica 2, Atlético de Viseu, Académico, perdão, de Viseu 2, é o destaque para a bola. Benfica volta a adormecer e perde 2 vantagens. Ora, em Moçambique, agora com o Jornal Notícias. Em foco está o título: Seguro Agrário desembolsa 20 milhões para agricultores. Na publicação angolana Angol Notícias, o governo autoriza mais de 200 milhões de dólares para levar água a Cabo Ledo e Sangano. Em Cabo Verde, a Infopress avança com o título sobre São Vicente, Baía das Gatas. Terceira noite, viaja do Carnaval do Mindelo ao reggae africano. Mudamos de país para São Tomé e Príncipe e no jornal Telanó sobressai o título Roça Diogo Vaz entre o reconhecimento da Unesco e as dificuldades de quem vive no património. Depois das roças estarem em destaque amplo nestes últimos dias. Na Guiné-Bissau, o Jornal O Democrata avança com título para o bastonário da Ordem dos Advogados e sua consideração. Justiça dependente da agenda política aumenta ódio, violência e afeta liberdades fundamentais. São considerações do bastonário da Ordem dos Advogados, título grande a marcar a imprensa guineense. No Brasil, temos o Globo sobre as eleições deste ano. Vera Magalhães, Tarcísio e Haddad travam um embate estadual com cara de presidencial em São Paulo. Governador e ex-ministro se enfrentaram em temas como criminalidade e caso Master em debate da Band, no fim desta revista de imprensa RTP África.

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Alma Bejo, de Alana Sinkei, com este Tanbela, que nos chega da Guiné-Bissau. Muito bom dia! Entretanto, Jorge Palma, nos anos 80, em Portugal, com o clássico Frágil, máxima de 29 graus, para Lisboa e Coimbra, com sol, no verão português, Porto com máxima de 25 graus e Faro a chegar até aos 32. Muito bom dia, bom começo de semana. Temos, entretanto, com a Magic Beats e a voz de Lura, os santomenses Studio Bros. A máxima esperada, aliás, para a cidade de São Tomé, com sol e chuva na previsão, aponta para os 27 graus. Bissau, também com sol e chuva, sobe até aos 31.

0: As Antilhas com Thierry Cam e este Memoir de Femme, antes com Quino Cabral, nas Ilhas Bonitas de Cabo Verde e Amenda. Bom, faltam agora 15 minutos para as 8 horas da manhã em Portugal e Angola, de maneira que daqui a pouco temos o desporto.
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2: Para o desporto, contamos com o Fernando Eurico.
3: Olá, muito bom dia. Entrar e ganhar em vários campos. O Porto bateu o Alverca por 2-0 no Dragão e já a primeira jornada leva 2 pontos de vantagem para os principais concorrentes ao título. Mas a preocupação de Francesco Farioli é outra. André Silva marcou um golo, mas saiu lesionado.
4: Sim, porque a entorse no tornozelo não parece muito boa. Ele achou que ainda foi grande. Temos de ver a evolução. Porque às vezes a imagem pode ser má, mas pode ser só algo de dias. Mas às vezes até pode ser mais longo. Espero que ele volte rápido.
3: Depois do empate do Sporting na Reboleira, o Benfica não fez melhor e à porta fechada empatou com o Académico de Viseu a 2 bolas no Estádio da Luz. Marco Silva acha que a falta de apoio nas bancadas acabou por ter impacto.
5: A ausência dos adeptos teve grande impacto no jogo, não há que escondê-lo, mas não adianta falarmos sobre isso, vai soar a desculpa. Nós temos que olhar para nós e para aquilo que poderíamos e deveríamos ter feito de forma diferente para ganhar o jogo, mesmo sem adeptos. Era isso que devíamos ter feito.
3: O Braga foi a Moreira de Cónegos empatar igualmente a 2 bolas diante do Moreirense. A ronda inaugural do campeonato fecha esta noite com um duelo de ilhéus. Santa Clara, Nacional da Madeira, às 20h15, hora de Portugal Continental. O líder Palmeiras, orientado por Abel Ferreira, empatou hoje com o Internacional de Porto Alegre na ronda 22 do campeonato brasileiro. Ronda onde o Vasco da Gama de Pedro Emanuel também cedeu uma igualdade. No Allianz Parque, em São Paulo, não foi além de um empate caseiro 0-0 diante do Internacional. Os vice-campeões seguem isolados na frente do Brasileirão com 48 pontos, 9 acima do Flamengo de Leonardo Jardim, que soma 39, mas tem menos 2 jogos e vai defrontar nesta ronda o Vitória. Hoje a 5ª etapa da Volta a Portugal em bicicleta, contra-relógio Anadia Águeda, com a distância de 17 km mais 400 metros, lidera o francês Alexis Guerrand.
6: É rei de Portugal, sou magnífico para mim, para a equipa. Primeiro, importante, a equipa está aqui para a final de volta. E esta não está a última. Tem muito mais trabalhar para ganhar a Maria. Sou importante, ser tranquilo, dormir bem, comer bem.
3: E em Birmingham, no centro de Inglaterra, começam mais uns europeus de atletismo com cobertura aqui do enviado especial Eduardo Gonçalves.
7: O programa para hoje é vasto. Às 10h35, qualificação do peso feminino com Jéssica Enxu, Oriol Dongmo e Eliane Bandeira. 11h25, eliminatórias dos 100 metros com Arialis Martínez. Tatiana Pinto já está apurada diretamente para as meias finais. 11h30, qualificação do salto em comprimento masculino com o campeão mundial indoor Gerson Baldé. 12h40, qualificação do peso masculino, Tzanko Arnaudov na pista. E às 9 da noite, eliminatórias dos 3 mil metros obstáculos com Laura Taborda.
3: Mais 2 notas, a portuguesa Catarina Baisev conquistou o título europeu de sub-23 em trap, disciplina de tiro com armas de caça, ao vencer a final realizada em Wrocław, na Polónia, somando 25 pontos em 30 possíveis. Baisev abriu a final com 4 séries consecutivas de 4 acertos, seguindo depois com 5, 3 e 5, terminando isolada no topo. E o tenista italiano Jannik Sinner, líder do ranking mundial, não vai disputar o Masters 1000 de Cincinnati nos Estados Unidos, que começa na próxima quinta-feira, devido a um problema no joelho direito, anunciou nas últimas horas a organização.

0: Viagem até à África do Sul com Judith Sepúlveda nesta Hora Manhã RTP África. Manhã em que vamos também contar com o José Gonçalves no Planisfério.
1: Hoje vai ser um daqueles dias em que vamos acrescentar um minuto ao nosso tempo habitual no Planisfério, porque realmente coisas importantes estão a passar-se em termos de mudança da opinião pública nos Estados Unidos, mudança do Partido Democrata, que aparece como provável vencedor nas eleições de meio mandato, e mudança mesmo no relacionamento, que é um relacionamento estratégico entre a Casa Branca e o governo de Israel.
0: Será ainda ao longo desta manhã de segunda-feira. Entretanto, em foco temos as grandes figuras de África.

0: Nascido em 1750, Opoku Ware foi um soberano do Império Ashanti, no atual Ghana. Combateu diversos povos da região, sobretudo dos estados Akan, e é considerado o edificador do Império Ashanti. Opoku Ware faleceu em 1750.
1: Em foco as grandes figuras de África com Ângela Coutinho, a 5 minutos da hora certa e das notícias. Juntamos Ivandro com o registro Amanheceu e esta semana. Votos de uma segunda-feira leve. Estamos juntos na rádio mais quente do planeta. Depois juntamos ainda na lusofonia Blue Way com Julinho KPSD.

0: Bom dia, são agora 8 horas em Portugal e Angola, 6 horas em Cabo Verde, 7 na Guiné-Bissau e em São Tomé e Príncipe, são 9 horas da manhã em Moçambique. E agora, em foco, os temas mais importantes para este jornal.
1: Relatório internacional revela que centenas de crianças foram recrutadas por grupos armados em Cabo Delgado. Autarquias acusam o governo moçambicano de travar descentralização e Cabo Verde revê código de trabalho. O governo ajusta políticas sociais e laborais. Deputado Pieiterra Arranca sai finalmente da Guiné-Bissau. Otávio Lopes já se encontra em Portugal e relatório Copérnicos alerta oceanos a aquecer e os rios a secar.
0: E quase que interligadas as temperaturas do planeta, máxima de 23 graus para Luanda, com sol 32 para a cidade da Praia. Jornal RTP África, com João Costa Dias.
1: Um relatório internacional revela que centenas de crianças foram recrutadas por grupos armados em 2024, em Cabo Delgado, num cenário de violência crescente, deslocações forçadas e necessidades humanitárias que continuam a aumentar no norte de Moçambique. Germano Campos.
2: O alerta é da Organização Mundial da Saúde e de várias entidades humanitárias que coloca o país entre os 5 com o maior aumento de violações graves contra menores, um salto de 525%. Só no ano de 2024. Em Cabo Delgado, as crianças continuam a ser alvo de raptos, recrutamento forçado e violência extrema, deixando marcas profundas e duradouras. Quase 9 anos após o início da insurgência, as necessidades humanitárias permanecem elevadas. 1.100.000 pessoas precisam de apoio no norte de Moçambique. A insegurança continua a provocar novas fugas. Só em junho, mais de 12 mil pessoas abandonaram as suas casas, elevando para mais de 26 mil os novos deslocados desde janeiro. Mulheres e crianças representam quase 80% destes movimentos. O norte de Moçambique acolhe hoje mais de 500.000 de deslocados internos, enquanto o acesso a serviços básicos continua comprometido. 30 unidades de saúde foram destruídas e vários parceiros humanitários suspenderam operações devido à violência. A resposta internacional está longe de ser suficiente. Apenas 1/3 do financiamento necessário foi até agora garantido.
1: A crise humanitária no norte de Moçambique mantém-se crítica, com violência persistente, deslocações contínuas e milhares de crianças em risco. A comunidade internacional alerta que, sem segurança e financiamento adequado, o impacto sobre as populações mais vulneráveis vai continuar a agravar-se. E os municípios moçambicanos acusam o governo central de travar a descentralização. A ANAM denuncia atrasos nos fundos autárquicos e critica a nova lei de terras, que considera retirar poder às autarquias e aumentar o risco de conflitos sobre o uso do solo. O edil de Climane, Manuel de Araújo, diz que a falta de compromisso do Ministério das Finanças está a bloquear projetos locais.
3: Do ano passado, 2025, estabeleceu certos valores que deveriam ser disponibilizados para as autarquias. O que tem acontecido é que desde fevereiro de 2025 até hoje, portanto, podem fazer as contas, é mais de um ano, portanto, fizemos um ano em fevereiro e agora passam cerca de 5 a 6 meses em que não houve nenhum desembolso por parte deste fundo.
1: O governo canaliza verbas para as autarquias através do Fundo de Compensação Autárquica e do Fundo de Investimento de Iniciativa Local, destinados ao funcionamento e ao desenvolvimento municipal, mas os municípios afirmam que esses recursos não estão a chegar a tempo. E a FuseNet, a rede internacional de alerta precoce para crises alimentares, financiada pelos Estados Unidos, alerta que milhares de famílias pobres em Moçambique estão a cortar refeições e a procurar trabalho fora das suas comunidades para conseguir comer. Choques climáticos, preços altos e rendimentos baixos estão a empurrar os mais vulneráveis para estratégias de sobrevivência negativas no norte. O conflito agrava o acesso a alimentos e o El Niño deve piorar a próxima campanha agrícola. O governo de Cabo Verde vai avançar com a revisão do Código do Trabalho, retomando o processo iniciado na legislatura anterior, mas ajustado às prioridades do novo programa de governo. A ministra da Família, Inclusão, Desenvolvimento Social e Trabalho defende uma regulação mais apertada da entrada de mão de obra estrangeira, sublinhando que o mercado laboral está a mudar e exige novas respostas.
4: Neste momento, o que Cabo Verde precisa e precisamos discutir de forma muito aberta e descomplexada é a regulamentação da questão da mão de obra estrangeira aqui em Cabo Verde. Nós já temos algum respaldo legal, mas precisamos ser mais contundentes e precisamos também levar em conta a situação que estamos a vivenciar e o contexto do mercado de trabalho. E sim, dentro desse processo de regulamentação, é preciso também acautelar essa questão relacionada com a probabilidade e a possibilidade de haver situações menos desejosas, como é o caso do tráfico de pessoas. Daí que é preciso, como eu disse, haver um debate amplo no país, com todos os atores envolvidos, debater a nível da concertação social, mas também a nível da sociedade civil cabo-verdiana e todos os atores políticos, nós analisarmos essa possibilidade que é de regulamentar a entrada da mão de obra estrangeira no país.
1: A segurança social é outro dos dossiers que o Executivo quer rever, sobretudo no que toca ao sistema contributivo. A Delcia Almeida alerta para o impacto do envelhecimento da população e para os desafios que coloca a sustentabilidade do modelo atual.
4: Também com a alteração do perfil epidemiológico do país,

0: O que o governo vai fazer neste momento? O governo já falou que a necessidade de nós termos estudos atuariais atualizados e ter estudos atuariais periódicos para que possamos ter informações que nos possam tomar a melhor decisão. Ressaltando que todas as contribuições são bem-vindas.
1: O cadastro social único também está entre as prioridades. O instrumento identifica famílias vulneráveis e serve de base para vários apoios sociais, sendo considerado essencial para melhorar a eficácia das políticas públicas. E o deputado guineense Otávio Lopes já está em Portugal, junto à família, depois de conseguir sair da Guiné-Bissau, sem qualquer impedimento das autoridades de transição. Em maio tinha sido travado no aeroporto, quando tentava viajar para Dakar. Próximo de Domingos Simões Pereira, foi detido após o golpe de Estado do ano passado e passou 43 dias nas celas da segunda esquadra de Bissau. Libertado em janeiro, continuou impedido de abandonar o país, foi eleito pela coligação PAI Terra Arranca. E o presidente de transição da Guiné-Bissau, Hortin Tah, realiza hoje a sua primeira viagem ao estrangeiro. O chefe de Estado desloca-se ao Chad para participar nas comemorações dos 66 anos de independência. A presidência não revelou detalhes sobre encontros bilaterais. Em julho, a temperatura à superfície dos oceanos atingiu valores recorde. E em terra, o calor extremo e a falta de chuva criaram condições para que os incêndios florestais se propagassem em várias regiões da Europa. As conclusões estão Rita Soares no décimo relatório do Copérnicos sobre o estado dos oceanos.
2: Está cada vez mais quente. Em julho, os termómetros marcaram 20,96 graus centígrados à superfície do oceano. Contas feitas, o recorde anterior, 20,89 de há 3 anos, foi superado. Uma situação impulsionada em parte pelo El Niño, já instalado no Pacífico Equatorial. Os cientistas alertam para a severidade deste fenómeno climático, que deve intensificar-se nos próximos meses. No Oceano Atlântico e no Mediterrâneo Ocidental, os termómetros também apontaram valores à superfície mais altos do que é habitual, com efeitos nas comunidades costeiras e nos ecossistemas marinhos. O Copérnicos, Programa Europeu de Observação do Planeta Terra, salienta as duas ondas de calor que atravessaram a Europa Ocidental em julho. A seca, que vinha já de meses anteriores, agravou-se em países como a França ou como a Espanha, onde choveu muito pouco para o que é comum. O mesmo aconteceu em várias regiões da Alemanha e do Reino Unido, com consequências no caudal dos rios. A temperatura média de junho e de julho no Ocidente Europeu foi a mais elevada desde que há registro. Rondou os 21,6 graus, quase 3 acima do habitual, superando também o recorde anterior de 2022.
1: A seca em grandes rios europeus, como o Sena, o Reno e o Danúbio, é outra das faces do verão extra-quente que percorre a Europa e que está já a provocar impactos no abastecimento de água, na agricultura e na produção de energia. E a partir de hoje, França vive uma nova vaga de calor. As temperaturas vão subir ao longo da semana. Os meteorologistas falam de uma massa de ar muito quente, de origem subtropical, que está a subir da Península Ibérica para a França. O país deve atingir o pico de calor na quinta e na sexta-feiras, mas as temperaturas acima da média em grande parte do território começam a sentir-se já a partir de hoje, com valores entre os 30 e os 35 graus. Os picos de calor devem registar-se no sul entre os 40 e os 42 graus. França já viveu 4 vagas de calor, esta será a quinta. O tufão que passou pelo leste da China, o tufão Dolphin, provocou hoje o cancelamento de centenas de voos, mas a intensidade do fenómeno já está a diminuir, perdeu força ao atingir a costa, mas as regiões leste e centro da China devem continuar nas próximas horas debaixo de chuvas intensas que podem provocar inundações e deslizamento de terras. E o eclipse total do Sol é já daqui a 2 dias. O fenómeno astronómico entrou em força na atualidade nacional e internacional, muito aguardado e muito preparado. Em Coimbra, por exemplo, o Centro de Ciência Vida da Universidade prepara-se para transmitir imagens do eclipse solar num ecrã gigante e na contagem decrescente. O exploratório tem estado a exibir o filme a 360 graus sobre o tema. Carolina Ferreira. Neste momento não nos é possível ouvir então Carolina Ferreira. Vamos já então ouvi-la.
3: A família Paes está na fila para assistir a um filme sobre eclipses. O pai Luís, a mãe Teresa e a filha Sara vêm saber mais sobre o fenómeno que aí vem.
4: Acho que é um fenómeno muito interessante, já não acontece há 100 anos em Portugal, portanto, obviamente, é uma coisa nova.

0: E estou ansiosa para ver, sim.
1: Olha, eu estou a trabalhar na hora, portanto espero ver um bocadinho e acho que é um fenómeno que, sendo acontecendo de 100 em 100 anos, é a nossa oportunidade, não é? Que o próximo será daqui a 100 anos, não vamos ter essa oportunidade, portanto temos de a aproveitar.
2: É agora ou nunca.
1: É, exatamente, é agora ou nunca.
3: É uma novidade, não é?
2: Expectativa tem.
3: De ver de repente as coisas escurecerem, não é? Não é assim uma grande expectativa. É uma experiência diferente.
4: Bom dia, obrigada. É 11:15 subir as escadas, está bem? Obrigada.
5: Mas se há um que se destaca acima de todos os outros, é sem dúvida o de 29 de maio de 1919.
6: É por isso que para nós é tão importante o filme que temos e que estamos a organizar desde há mais de 1 mês e meio, 2 sessões por dia, para que as pessoas percebam exatamente o que é que vão ver e queiram aprender e saber mais. É essa a nossa função.
7: Palavras de Paulo Trincão, diretor do UC Exploratório, Centro Ciência Viva da Universidade de Coimbra. Além da exibição do filme, tem para quarta-feira um programa de observação coletiva do eclipse solar.
6: Vamos ter um astrónomo que vai explicar alguma coisa, mas vamos também ter uma coisa que eu acho que pouca gente terá. Vamos ter uma transmissão em direto da ESA do eclipse, onde ele é eclipse total no nosso grande ecrã no exterior. Ou seja, as pessoas podem estar a ver um eclipse total transmitido em direto e um eclipse parcial com os seus óculos. Teremos também os telescópios e julgamos que vamos criar um ambiente que, como eu digo, de comunicação de ciência, de conversa, onde as pessoas podem usufruir coletivamente este grande fenómeno.
7: As imagens serão transmitidas no ecrã gigante instalado no parque de estacionamento.
8: O Exploratório de Coimbra prepara o público para aquilo que vai ver na quarta-feira. E termina assim o jornal com edição de João Costa Dias e informação em permanência em africa.rtp.pt.
9: Joshua.
8: Com ou sem eclipse, estamos juntos na mesma. Fantástico.

0: Mais uma vez, muito bom dia, bom início de semana e com força positiva. Um agradável pequeno almoço, bom mata-bicho, preparação da melhor forma, viagens em segurança, que a jornada corra bem e a escola também, se for o caso. Se for de férias, então boas férias, bom descanso e bom recarregamento de baterias. Irmãos Almeida, com este Negapa já clássico, no começo de mais uma hora, na manhã, RTP África com David Joshua, na nossa, na vossa, na sua Rádio Quente, onde ainda vamos chegar a Leomidea. 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

0: Para quem está em Portugal, no outro lado do Atlântico, Fio de Bronze com a Leo Ideia e José Gonçalves com o Planisfério já a seguir.
1: O Partido Democrata dos Estados Unidos está neste momento a conhecer uma transformação interna importante, transformação que é traduzida por resultados em eleições primárias, ou seja, a escolha dos candidatos às próximas eleições de meio mandato do mês de novembro. Este processo vem já de trás, vem de 2016, quando o senador Bernie Sanders, do Vermont, claramente e declaradamente socialista, fez uma campanha para a presidência da República no quadro dos democratas, em que foi muito notado e obrigou mesmo a direção do partido a negociar com ele. Ele então passou a candidatura e passou a apoiar a candidatura de Hillary Clinton. Ele voltou 4 anos depois, também não foi escolhido como candidato do partido, mas teve muita influência na agenda que foi apresentada pelos democratas e que deu a vitória a Joe Biden. Durante o período de Joe Biden e durante os primeiros anos agora de Donald Trump, o processo tem tendência para se acentuar ou até mesmo para se radicalizar, porque um candidato apoiado por Bernie Sanders e também por Alexandria Ocasio-Cortez, já vou falar de quem ela é, deram apoio e um apoio vitorioso ao candidato Mamdani, que ganhou simplesmente as eleições para maior de Nova York, um dos cargos mais difíceis de conquistar na política dos Estados Unidos. Ora, Mamdani nasceu em África, nasceu no Uganda, e é considerado como sendo de origem muçulmana. Não tenho a certeza se ele é um muçulmano praticante, em virtude de eu conhecer os seus pais, que me pareceram não serem praticantes de nenhuma religião, mas de qualquer forma, as origens às vezes contam. Em termos políticos, por exemplo, contam. Ora, a eleição de Mamdani, que era vista como uma exceção, está a começar a tornar-se, não regra geral, mas um elemento importante no quadro do Partido Democrático, e a influência dele estendeu-se então para outros estados. Alexandria Ocasio-Cortez é, neste momento, deputada, portanto, membro do Congresso, da Câmara dos Representantes, mais exatamente, que chegou lá como sendo a deputada mais jovem da história dos Estados Unidos, chegou com 29 anos. Ela é originária da comunidade de origem porto-riquenha, mas de Nova Iorque. E ela tem vindo também a desempenhar ao lado de Bernie Sanders uma campanha importante, tem vindo a ter impacto no eleitorado do Partido Democrata e na escolha de vários candidatos. É claro que o caso mais notado ultimamente é o caso do Michigan, e precisamente porque se sai das grandes cidades onde a esquerda do Partido Democrata tem implantação e entra então em estados que podem ser estados decisivos e que estão fora deste, tinham estado pelo menos, fora desta área chamada progressista ou insurgente ou ainda populista de esquerda. Então Abdul El-Sayed, também de origem muçulmana, ganha facilmente a escolha primária para as eleições de final do ano, portanto de novembro, contra um candidato que tinha um apoio financeiro importante, inclusive de um lobby pró-Israel. Ora, esta situação do lobby pró-Israel tem vindo a alterar-se muito no quadro da opinião pública norte-americana e também do Partido Democrata. É que em 2018, 56, 57% dos democratas norte-americanos eram claramente favoráveis a Israel e agora são 22%. O que vai agravar muito provavelmente tudo isto não é exatamente a movimentação dentro do Partido Democrata, porque na última eleição primária, divulgada ontem, a vitória no Havaí já foi dada a um candidato da linha liberal tradicional. E esta linha provavelmente continua a ser mais importante. Mas tem, sem dúvida alguma, que contar com a ala esquerda. Ora, o primeiro-ministro de Israel muito provavelmente vai dar mais elementos a esta tendência. É que, enquanto Donald Trump concordou com um plano de 15 pontos para desarmar o Hamas, Netanyahu diz que não concorda com estes 15 pontos e que quer um programa mais eficaz do ponto de vista dele. Ou seja, a direita e a extrema-direita de Israel está a entrar em rota de colisão com toda a liderança dos Estados Unidos, inclusive, muito provavelmente, com Donald Trump. É claro que nas eleições primárias, tanto do Partido Republicano quanto do Partido Democrata, isto vai ter muito peso.
0: José Gonçalves a partilhar connosco o seu olhar sobre o mundo no formato Planisfério.

Na Pérola do Índico, Michel do Rosário com este Muralá. Máxima de 29 graus para Lisboa e também para Coimbra. 25 para o Porto, 32 para Faro, 24 para Maputo, 30 para Nampula, 23 para Luanda, 32 é a máxima para a Cidade da Praia. 31 para Bissau, com cenário de sol e chuva possível. A mesma previsão para a Cidade de São Tomé, com a máxima a instalar-se nos 27 graus. Muito bom dia, boa semana, leve, leve. 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

0: Muito bom dia para os ouvintes RTP África que estão ligados a nós no Instagram, em africa.rtp.pt e também no Facebook e, claro, na antena. Roda o remix de César Évora Angola com a assinatura e o dedo de Jinton. Antes do desporto, estamos a 14, ou melhor, a 16 minutos das 9 horas da manhã em Angola e Portugal. Continuação de uma boa viagem, bom trabalho. Agora é contigo, Fernando Eurico, mais uma dose desportiva depois do fim de semana de estreia.
1: E lá vai o campeão. André Silva sofreu dois penaltis, marcou um, saiu lesionado frente ao Alverca e isso preocupa o técnico Francesco Farioli.
2: Good opponent, with a good organization.
3: Bom adversário, jogo complicado, com boa organização, qualidade individual e muito poder em todas as posições. Tivemos uma abordagem muito boa, primeiros minutos muito bons e depois desbloqueamos o encontro. Perdemos alguma intensidade e controlo de bola, alguns erros aí, extra, como a falta de eficácia no passe, que nos levaram a correr para trás. Jogadores como o Chiquinho têm capacidade de levar a bola em vários metros para a frente e tens de recuar. Não foi a melhor exibição, mas fica a eficácia e o resultado.
1: Os elogios de Farioli ao adversário de ontem, o Alverca, saiu derrotado 2-0 frente ao Futebol Clube do Porto com o André Silva, o avançado dos Azuis e Brancos, nesta altura lesionado e à espera de saber a extensão desta lesão. O Porto ganhou e beneficiou também de dois pontos de vantagem sobre a concorrência. Depois do empate do Sporting na Reboleira, o Benfica também empatou, mas em casa, sem público nas bancadas, 2-2, diante do Académico de Viseu. Marco Silva não escondeu a frustração dos jogadores.
4: Tristes, frustrados, mas sem arranjar mais caminhos por onde ir. É seguir em frente, esta aqui é a realidade. Perdemos dois pontos que não deveríamos ter perdido. Temos que ir buscá-los depois noutro campo e noutro tipo de jogos. É a única forma que eu tenho de encarar este momento.
1: A jornada 1 da Liga vai terminar esta noite em Ponta Delgada com um duelo de Ilhéus, Santa Clara Nacional, pontapé de saída marcado para as 20h15 de Portugal Continental. No lançamento da partida, Petit, técnico dos insulares, quer começar com o pé direito.
5: O futebol vive-se resultados e o resultado mais importante são os três pontos, iniciar bem o campeonato, conseguir amealhar o máximo de pontos em nossa casa. A nossa casa tem que ser uma fortaleza.
1: João Gião, novo técnico do Nacional da Madeira, quer ver também uma equipa competitiva.
6: Um Nacional que seja organizado e muito competitivo. Só de equipas competitivas, que entrem com a mentalidade certa, que joguem enquanto equipa, enquanto grupo, que saibam sofrer quando têm que sofrer.
1: Conto com informações na Antena 1 de Luís Lobão e relato integral na Antena 1 Açores com Carlos Alberto Rodrigues. Na ementa do dia, ciclismo e atletismo, em Birmingham, começam os campeonatos europeus de atletismo com 55 atletas portugueses, a maior delegação de sempre, que promete conquista de medalhas, como confessa o presidente da Federação, Domingos Castro.
7: Nós temos uma seleção com um nível muito elevado, em que temos meia dúzia de atletas, ou mais altíssimo nível, eu diria dos melhores, e como tal, pronto, espero bem que tudo corra bem.
1: Na ementa do dia fica também na volta a Portugal em bicicleta, quinta etapa, hoje um contrarrelógio de 17 km mais 400 metros entre Anadia e Águeda, lidera nesta altura o francês Alexis Guérin.
8: Ganhar o rei de Portugal foi magnífico para mim, para a equipa, primeiro importante, a equipa está aqui para a general de volta, e esta não está a última, tem muito mais trabalhar para ganhar a Maria, sou importante a ser tranquilo, dormir bem, comer bem.
1: Tudo para acompanhar aqui ao longo do dia na Antena 1.

viagem até à Nigéria, onde está este Wizkid, aqui com KZ Dance, 10 minutos das 9 horas em Lisboa e Luanda. Daqui a pouco, não esquecer que a vida é bela, com Miguel Paraíso e Mangop, e depois na Guiné-Bissau, Mantenhas. Ficamos com Valentia, é uma das últimas propostas avançadas por Eric Daro, na antena da RTP África. Muito bom dia, bom início de semana.

0: Alô, alô!
1: Alô, alô, alô! Sejam bem-vindos a mais um A Vida é Bela. E será que a vida é mesmo bela?
2: Yeah.
1: Mas a vida a vida é bela com comida. Com um prato cheio.
2: Bebida.
1: Bebida.
2: Não pode esquecer a bebida. Não. Como é que se fala comida sem falar da bebida? Mas engolir como cocuspe ou quê?
1: Olha, e hoje vamos falar de comida porque eu ontem lancei no meu Instagram e no TikTok um vídeo com uma senhora cabo-verdiana.
2: Como é que ela se chama?
1: É verdade. A senhora... Esqueci-me o nome.
3: Só a comida.
2: Só a comida,
3: só pensando na comida.
1: O prato deixou, tirou uma memória completamente. E ela fez-me uma cachupa.
3: Yeah.
1: E agora vou perguntar a vocês os dois. Vocês são fãs de cachupa?
2: Yeah. Eu sou boa,
1: Será que é hoje que vamos admitir que a cachupa é o melhor prato africano de sempre?
3: Calma.
2: É bom. Então, é muito bom. Mas também é ser o melhor.
1: Eu acho que é o melhor.
2: Calma.
3: É um dos melhores.
2: Já.
1: Longe não ganha a cachupa.
2: Mano, você quando come cachupa, você fica satisfeito. Fica mesmo tipo, vai te cuidar. Comes um fungo, mano, você vai ficar estendido. Depois de um fungo, não tem como, você vai fazer movimento. Fungo é para você almoçar e a seguir trabalhar, não. Para almoçar e relaxar.
1: Olha,
2: por isso é que o fungo é comida para final de semana. Já
1: e calulu?
2: Também é fixe. Com fungo.
1: Mas olha, todos nós sabemos que uma cozinheira a sério, quando eu entro numa cozinha, se eu olho que a cozinheira é gordinha, sem aquele braço forte, aí eu sei que a comida vai sair bem.
2: Deixa-vos explicar uma coisa. Quando vocês vão a uma festa, aniversário, casamento, seja o que for, quando vocês verem que batizado, quando vocês verem, eu ficarem a saber que a cozinheira tem aquele braço gordinho, quando vocês verem que a cozinheira é aquela senhora baixinha, que está com lenço na cabeça e pano na cintura, meu irmão, volta para casa. Volta pra casa, vai já buscar taparueiro. Porque a comida é mesmo boa.
1: E quando ela é tratada por dona. Tu nunca tratas a cozinheira pelo nome dela, é dona.
2: Ô tia, tia Isabel.
1: Tia.
2: Ei, esquece.
1: Olha, nesse vídeo que eu postei ontem, eu estive na casa dessa senhora que eu esqueci-me o nome, peço desculpa, a comida estava muito boa. Ela fez-me ali uma cachupa e eu vou-vos dizer uma coisa, a cachupa demora. A cachupa demora 2-3 horas a ser feita.
2: E o que me cuia na cachupa é que a cachupa tem muitos componentes.
1: Muita coisa.
2: Não, porque não é só feijão e milho, não. Tem feijão, tem milho, tem carne. E nem porque é só um tipo de carne, várias carnes. Até frango vai lá.
1: Chouriço
2: vai lá. Alheira também, metem lá. Há umas que metem também mandioca. Batata doce, vai lá. Mano, um pitão desse completo. Pô, é por isso que eu fico a pensar.
3: É muito bom.
2: O pessoal de 2000.
1: Será que as raparigas, pronto, as mulheres que nasceram em 2000, já são mulheres, já têm 26 anos. Quem nasceu em 2000 já tem 26 anos. Será que elas sabem?
2: Nem todas.
1: Nem todas.
2: Nem todas. Mas eu vou acudir lá minha bebê. Minha bebê manda na cozinha.
1: Sabe fazer?
2: Aquela miúda, se ele for lá abrir um restaurante, ela é nervosa. Se ela é minha cara, tá aumentando, ela é nervosa.
1: Então, um requisito para o Mangó, para ter a tua mulher, o teu grande requisito é saber fazer os pratos africanos.
2: Mano, tem que... Eu, para mim, assim, para ficar mesmo assim comigo, primeiro ponto... Não, tem que ser... jeitãozinha.
1: Okay.
2: Tem que ser jeitosa.
3: Na
2: e depois...
3: Cozinha.
2: Tem que saber cozinhar. Cozinhar? Mano, você não sabe, homem feliz é de barriga cheia. Estou a dizer, homem de barriga cheia está muito feliz. Esquece.
1: Olha, e nesse vídeo que eu gravei com a senhora ontem, eu reparei que há ali uma espécie de confusão com os badios e os champajudes.
2: Então,
1: há uma espécie de bife, não é?
2: Quem cozinha mais?
1: Quem cozinha mais? Olha, esta cachupa é de... São dos badios, esta cachupa são dos champajudes. Um dia vamos explicar isso melhor.
2: Mas
1: qual é essa vossa confusão?
2: David, nós temos que explicar uma coisa. Eles podem ver alguma confusão. Nós só queremos a cachupa.
1: Só queremos a cachupa.
3: Sim,
2: vocês é que vocês vão discutir como, se vão se entender como.
3: É.
2: Mas nós aqui só queremos o prato.
1: Ah, e outra coisa. Eu provei o grog. E aquilo não é brincadeira.
3: Ah, pois não.
1: Ela queria me mudar aquela
3: nunca
1: senhora.
3: Nunca foi.
1: Aquela senhora queria me... Enche! Eu enchi. Bebi um golo. Meu Deus, eu ia guiar a seguir.
2: Mas moças de dois...
3: Cuidado.
2: Moças de 2000. Atenção, atenção.
1: Vão ler as receitas.
2: Vão ler as receitas.
1: Aprendam com
2: aprender
1: avós.
2: A cozinhar. Não, fazer uma boa comida de molho. Agora essa massa com nata que estão a fazer com salsicha.
1: Sabes que dá para fazer cachupa na bimbi?
2: Cheio, oh Miguel, oh,
1: hoje em dia dá para fazer cachupa na bicha.
2: Para lá com isso, bro.
3: Onde foi comprar
2: meu
3: tua
2: Deus.
3: Bimbi?
2: Meu Deus.
3: Onde é que foste comprar a tua bimbi?
2: Você acha que aquela tia que tem braço grande e usa bimbi? Esquece, bro.
1: É aquela panela bem antiga.
2: Esquece, aquela panela que embaixo fica preta, tá escura.
1: Se as panelas falassem.
2: Ei, aquela panela emigrou, sabe?

0: Bom dia, 9 horas em Portugal e Angola, 7 horas da manhã em Cabo Verde. São 8 horas na Guiné-Bissau e em São Tomé e Príncipe, 10 em Moçambique. Vamos aos temas que marcam este noticiário.
1: Violência em Cabo Delgado dispara, recrutamento de crianças ultrapassa 400 casos e violações graves contra menores aumentaram 525%. Cabo Verde revê Código do Trabalho, Governo ajusta políticas sociais e laborais, Banco Cabo Verde de Negócios quer ser referência para imigrantes. Deputado do Piauí Terra Arranca sai finalmente da Guiné-Bissau, Otávio Lopes já está em Portugal. Combustíveis descem esta semana em Portugal, mas menos do que o esperado. Gasolina baixa 10,5 cêntimos e gasóleo 10 cêntimos.
0: Vamos agora ao desenvolvimento, o jornal RTP África, com edição a cargo de João Costa Dias.
1: O novo relatório do Grupo de Saúde Humanitária revela um agravamento dramático da violência em Cabo Delgado. Só este ano, mais de 400 crianças foram recrutadas por grupos armados e as violações graves contra menores dispararam 525% num cenário de insegurança que continua a provocar deslocações e a aumentar as necessidades humanitárias no norte de Moçambique. Germano Campos.
2: O alerta é da Organização Mundial da Saúde e de várias entidades humanitárias que coloca o país entre os 5 com o maior aumento de violações graves contra menores, um salto de 525% só no ano de 2024. Em Cabo Delgado, as crianças continuam a ser alvo de raptos, recrutamento forçado e violência extrema,

0: deixando marcas profundas e duradouras. Quase 9 anos após o início da insurgência, as necessidades humanitárias permanecem elevadas. 1.100.000 pessoas precisam de apoio no norte de Moçambique. A insegurança continua a provocar novas fugas. Só em junho, mais de 12 mil pessoas abandonaram as suas casas, elevando para mais de 26 mil os novos deslocados desde janeiro. Mulheres e crianças representam quase 80% destes movimentos. O norte de Moçambique acolhe hoje mais de 500.000 de deslocados internos, enquanto o acesso a serviços básicos continua comprometido. 30 unidades de saúde foram destruídas e vários parceiros humanitários suspenderam operações devido à violência. A resposta internacional está longe de ser suficiente. Apenas 1/3 do financiamento necessário foi até agora garantido.
1: O jornalista Germano Campos, a crise humanitária no norte de Moçambique mantém-se crítica com violência persistente, deslocações contínuas e milhares de crianças em risco. E a FuseNet, a rede internacional de alerta precoce para crises alimentares, financiada pelos Estados Unidos, alerta que milhares de famílias pobres em Moçambique estão a cortar refeições e a procurar trabalho fora das suas comunidades para conseguir comer. Choques climáticos, preços altos e rendimentos baixos estão a empurrar os mais vulneráveis para estratégias de sobrevivência negativas no norte. O conflito agrava o acesso a alimentos e o El Niño deve piorar a próxima campanha agrícola. Os municípios moçambicanos acusam o Governo Central de travar a descentralização. A ANAME denuncia atrasos nos fundos autárquicos e critica a nova lei de terras, que considera retirar poder às autarquias e aumentar o risco de conflitos sobre o uso do solo. O edil de Climane, Manuel de Araújo, diz que a falta de compromisso do Ministério das Finanças está a bloquear projetos locais.
2: Do ano passado, 2025, estabeleceu certos valores que deveriam ser disponibilizados para as autarquias. O que tem acontecido é que desde fevereiro de 2025 até hoje, portanto, podem fazer as contas, é mais de um ano, portanto, fizemos um ano em fevereiro e agora passam cerca de 5 a 6 meses em que não houve nenhum desembolso por parte deste fundo.
1: Os municípios afirmam que os recursos não estão a chegar a tempo. E o Governo de Cabo Verde vai avançar com a revisão do Código do Trabalho, retomando o processo iniciado na legislatura anterior, mas ajustado às prioridades do novo programa de governo. A Ministra da Família, Inclusão, Desenvolvimento Social e Trabalho defende uma regulação mais apertada da entrada de mão de obra estrangeira, sublinhando que o mercado laboral está a mudar e exige novas respostas.
3: Neste momento, o que Cabo Verde precisa e precisamos discutir de forma muito aberta e descomplexada é a regulamentação da questão da mão de obra estrangeira aqui em Cabo Verde. Nós já temos algum respaldo legal, mas precisamos ser mais contundentes e precisamos também levar em conta a situação que estamos a vivenciar e o contexto do mercado de trabalho. E sim, dentro desse processo de regulamentação, é preciso também acautelar essa questão relacionada com a probabilidade e a possibilidade de haver situações menos desejosas, como é o caso do tráfico de pessoas. Daí que é preciso, como eu disse, haver um debate amplo no país, com todos os atores envolvidos, debater a nível da concertação social, mas também a nível da sociedade civil cabo-verdiana e todos os atores políticos, nós analisarmos essa possibilidade que é de regulamentar a entrada da mão de obra estrangeira no país.
1: A segurança social é outro dos dossiers que o Executivo quer rever, sobretudo no que toca ao sistema contributivo. E o Banco Cabo-Verdiano de Negócios, o único banco de capital totalmente cabo-verdiano, reforça a aposta na diáspora e prepara novos serviços digitais. Em entrevista à RTP África, o presidente da Comissão Executiva, Luís Vasconcelos Lopes, explica como o BCN quer aproximar-se ainda mais dos cabo-verdianos residentes no estrangeiro.
4: Temos sido reconhecidos pelos imigrantes como o banco que fala a mesma linguagem. E que a administração toda, sem exceção, toda a comissão executiva do banco é constituída por cabo-verdianos e que interagem diretamente com a comunidade. Nós presencialmente vamos à diáspora, não ficamos estáticos. Nós temos missões todos os anos, vamos a Boston, vamos a Roterdão, vamos a Paris, vamos a Lisboa, vamos ao Luxemburgo. Isto é, estamos proativamente a fazer. E estamos neste momento, com a nossa forte aposta no digital, lançámos uma plataforma na MUM, você neste momento nesta nossa app, e consegue fazer tudo, praticamente todas as operações na mão. Dentro em breve até a própria

0: estrangeiro. O chefe de Estado desloca-se ao Tchad para participar nas comemorações dos 66 anos de independência, quase 9 meses após assumir funções. Inta marca presença internacional ao lado de outros líderes africanos. E documentos policiais e judiciais revelados à BBC apontam para o envolvimento direto de forças especiais sul-africanas no assassinato do tenente-coronel Franz Matipa, investigador dos OCS, a unidade de elite da Polícia de Combate ao Terrorismo, Crime Organizado e Corrupção. Matipa foi morto em 2023, enquanto investigava o alegado rapto e homicídio de um militante etíope ligado ao Estado Islâmico. Os autos mostram que o carro que o seguia estava registado numa empresa de fachada das Forças Especiais e que, após o crime, os comandos terão avisado, podem nomear 10 investigadores. Nós matamos todos, estamos a citar. E os preços dos combustíveis arrefecem esta semana em Portugal, desde o gasóleo e a gasolina, desce, aliás, o gasóleo e a gasolina, mas o corte fica aquém do esperado, porque o Governo voltou a reduzir o desconto aplicado ao imposto sobre, sobre produtos petrolíferos, 10,5 cêntimos de descida para a gasolina, 10 cêntimos para o gasóleo. Que preços é que se estão a praticar esta manhã, Tatiana Felício, aí na bomba de gasolina no centro de Faro? Onde te encontras?
1: Nesta bomba de gasolina, tal como dizias, o preço ficou um pouco aquém, pelo menos no caso do gasóleo, que desceu 8,5 cêntimos por litro. Já o caso da gasolina foi um pouco maior, foi a descida de 10,5 cêntimos. Digamos que o gasóleo ainda não deixou para trás esta margem dos 2 euros, está esta manhã a cerca de 2,04 euros por litro. Já na gasolina, pelo menos a descida parece mais apelativa para quem olha para o pressário assim à primeira vista, porque está a 1,93 euros por litro. Até agora posso dizer que há pouca afluência a esta bomba de combustível, digamos que é um pouco por momentos, alturas em que não está praticamente ninguém, outras em que estão algumas pessoas, mas não se verificam filas. As pessoas que aqui chegam rapidamente abastecem os seus veículos e seguem o seu caminho, e portanto, talvez porque digamos ainda é cedo, é um mês de férias, algumas pessoas não estão a trabalhar e, portanto, optarão talvez por abastecer os seus veículos mais tarde.
0: Pesa sempre no orçamento das famílias o que se gasta em combustível todos os meses. E os serviços meteorológicos espanhóis estão muito preocupados com o que pode acontecer na quarta-feira. O país está em alerta vermelho para os incêndios, com receio de situações de negligência durante a observação do eclipse. Isabel Cunha.
2: Porque a vegetação está muito seca, são vários os parques naturais de Espanha com acesso condicionado já a partir de hoje. Alguns estão mesmo fechados. Não se pode circular nem de carro nem a pé. As comunidades autónomas divulgaram listas extensas dos lugares onde não vai ser permitido ver o eclipse. Os ajuntamentos de pessoas também estão proibidos, assim como a venda de alimentos e bebidas em carrinhas. Em algumas cidades e vilas, os hotéis estão cheios de turistas para ver o eclipse, mas a animação que estava prevista foi suspensa. Um festival de música eletrónica com milhares de entradas vendidas na cidade de Sória reunia mais de 200 artistas da província de Castela Leão foi cancelado. Apenas um exemplo de vários eventos que foram suspensos ou adiados um pouco por toda a Espanha. As autoridades estão muito preocupadas com eventuais descuidos da população, entusiasmada com os olhos postos no céu e menos cuidados em terra. Os voos de vigilância florestal foram reforçados por toda a Espanha durante esta semana do eclipse.
0: As comunidades autónomas estão a encerrar os parques naturais e a suspender atividades festivas por causa das previsões de risco extremo de incêndios florestais durante a observação do eclipse. A estação do metro do Cais do Sodré está fechada desde sábado. É uma das principais portas de entrada em Lisboa para milhares de passageiros, um dos principais interfaces de transporte da capital. Liga metro, comboio, barcos e autocarros. A estação fechou até ao fim de agosto para os trabalhos de sinalização ferroviária relacionados com a futura linha circular do metro de Lisboa. Gonçalo Costa Martins.
3: A primeira grande diferença que é notada é que a esta hora há já uma longa fila que vai desde a paragem até ao início já do interior do interface daqui da estação do Cais do Sodré. Esta fila vai crescendo, vai diminuindo, agora vai começar a diminuir porque chegou um autocarro daqueles maiores articulados, o 728, e estamos a falar também de filas que vão crescendo quando chega um comboio da linha de Cascais ou um barco da margem sul. Mas este está a ser um dia de surpresa para muitos ao chegar às portas fechadas aqui da estação do metro do Cais do Sodré, mas também

0: É um dia para pensar qual vai ser a alternativa. Elas estão afixadas junto às entradas, mas este fecho temporário até ao dia 26 de agosto vai fazer diferença, que o diga Gisela Relvas.
1: Vai transtornar o mês de agosto praticamente todo. E então comecei à procura de alternativas, neste caso será o autocarro, sendo que não vai haver reforço por parte da Carris.
0: Um outro passageiro dizia-me também que há mais gente que o habitual, ele que costuma estar na paragem esta manhã, onde, como disse há pouco, já se forma uma fila. Ao olhar para o relógio, um outro testemunho, Junho Relvas, sabe que vai chegar atrasado, ele que também apanhou o comboio.
2: Vou ter que pesquisar a linha de autocarro que me atende, ainda não sei.
0: Mas hoje já sabe que vai chegar um pouco mais atrasado.
2: Na certa que sim.
0: A principal alternativa é o autocarro, também o elétrico, e passam de facto aqui vários também com frequência, possivelmente alguns com horário reduzido por estarmos no verão. Outras pessoas optam por ir a pé até à estação da Baixa Chiado. Carris tinha revelado que não reforçou horários aqui nesta zona, mas admite fazer ajustamentos se considerar necessário.
3: A estação de metro do Cais do Sodré está fechada desde sábado. E chegamos ao fim deste jornal, assinatura de João Costa Dias. Ora, atualizamos toda a informação em africa.rtp.pt.

0: na Guiné-Bissau. Sambala Kanuté, a caminho da mudança de país, na artista desta semana, hoje revisitada.
1: Esta semana, rumamos a França. Conhecemos o projeto ao vivo de uma voz de Cabo Verde. Sunday is rising, still in bed laying. C'est la vie. Sinfónico. La balance de dançador. Mariana Ramos é uma artista RDP África.
2: Sou samba. Ah, sou samba. É, ela está a falar de tudo aquela influência, de tudo aquele carnaval de Mindelo. Em geral de samba. Dança samba, o que a gente sentiu. Está a passar a noite inteira a dançar samba.

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Mais uma vez, votos de uma boa viagem, com segurança, boa jornada, que a escola corra bem, se for o caso. Se o cenário é de férias, então aproveita para descansar, divertir, tranquilizar aí, ter um chill agradável. Olá, Mid, com o Wizkid, chama-se Kai, é som e ritmo da Nigéria. Antes, propostas para Melly no Brasil com Cacau. Ouvimos ainda nesta manhã o som das gingas numa viagem angolana pelo tempo de outras décadas e canções. Máxima de 24 graus para Maputo, 30 para Nampula, 23 com sol para Luanda, 32 para a cidade da Praia, também com sol. A chuva pode cair em Bissau e também na cidade de São Tomé. Para Bissau a máxima é de 31 graus, para São Tomé 27. Agora Luki, na Pérola do Índico, juntos estamos bem. Muito bom dia.

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2: Com o nosso bom dia para a Miss Jofela.
3: Bom dia com alegria, RTP África. Hoje iremos falar sobre coisas estranhas que o nosso corpo faz, mas que a ciência não consegue explicar. Como é o caso dos famosos déjà-vus. Quantas vezes vocês estavam a viver uma situação, uma experiência, e tiveram a sensação de que já tinham vivido aquilo antes? Do tipo, epá, será que eu sonhei com isso? Será que eu já imaginei isto? Ou será que eu já vivi isto numa outra altura, num outro ano? Pois bem, a ciência acredita que pode ser uma falha momentânea no cérebro, mas até hoje ninguém consegue explicar exatamente porque é que isto acontece. Há sim muitas teorias e eu também tenho as minhas, mas isso vamos deixar para outro episódio. Porque é que caímos ao adormecer é também uma pergunta que resulta de uma dúvida que muitas pessoas têm, que é o facto de quando estamos a adormecer, às vezes temos a sensação de que estamos a cair. O corpo dá assim um salto. Isto chama-se espasmo hipnótico, mas os cientistas ainda discutem o porquê que o cérebro faz isso. Estás a adormecer ali no puro sonho e de repente, uma sensação de como se estivesse a cair. Agora, porquê, família? Eu também não sei e nem faço a mínima ideia de, assim, de uma hipótese do porquê que isto esteja a acontecer. Em terceiro lugar na nossa lista temos os pressentimentos. Já tiveram aquela sensação de que algo ia acontecer e aconteceu mesmo? Bem, a ciência diz que o cérebro capta padrões sem percebermos conscientemente. Só que há casos tão estranhos que até hoje geram debate. É que tu sentes que algo vai acontecer, nunca tiveste uma experiência parecida, nunca aconteceu nada, mas e depois acontece? Lá está, eu também tenho as minhas ideias ou possíveis hipóteses do que é que isto possa significar, mas vamos deixar para outro episódio. Em quarto lugar, temos os sonhos. Até hoje não sabemos exatamente por que sonhamos. Há sim muitas teorias que dizem ser processamento emocional, memórias e até treino mental, mas ninguém sabe completamente o porquê de quando estamos a dormir, temos que sonhar e às vezes sonhamos coisas que depois acontecem. Nunca vos aconteceu sonharem com alguém e no mesmo minuto, quando vocês acordam, a pessoa mandou mensagem ou então vocês nunca mais comeram, sei lá, um frango à zambesiana e no dia que vocês sonharam isso é o almoço na casa da vossa tia? Isso já me aconteceu, pessoal, várias vezes. Em quinto lugar, porquê é que nós choramos? Animais sentem dor, mas humanos choram emocionalmente. E isso, apesar de ter as suas teorias ou então o seu lado emocional ligado com o psicológico, ainda intriga cientistas. O porquê de estarmos a deitar lágrimas, água do nosso sistema humano, por causa de uma emoção? Pois, ainda é uma dúvida. Em sexto lugar, temos os arrepios com a música. E eu sei que isso vocês sentem sempre que ouvem a RTP África, eu sei. Estão a ver aquela sensação, não é? Aquela música que arrepia o corpo inteiro. Isso é uma reação neurológica real, mas nem toda a gente sente. Portanto, é ainda uma coisa muito curiosa que a ciência não explica lá muito bem. Outro facto muito curioso que o nosso corpo faz é quando nós ouvimos o nosso nome no meio do nada. Muita gente já jurou ouvir alguém chamar pelo nome e não havia ninguém. O cérebro humano às vezes interpreta sons aleatórios como vozes familiares. E o porquê? Ainda ninguém sabe. Ou seja, talvez o nosso corpo saiba coisas que nós não sabemos ainda. E a verdade é que a ciência entende muito sobre nós. Só que há ainda mistérios dentro da nossa própria cabeça. E pessoal, para ser bem sincera, isso é um pouco assustador.
2: Mais uma dose de agosto com a Miss Ofela. Entretanto, cantam para nós Fali Pupa com Ninho neste Licolho. Depois juntamos nas Ilhas Maravilhosas Anastácia Carvalho, Aiwaná, a caminho de um planeta.

0: São Tomé e Príncipe com Anastácia Carvalho e um renovado bom dia, beijinho e abraço e votos de boas férias para os ouvintes RTP África ligados a nós em africa.rtp.pt, também no Instagram, no Facebook. Estamos juntos. Entretanto, vamos estar também ligadíssimos no WhatsApp. Agora, tempo para aquelas vestimentas dos astronautas, mas sem grandes problemas com o oxigênio ou com a falta dele, porque vamos mudar de planeta, porque entretanto vamos regressar a Angola, mas para já, Reino Unido, no Planeta Música.
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2: Hey everybody, Back in the Dance está a conquistar o público e também o mercado britânico. Com a assinatura do alemão Coulter, anteriormente conhecido como DJ Oko, a faixa entrou diretamente para o top 10 das tabelas oficiais de vendas e downloads no Reino Unido. Além disso, garantiu também um lugar de destaque na tabela de música eletrónica inglesa, consolidando o produtor alemão como uma das forças mais dinâmicas da cena atual. Vamos ouvir, do top do Reino Unido, Hey Everybody, Back in the Dance.

0: Bom dia, são 10 horas em Portugal e Angola. 8 horas da manhã em Cabo Verde, 9 na Guiné-Bissau e em São Tomé e Príncipe, 11 em Moçambique. Agora temas que estão a marcar o jornal.
1: A violência em Cabo Delgado que dispara, o recrutamento de crianças ultrapassa 400 casos só este ano, violações graves contra menores aumentaram 525%. Cabo Verde revê Código de Trabalho, o Governo ajusta políticas sociais e também laborais, deputado de Pia e Terra Ranca sai finalmente da Guiné-Bissau, Otávio Lopes já está em Portugal e em Portugal os combustíveis descem esta semana.
0: Máximas de 29 graus para Lisboa e Coimbra, 25 para o Porto e 32 para Faro, sempre com sol. Começa agora o Jornal RTP África com João Costa Dias.
1: Um novo relatório do Grupo de Saúde Humanitária revela um agravamento dramático da violência em Cabo Delgado. Só este ano, mais de 400 crianças foram recrutadas por grupos armados. As violações graves contra menores dispararam 525%. O cenário é de insegurança, que continua a provocar deslocações e a aumentar as necessidades humanitárias no norte de Moçambique. Germano Campos.
2: O alerta é da Organização Mundial da Saúde e de várias entidades humanitárias, que coloca o país entre os 5 com o maior aumento de violações graves contra menores, um salto de 525% só no ano de 2024. Em Cabo Delgado, as crianças continuam a ser alvo de raptos, recrutamento forçado e violência extrema, deixando marcas profundas e duradouras. Quase 9 anos após o início da insurgência, as necessidades humanitárias permanecem elevadas. 1 milhão e 100 mil pessoas precisam de apoio no norte de Moçambique. A insegurança continua a provocar novas fugas. Só em junho, mais de 12 mil pessoas abandonaram as suas casas, elevando para mais de 26 mil os novos deslocados desde janeiro. Mulheres e crianças representam quase 80% destes movimentos. O norte de Moçambique acolhe hoje mais de 500 mil de deslocados internos, enquanto o acesso a serviços básicos continua comprometido. 30 unidades de saúde foram destruídas e vários parceiros humanitários suspenderam operações devido à violência. A resposta internacional está longe de ser suficiente. Apenas um terço do financiamento necessário foi até agora garantido.
1: A crise humanitária no norte de Moçambique mantém-se crítica com violência persistente. E a FuseNet, a rede internacional de alerta precoce para crises alimentares, financiada pelos Estados Unidos, alerta que milhares de famílias pobres em Moçambique estão a cortar refeições e a procurar trabalho fora das suas comunidades para conseguir comer. Mudando de assunto, o Governo de Cabo Verde vai avançar com a revisão do Código de Trabalho, retomando o processo iniciado na legislatura anterior, mas ajustado às prioridades do novo programa do Governo. A Ministra da Família, Inclusão, Desenvolvimento Social e Trabalho defende uma regulação mais apertada da entrada da mão de obra estrangeira, sublinhando que o mercado laboral está a mudar e exige novas respostas.
3: Neste momento, o que Cabo Verde precisa e precisamos discutir de forma muito aberta e descomplexada é a regulamentação da questão da mão de obra estrangeira aqui em Cabo Verde. Nós já temos algum respaldo legal, mas precisamos ser mais contundentes e precisamos também levar em conta a situação que estamos a vivenciar e o contexto do mercado de trabalho. E sim, dentro desse processo de regulamentação, é preciso também acautelar essa questão relacionada com a probabilidade e a possibilidade de haver situações menos desejosas, como é o caso do tráfico de pessoas. Daí que é preciso, como eu disse, haver um debate amplo no país, com todos os atores envolvidos, debater a nível da concertação social, mas também a nível da sociedade civil cabo-verdiana e todos os atores políticos, nós analisarmos essa possibilidade que é de regulamentar a entrada da mão de obra estrangeira no país.
1: A segurança social é outro dos dossiers que o Executivo quer rever, sobretudo no que toca ao sistema contributivo. E o Banco Cabo-Verdiano de Negócios, o único banco de capital totalmente cabo-verdiano, reforça a aposta na diáspora e prepara novos serviços digitais. Em entrevista à RTP África, o presidente da Comissão Executiva, Luís Vasconcelos Lopes, explica como o BCN quer aproximar-se ainda mais dos cabo-verdianos residentes no estrangeiro.
4: Temos sido reconhecidos pelos imigrantes como o banco que fala a mesma linguagem e que a administração toda, sem exceção, toda a Comissão Executiva do Banco é constituída por cabo-verdianos e que interagem diretamente com a comunidade. Nós presencialmente vamos à diáspora, não ficamos estáticos. Nós temos missões todos os anos, vamos a Boston, vamos a Roterdão, vamos a Paris, vamos a Lisboa, vamos ao Luxemburgo. Isto é, estamos proativamente a fazer. E estamos neste momento com a nossa forte aposta no digital, lançámos uma plataforma na MUM, você neste momento nesta nossa app, e consegue fazer tudo, praticamente todas as operações na mão, dentro em breve até a própria abertura de conta digital.
1: A entrevista completa com o Presidente da Comissão Executiva do BCN para ouvir esta tarde depois das 15 horas. E o deputado guineense Otávio Lopes já está em Portugal, junto da família, depois de conseguir sair da Guiné-Bissau sem qualquer impedimento das autoridades de transição. E o Presidente de Transição da Guiné-Bissau, Ortentá, realiza hoje a sua primeira viagem ao estrangeiro, desloca-se ao Tchad para participar nas comemorações dos 66 anos da independência. Os preços dos combustíveis arrefecem esta semana em Portugal, desce o gasóleo a gasolina, mas o corte fica aquém do esperado, porque o Governo voltou a reduzir o desconto aplicado ao imposto sobre os produtos petrolíferos, 10 cêntimos e meio de descida para a gasolina, 10 cêntimos para o gasóleo. E a estação de metro do Cais do Sodré está fechada desde sábado, é uma das principais portas de entrada em Lisboa para milhares de passageiros, um dos principais interfaces de transportes da capital, liga metro, comboio, barcos e autocarros. A estação fechou até ao fim de agosto para os trabalhos de sinalização ferroviária relacionados com a futura linha circular do metro de Lisboa, Gonçalo Costa Martins.
5: A primeira grande diferença que é notada é que a esta hora há já uma longa fila que vai desde a paragem até ao início já do interior do interface daqui da estação do Cais do Sodré. Esta fila vai crescendo, vai diminuindo, agora vai começar a diminuir porque chegou um autocarro daqueles maiores articulados, o 728, e estamos a falar também de filas que vão crescendo quando chega um comboio da linha de Cascais ou um barco da margem sul. Mas este está a ser um dia de surpresa para muitos ao chegar às portas fechadas aqui da estação do metro do Cais do Sodré, mas também é um dia para pensar qual vai ser a alternativa. Elas estão afixadas junto às entradas, mas este fecho temporário até ao dia 26 de agosto vai fazer diferença, que o diga Gisela Relvas.
6: Vai transtornar

0: E vários também com frequência, possivelmente alguns com horário reduzido por estarmos no verão. Outras pessoas optam por ir a pé até à estação da Baixa Chiado. Carris tinha revelado que não reforçou horários aqui nesta zona, mas admite fazer ajustamentos se considerar necessário.
1: Gonçalo Costa Martins. E a guerra na Ucrânia teve hoje um dos dias mais mortíferos das últimas semanas. No Tartaristão, no centro da Rússia, 12 pessoas morreram e 39 ficaram feridas num ataque ucraniano com drones, segundo a agência RIA. A região declarou luto nacional e o líder local, Rustam Minakamov, classificou o ataque como grave. O Ministério da Defesa Russo fala em ofensiva intensa e afirma ter abatido mais de 400 drones ucranianos em 15 regiões, incluindo a Crimeia. Em Belgorod, um ataque provocou a morte de uma mulher. E a Grécia está outra vez com o coração nas mãos por causa de Atenas. Há um novo incêndio florestal hoje ao redor da cidade, alimentado por ventos muito fortes. Já houve necessidade de retirar das casas a população de uma aldeia. O país está em alerta elevado para os incêndios por causa das temperaturas altas.
2: Final do Jornal, 10 horas com 9 minutos em Lisboa e Luanda. Edição com a assinatura de João Costa Dias.

Voz de Angola, muito bom dia. Uma boa semana leve, sempre a cuiar. Érica Nilumba com a Mar a Mar, depois do moçambicano Justino Baca no centro do país. No começo de mais uma parte desta manhã RTP África com David Joshua na nossa, na vossa, na sua Rádio Quente. Manhã de segunda-feira, início da semana, 10 de agosto. Estamos quase a meio, mês de agosto, ainda muito preferido para muitos em Portugal tirarem férias. Portanto, boas férias, temperaturas estão agradáveis. Máxima de 29 graus para Lisboa e Coimbra, com sol. 25 para o Porto, 32 para Faro. Está bom para a praia. Enquanto outros países da Europa já têm em mãos onda de calor com temperaturas quentes e exageradas. Aqui vai-se aproveitando, apesar de no centro, ou melhor, no interior do país, como no Alentejo, as coisas nem sempre estarem fáceis. Agora temos o Checa.

0: Primeiro com a música de Checa, Supermundo, e depois Mantenhas. Na Guiné-Bissau, Charbel com Gama neste Nós Amor.
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0: Ainda há pouco falávamos em temperaturas altas no interior de Portugal.

Som de Malakai, que nos chega de outras paragens, mais concretamente do Mali, depois dos vizinhos em Portugal. Agora temos a Nação Palop com Nuno Sardinha.

0: Nação Palop, com Nuno Sardinha.
1: Em todo o período da ditadura em Cabo Verde, a música tradicional, em géneros como o batuco, o finasson, a tabanca ou o funaná, é claramente discriminada e considerada expressão meramente rural e circunscrita às comunidades do interior das ilhas. Mais próximo das elites da praia e Mindelo, a morna e a coladeira são os únicos géneros de origem cabo-verdiana valorizados antes da independência. Após o 5 de julho de 1975, dá-se uma verdadeira explosão de alguns desses géneros identitários em praticamente todas as ilhas de Cabo Verde, principalmente na maior ilha do arquipélago, Santiago. Este era o novo som que chegava com a independência.

Carlos Alberto Marins, natural de Santa Cruz, no interior de Santiago, é um dos mentores da Revolução Sonora, que se opera no pós-independência em Cabo Verde. Cachaz, como é conhecido, tinha feito a sua formação musical com Armando Tito, com quem viveu na zona dos Anjos, em Lisboa, no início dos anos 70. Para fugir à tropa, junta-se à comunidade cabo-verdiana em França, onde entra no circuito de bares africanos da Grande Paris, grava até um disco com o coletivo Broda, onde já apresenta algumas das ideias que viria a concretizar nos Bulimum. O disco incluía ainda um tema que ficaria popular na voz de Ed Lobo, nos tempos dos tubarões, Largan.

O regresso a Santa Cruz faz-se logo após o 25 de Abril de 74. Em pouco mais de 3 anos, cria em Pedra Badejo, num quintal conhecido por Belimundo, a célebre banda que marcaria o período pós-independência em Cabo Verde. A ideia inicial de Cachaz era integrar apenas pescadores e agricultores residentes em Santa Cruz. Rapidamente, o grupo integrou também outros músicos da cidade da Praia, pelo que o núcleo da banda acabou por assentar em Cachaz, Santos, Quinto Santiago, Silvestre Alfama, Ludi Paula, ainda no primeiro ano de vida, Tony, Zé Carabedja, também Zé Augusto e Zé Cadinha Reinalda, quase todos oriundos da banda Opus 7.

Os Bulimundo apresentavam a novidade de criar uma versão elétrica do Funaná, ritmo tradicional do interior da Ilha de Santiago, que até aí era acompanhado apenas por acordeão diatónico e facas que raspavam sobre barras de ferro para marcar o ritmo, um reco-reco e com poemas que falavam da vida rural. O grupo integrou instrumentos elétricos e uma banda completa. Pegou no ritmo e trouxe-o para o centro da capital e para um público mais vasto, incluindo a diáspora cabo-verdiana. Era uma nova revolução em Cabo Verde, desta feita uma revolução cultural que transformava o Funaná num fenómeno urbano e pop.

A partir de 1979, os Bully Mundo começam a tocar na praia e no ano seguinte já eram convidados para as festas do 5º aniversário da independência de Cabo Verde, no Cineteatro, o que marca o início da sua ascensão. A edição dos primeiros discos em Roterdão, na Black Power Records, Bully Mundo e Jamban Kucha em 1980 e Batuque no ano seguinte, foram marcos importantes no sucesso do grupo e na popularização do novo Naná.

Seguem-se as primeiras turnês internacionais na Europa e Estados Unidos, alcançando reconhecimento e aceitação generalizada. A modernização do Funaná pelo grupo trazia também um impacto cultural e político. A música da banda funcionava como um veículo de expressão da identidade do ser cabo-verdiano, que também faz a ponte com as comunidades na diáspora.

jazz, integrava na sonoridade da banda outros estilos musicais cabo-verdianos, além do funaná, o batuque, a tabanca, a morna ou a coladeira, o que acabou por assegurar a transversalidade e popularidade dos Bulimundo.

Em 1982, José Mário dos Reis, popularmente conhecido por Zé Mário, integra os Belimundo. Nos dois anos seguintes gravam outros dois discos, Exodus e Compasso Pilon. São as primeiras edições independentes realizadas na praia, em Cabo Verde. Mas Cade Chaz não está a tempo inteiro na banda. É técnico do Ministério da Agricultura e Animação Rural e vai durante um ano e meio para Santo Antão, entre 1986 e 87, onde também aí integra uma outra banda, os Arco-Íris, onde também estavam Homer Fonseca e John Bify. Com o grupo de Santo Antão, ainda passa pelo Festival Baía das Gatas e vai em turnê à Europa, com passagens no Luxemburgo e Holanda. Regressa à praia, agora integrado na Direção-Geral da Integração Cultural. É nessa qualidade que organiza o primeiro Encontro Nacional de Música, que reúne na praia artistas de todo o arquipélago. Pois foi exatamente no último dia desse evento que Cade Chaz viria a falecer, vítima de um trágico acidente de automóvel.

A morte de Cachás e a saída de Zeca de Minha Reinalda viriam a conduzir ao fim dos trabalhos dos Burimundo, que ainda nos anos 90 editam os discos Nakal Kibutalinha, em 91, e Tandéria Katakai, em 97.

10 anos depois, já em 2006 e 2007, o grupo voltou a reunir-se por ocasiões de diferentes festivais. Mas apenas em abril de 2017, voltariam a formalizar o regresso aos palcos com três dos seus elementos fundadores, dos oito, que fazem atualmente parte da banda. A nova vida dos Bulimundo tem permitido a recuperação do património musical da banda, agora em novos territórios rítmicos, nomeadamente por DJs e produtores com Moafit Beats, que remisturou o tema Terra Bufa.

Também outras vozes com raiz em Cabo Verde têm ao longo dos anos ajudado a perpetuar a obra dos Bulimundo. É o caso de Lura, que gravou uma das versões mais conhecidas de Mbendifora, um dos grandes hinos da banda.

14ª edição dos Cabo Verde Music Awards, realizada em 2025, o conjunto foi homenageado pelo seu contributo histórico. Também o seu legado tem sido recuperado pelas coletâneas de prestígio internacionais, é o caso de Africa 50 Years of Music, de 2010, e Sound of Cape Verde, de 2013. Em quase 50 anos de carreira, os Bulimundo mostraram ser um instrumento fundamental para a afirmação cultural da música cabo-verdiana, com a democratização de géneros tradicionais como o funaná, sendo responsáveis pela sua modernização e eletrificação. Internamente, consolidaram uma cultura como cimento da unidade nacional no pós-independência.

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O convite para uma ida na praia, pezinho na areia, com o Diogo Nogueira no Brasil, depois do Mercado Negro com produção de Bossa e Si, Mensageiro do Amor, é uma canção que chama a atenção para o planeta que nós temos também. Depois da música de Diogo Nogueira nos levar até ao Brasil com vontade de ir até à praia dar um mergulho ou então beber uma água de coco, temos a Quinta Essência 7525 para Carlão com A Sorte, com A Sorte. Muito bom dia. Daqui a 4 minutos há notícias para conferirmos na rádio mais quente do planeta. Bom verão. 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

0: Muito bom dia, são agora 11 horas em Portugal e em Angola, 9 da manhã em Cabo Verde, 10 horas na Guiné-Bissau e em São Tomé e Príncipe. Boa tarde para Moçambique, pois já são meio-dia. Já a seguir na Rádio RTP África, noticiário com edição da jornalista Susana Lemos.
1: Em Moçambique, perto de 900 crianças foram levadas no ano passado por grupos armados, recrutadas ou raptadas, num contexto de agravamento de violência em Cabo Delgado, no norte do país. Violência que continua a fazer deslocados. Ajuda humanitária precisa-se. O mais recente relatório Public Health Situation Analysis da Organização Mundial da Saúde e do Health Cluster, relatório que congrega dados de fontes oficiais e a que a agência Lusa teve hoje acesso, revela que entre os 403 menores recrutados, 71 são raparigas. Outras 468 crianças foram raptadas, das quais 398 para recrutamento e utilização por grupos armados. O documento acrescenta que Moçambique está entre os 5 países com o aumento mais acentuado das violações graves contra crianças, que cresceram 525% em 2025. O relatório refere também que quase 9 anos depois do início dos ataques em Cabo Delgado, cerca de 1,1 milhões de pessoas precisam de assistência humanitária. Ainda em Moçambique, as famílias com menos recursos estão a fazer menos refeições, a procurar trabalho fora das suas comunidades e a depender mais dos mercados e de importações para aceder a alimentos. Na sua mais recente análise sobre o país, a Family Early Warning System Network, a rede internacional de alerta precoce para crises alimentares financiada pelo governo dos Estados Unidos, refere que os agregados familiares mais vulneráveis têm cada vez mais dificuldades no acesso a alimentos devido à combinação dos choques climáticos, rendimentos insuficientes e preços elevados. O governo cabo-verdiano vai continuar o trabalho iniciado pelo anterior executivo no que toca à revisão do Código do Trabalho. O documento será, no entanto, ajustado às prioridades do programa do novo governo. A ministra da Família, Inclusão, Desenvolvimento Social e Trabalho diz que é preciso regular melhor a entrada de mão de obra estrangeira porque refere que o mercado de trabalho está a mudar e a exigir novas respostas.
2: Dentro desse processo de regulamentação é preciso também acautelar essa questão relacionada com a probabilidade e a possibilidade de haver situações menos desejosas, como é o caso do tráfico de pessoas. Daí que é preciso, como eu disse, haver um debate amplo no país, com todos os atores envolvidos, debater a nível da concertação social, mas também a nível da sociedade civil cabo-verdiana e todos os atores políticos, nós analisarmos essa possibilidade que é de regulamentar a entrada da mão de obra estrangeira no país.
1: A Délcia Almeida fala também na necessidade de se rever o dossiê da Segurança Social, sobretudo o sistema contributivo, por causa do envelhecimento da população.
2: O que nós temos a dizer aos cabo-verdianos que nós precisamos, primeiramente, de ter um diagnóstico para depois tomar a decisão sobre essas questões, ou de separar ou de manter a prestação e a parte do fundo de pensões. O que o governo vai fazer neste momento, o governo já falou que a necessidade de nós termos estudos actuariais atualizados e ter estudos atuariais periódicos para que possamos ter informações que nos possam tomar a melhor decisão, ressaltando que todas as contribuições são bem-vindas.
1: Adélcia Almeida, ministra cabo-verdiana da Família, Inclusão, Desenvolvimento Social e Trabalho. O Cadastro Social Único é outra das prioridades do governo. O instrumento identifica e caracteriza as famílias em situação de vulnerabilidade e serve de referência para diferentes apoios sociais. O presidente de transição da Guiné-Bissau começa hoje uma visita oficial ao Chad. É a sua primeira viagem ao estrangeiro. Horta Intá vai assistir às cerimónias dos 66 anos de independência daquele país do centro-norte de África. A informação foi avançada pelo Gabinete de Comunicação da Presidência da República, sem adiantar mais informações. No Sudão do Sul, um ataque ontem no noroeste do país fez 37 mortos e 18 feridos. A agência EFE, ministro da Informação do Estado do Arap explicou que o ataque de Tongue Norte foi dirigido contra membros de uma comunidade acusada de anteriormente ter realizado um ataque mortal. Em Portugal, os distritos de Braga, Vila Real, Viseu e Guarda vão estar amanhã e quarta-feira sob aviso amarelo devido a temperaturas elevadas. Devido ao tempo quente, também as costas norte e sul da Ilha da Madeira e a Ilha de Porto Santo estão hoje sob aviso amarelo, que se prolonga até às 6 da tarde de quarta-feira. Um aviso amarelo, o menos grave, de uma escala de 3, indica uma situação de risco para certas atividades que dependem do estado do tempo, exigindo que fique atento à evolução das condições meteorológicas. O preço dos combustíveis baixou em Portugal, mas o corte fica aquém do esperado, porque o governo voltou a diminuir o desconto aplicado aos impostos sobre os produtos petrolíferos. O preço da gasolina desceu 10,5 cêntimos por litro, já o gasóleo teve um corte de 10 cêntimos.
0: Concluído o noticiário, a edição da jornalista Susana Lemos. Poderá ouvir estas e outras informações em permanência no site africa.rtp.pt. 11:06, bom dia, com saúde, paz e boa disposição. Abrimos com ela Semedo e depois vamos até as Caraíbas com Joel Ursul.
3: Sérgio Jardim.

11:13, uma vez mais, bom dia, com saúde, paz e boa disposição. Estamos agora a ouvir Joel Ursul, diretamente de Guadalupe, nas Caraíbas, com Mal, um clássico da música antilhana. E vamos agora conhecer as temperaturas máximas para hoje, segunda-feira, 10 de agosto. Em Portugal, Lisboa chegará aos 29 graus de temperatura máxima, o Porto aos 25, Coimbra aos 29 e Faro chegará aos 32 graus. Em África, a cidade da Praia, em Cabo Verde, chega aos 32 graus. Bissau, na Guiné-Bissau, chegará aos 31. São Tomé e Príncipe, a capital São Tomé, terá uma máxima de 27 graus. Na Pérola do Índico, Nampula chega aos 30 graus e Maputo aos 24. Já em Angola, a capital angolana, Luanda, o cacimbo faz sentir com uma máxima de 23 graus para hoje. Eu sou o Sérgio Jardim, estou consigo até bem perto das 14 horas. E agora vamos ouvir Sara Tavares com One Love, um clássico desta cantora luso-cabo-verdiana. E nesta hora ainda teremos a revista de imprensa desportiva, a rubrica Nossa História e a palavra do dia. Boa segunda-feira e uma excelente semana.

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0: de Tanzânia com Bosso. Vamos para mais uma edição da Revista de Imprensa Desportiva de hoje com Fernando Eurico para atualizar aquilo que é manchete nos jornais desportivos.
1: Pavlidis com as mãos na cabeça e um olhar de espanto após o empate do Benfica em casa 2-2 diante do Académico de Viseu. É assim que ilustram a entrada em falso no Campeonato das Águias, a bola e o recorde. Demónio da Luz e Catedral do Gelo formam os títulos das capas destes dois diários desportivos. Em contraste, o jogo puxa à primeira página os sorrisos e a união entre os jogadores do Futebol Clube do Porto, com foco em André Silva. Avançado, sofreu dois penaltis e marcou um golo na vitória com forte oposição do Alverca. Do que está para trás, o jogo revela que Rui Borges teve discurso forte no balneário logo após a igualdade na Amadora, enquanto Iran Kunda está a chegar e rendimento de Rui Silva preocupa Sade Leonina. Leão estuda a ida ao mercado por um guarda-redes adiante ao Record. Nas modalidades, os títulos são bem mais curtos. Ainda assim, Alexis Guerrin brilha na torre e lidera a volta a Portugal em bicicleta, e portugueses querem medalhas nos europeus de Birmingham em atletismo, prova que começa hoje e vai até ao próximo domingo.

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0: Estivemos a ouvir Gil Semedo com o Nós Batuque e agora é tempo de mais uma edição da rubrica Nossa História. Ana Paula Gomes conversa com a professora doutora Ângela Coutinho sobre a ocupação e o processo de independência da Namíbia.
1: Esta é mais uma edição da Nossa História na RDP África com a investigadora Ângela Coutinho. Olá, Ângela. Qual é o nosso tema de hoje?
2: Olá, Ana Paula. Temos estado a aprofundar, digamos assim, a questão política muito complexa da região da África Austral e ainda não falámos de um outro território que estava ocupado neste último quartel do século XX e onde também houve uma luta pela independência. Trata-se da Namíbia. Que na verdade não estava ocupada por uma potência europeia, mas sim por um outro país africano. A África do Sul, que ocupou a Namíbia no período da Primeira Guerra Mundial, na verdade. Teremos de recuar um pouco para os nossos ouvintes perceberem melhor. Já falámos aqui na nossa história do terrível drama que viveram os povos Herero e Nama, no então sudoeste africano. No ano de 1904, era então uma colónia alemã, ocorreu um genocídio que foi reconhecido muitíssimos anos mais tarde, muitas décadas depois, e na verdade este território acabou por ser ocupado pela então União Sul-Africana em 1915. Durante a Primeira Guerra Mundial, os ouvintes saberão que a Alemanha perdeu a Primeira Guerra Mundial, portanto, a União Sul-Africana recebeu um mandato da Liga das Nações para administrar este território, depois do fim da Primeira Guerra Mundial, no ano de 1919. Entretanto, dá-se também a Segunda Guerra Mundial e foi fundada a ONU. Em 1945, a ONU não reconheceu este mandato da Liga das Nações para que, efetivamente, este território fosse administrado pela África do Sul. E nos anos 60, quando foram criados ou, enfim, iniciaram as suas atividades, não é? Os movimentos nacionalistas das então colónias portuguesas em África, foi também criado a SWAPO, Organização dos Povos do Sudoeste da África, e a SWAPO iniciou também uma guerrilha. Em 1966, com o apoio da então União Soviética e de Cuba, e esta guerrilha tinha por objetivo libertar o território do domínio sul-africano. Sim. Então, o que é que acontece, Ana Paula? Já falámos disto também para o Zimbábue em relação a Moçambique. Com a independência de Angola em 1975, a SWAPO passa a utilizar também o território angolano como base e para campos de treino. Temos então a guerrilha que prossegue. Já falámos da invasão do território angolano a quando da proclamação da independência, a invasão por parte da África do Sul a partir da Namíbia, não é assim? E vemos como é que, na verdade, a história política destes países nesta região está profundamente interligada. A SWAPO continuou a guerrilha. Entretanto, sabemos que em Angola iniciou a Guerra Civil, que durou décadas também, não é assim? E foi em 1990 que, finalmente, a Namíbia passou a ser um país independente, o último nesta região da África Austral, e a independência da Namíbia, obviamente, está ligada à queda do apartheid na África do Sul, e disso voltaremos a falar, porque, evidentemente, a queda do regime do apartheid, a libertação do grande líder político da África no século XX, Nelson Mandela, está ligada a todos estes movimentos de independência dos povos africanos nesta região e de libertação dos regimes racistas que tinham sido instituídos na África do Sul e na Rodésia. objetivos principais da organização da Unidade Africana, quando foi criada em 1963, toda a libertação da África.
1: Obrigada, Ângela. Até para a semana.
2: Até para a semana, Ana Paula.

0: Tivemos a ouvir Monique Seiká, diretamente da Costa do Marfim, com Okaman, neste Afrozouk, e agora é tempo de aprendermos mais uma palavra na palavra do dia de hoje.
1: A palavra do dia é adversário. A palavra adversário tem origem no latim em adversarius, que significava oponente, rival ou aquele que está contra. O termo deriva do vocábulo latino adversus, que significa virado contra ou enfrentado. Adversus surge da junção do prefixo ad, que remete para direção, para, com o verbo vertere, que significa virar ou voltar-se. Na origem, a palavra descreve o ato físico de se virar contra algo ou alguém. Com o passar do tempo, a palavra transitou de uma ação física, ou seja, ficar de frente para algo ou alguém, para um sentido figurado e competitivo. Passou a designar qualquer pessoa que se posicione no lado oposto, num debate, num processo judicial, numa batalha ou ainda numa competição desportiva. E desta mesma raiz latina, ou seja, do verbo vertere, nasceram outras palavras da língua portuguesa, como adversidade, perverter ou ainda converter.

0: Boa tarde, são agora meio-dia em Portugal, 10 horas da manhã em Cabo Verde, 11 horas na Guiné-Bissau e em São Tomé e Príncipe, 13 horas em Moçambique. Vamos agora conhecer os principais destaques deste noticiário ao meio-dia.
1: Banco Mundial financia projetos de apoio a comunidades do norte de Moçambique. Europa, América do Norte e Ásia, unidas contra o presidente da FIFA, acusam-no de falta de transparência.
0: Quanto ao estado do tempo, Lisboa neste momento tem uma temperatura de 27 graus centígrados, Luanda a temperatura está nos 25 graus e a cidade da Praia tem uma temperatura atual de 29 graus. Já a seguir na Rádio RTP África, noticiário do meio-dia com a edição da jornalista Susana Lemos.
1: O presidente moçambicano lançou esta manhã na cidade de Pemba, em Cabo Delgado, o projeto Moz Community, financiado pelo Banco Mundial. Daniel Chapo destacou os objetivos.
2: Fortalecer a coesão social através do projeto de inclusão económica, expansão de acesso a infraestruturas que vamos construir nesta região norte e também infraestruturas comunitárias resilientes nas províncias de Cabo Delgado, Nampula e Niassa.
1: O presidente moçambicano agradeceu ainda o rápido apoio do Banco Mundial.
2: Queremos aproveitar esta oportunidade para saudar vivamente o Banco Mundial, na pessoa do seu presidente, doutora Jai Benga, pela pronta decisão da aprovação do financiamento ao programa de Moz Community no montante de 250 milhões de dólares norte-americanos. Um pouco mais de 20 bilhões de meticais, poucos dias depois da nossa visita a Washington, em junho deste ano.
1: Presidente moçambicano Daniel Chapo, por sua vez, o representante da instituição financeira, Pedro Martins, deu mais detalhes sobre este projeto, o Moz Community.
3: O projeto irá reforçar o engajamento comunitário e a planificação local participativa para que as prioridades das comunidades sejam ecoadas pelas vozes e aspirações de mulheres, jovens, deslocados internos, comunidades de acolhimento e outros grupos mais afetados pela fragilidade e conflito na região norte. O projeto investe também na criação de empregos, no desenvolvimento de competências e na geração de oportunidades económicas para jovens e mulheres. Prevê-se que o projeto beneficie 782 mil pessoas através de infraestruturas resilientes às alterações climáticas. Conceda transferências monetárias a 50 mil pessoas pobres e vulneráveis, incluindo deslocados internos e comunidades de acolhimento. Capacite 2 mil jovens para a sua participação em atividades económicas locais e apoie a criação de pelo menos 19.400 novos e melhores empregos para as comunidades locais.
1: Pedro Martins, representante do Banco Mundial em Moçambique, foi lançado hoje na cidade de Pemba, em Cabo Delgado, o projeto Emprego, Coesão Social e Resiliência das Comunidades no Norte de Moçambique, projeto que vai ser implementado pela ADIN, Agência de Desenvolvimento do Norte. O Banco Cabo-Verdiano de Negócios, o único banco de capital 100% cabo-verdiano,

0: Diano reforça a aposta na diáspora e prepara novos serviços digitais. Entrevista exclusiva à RTP, à Rádio RTP África, o presidente da Comissão Executiva, Luís Vasconcelos Lopes, explica como o banco pretende aproximar-se ainda mais dos imigrantes cabo-verdianos.
1: O nosso objetivo vai ser nós sermos o banco de referência da diáspora e sermos essencialmente o banco que pode providenciar ao nosso imigrante a qualidade de serviço para que ele, lá onde esteja, possa fazer a qualquer hora, efetivamente conseguir produzir os seus efeitos e mais, que possa também começar a ser um dos principais investidores de forma direta no país.
0: Luís Vasconcelos Lopes explica a estratégia da instituição para aproximar os imigrantes do sistema bancário nacional e incentivá-los a investir em Cabo Verde.
1: Temos sido reconhecidos pelos imigrantes como o banco que fala a mesma linguagem e que a administração toda, sem exceção, toda a comissão executiva do banco é constituída por cabo-verdianos e que interagem diretamente com a comunidade. Nós presencialmente vamos à diáspora, não ficamos estáticos. Nós temos missões todos os anos, vamos a Boston, vamos a Roterdão, vamos a Paris, vamos a Lisboa, vamos ao Luxemburgo. Isto é, estamos proativamente a fazer. E estamos neste momento, com a nossa forte aposta no digital, lançámos uma plataforma na Moon, você neste momento nesta nossa app, e consegue fazer tudo, praticamente todas as operações na mão. Dentro em breve até a própria abertura de conta digital.
0: Luís Vasconcelos Lopes, presidente da Comissão Executiva do Banco Cabo-Verdiano de Negócios, entrevistado por Sérgio Jardim, uma conversa que pode ouvir na íntegra aqui na Rádio RTP África, depois do noticiário das 3 da tarde. Hora de Lisboa. Em Moçambique, perto de 900 crianças foram levadas no ano passado por grupos armados, foram recrutadas ou raptadas num contexto de agravamento da violência em Cabo Delgado, no norte do país, violência que continua a fazer deslocados ajuda humanitária, precisa-se. Dados que constam do mais recente relatório Public Health Situation Analysis da Organização Mundial de Saúde e do Health Cluster, relatório que congrega dados de fontes oficiais e a que a agência Lusa teve hoje acesso. O documento acrescenta que Moçambique está entre os 5 países com o aumento mais acentuado das violações graves contra crianças, que cresceram 525% só no ano passado. O relatório refere ainda que, quase 9 anos depois do início dos ataques em Cabo Delgado, cerca de 1,1 milhões de pessoas precisam de assistência humanitária. Ainda em Moçambique, a ONG Care International terminou o apoio às famílias afetadas pelas cheias que fustigaram a província de Gaza no início do ano. O diretor nacional adjunto da Care International no país, Vicente Adriano, faz um balanço.
2: No setor de água, saneamento e higiene, mais de 40 furos de água que estavam variados foram reabilitados ao nível dos distritos de implementação de Chokwe, Guijá, Xaxai, os distritos de Massingir, também Mapai. Em termos de abrigo, foram reabilitadas mais de 1,000 casas daquilo das famílias e também alocados kits de higiene para mais de 3,000 famílias como um todo.
0: Em resposta às cheias do início do ano, a Care International mobilizou recursos adicionais avaliados em 12 milhões de dólares para a implementação de 6 programas de apoio à população de vários distritos da província de Gaza. De acordo com Vicente Adriano, a ONG já está a pensar nas medidas de mitigação dos impactos do fenómeno El Niño previsto para a época chuvosa 2026-2027.
2: Há duas intervenções essenciais que aqui esteve a fazer. A primeira foi coordenar com o NGD Central, também ao nível provincial, a ativação das ações antecipadas e, como CAIR, vamos complementar com investimento para essas ações antecipadas, não só ao nível da província de Gaza, mas de outras, mas também ao nível interno. A CAIR, sendo uma organização que está presente em mais de 40 países, iniciamos um processo de preparação interna e de mobilização de recursos junto dos nossos parceiros para que, de fato, possamos responder.
0: Vicente Adriano, diretor nacional adjunto da Care International em Moçambique. O deputado guineense Otávio Lopes está em Portugal, junto da família. Chegou este fim de semana. Desta vez, Otávio Lopes não teve qualquer impedimento por parte das autoridades de transição para abandonar Bissau. A informação foi confirmada à RTP África por uma fonte próxima do deputado. Em maio passado, Otávio Lopes tinha sido impedido de sair do país quando pretendia viajar para Dakar, próximo de Domingos Simões Pereira, o dirigente político, foi um dos vários detidos na sequência do golpe de Estado do ano passado. Passou 43 dias nas celas da 2ª Esquadra de Bissau. Foi libertado a 8 de janeiro deste ano. Estava até agora impedido de abandonar o território nacional. Eleito deputado em 2023 pela coligação plataforma da Aliança Inclusiva Pai Terra Arranca, Otávio Lopes preside a Comissão dos Assuntos Jurídicos Constitucionais, Direitos Humanos e Administração Pública.

0: A de venda de uma participação nos direitos comerciais do Mundial era intrinsecamente errada. E é esse princípio de que alguém está ao serviço do futebol e não para o dominar que faz unir as três confederações, a europeia, a asiática e a que gere o futebol nas Caraíbas, na América do Norte e na América Central. Num comunicado conjunto, as três confederações afirmam que o líder da FIFA quebrou a confiança ao enganá-las, colocando-se acima do coletivo. E por isso elas exigem que a análise ao que aconteceu nas últimas semanas seja realizada por entidades totalmente independentes e criticam o silêncio, onde deveria haver responsabilidade, e o distanciamento, onde deveria haver transparência. As três confederações lembram que tudo foi tratado apenas na cúpula da FIFA e pedem que os documentos e registros relevantes sejam preservados. UEFA, AFC e CONCACAF lembram que a União no futebol é a força do desporto rei e pedem que ela seja respeitada.
1: As críticas a Gianni Infantino, estas três organizações lembram que o futebol não pertence a um indivíduo e acusam o atual presidente da FIFA de falta de transparência. As altas temperaturas fazem-se sentir em quase todo o continente europeu. Os baixos caudais dos rios Sena, Reno e Danúbio estão a ter impactos no abastecimento de água, na rega, e na produção de energia em vários países. França entrou hoje na quinta onda de calor deste ano e Espanha registrou no mês de julho as temperaturas mais quentes de que há memória. O calor intenso está a ter efeitos, por exemplo, Arlinda Brandão, na agricultura.
2: A Agência Meteorológica Espanhola acaba de anunciar que o mês passado, de julho, foi o mês mais quente de sempre desde que há registros no nosso país vizinho. O calor aperta e a vida muda por força dos efeitos que tem na natureza. Os ciclos apressam-se e as uvas, por exemplo, amadurecem mais depressa. Para além da antecipação da vindima, é preciso adaptar rotinas de tesoura de poda na mão e lanterna na cabeça. Nos arredores de Barcelona, os agricultores estão a colher as uvas durante a noite para escapar ao sol tórrido. As altas temperaturas provocam incêndios maiores. O fogo na Andaluzia continua a alastrar. No sul, na província de Huelva, perto de Sevilha, já levou à retirada de quase 500 mil de pessoas. Os meteorologistas explicam que sistemas de alta pressão persistentes têm estado a reter o calor sobre a Europa Ocidental e as temperaturas extremas estão a agravar a seca. Na Itália, na Lombardia, os agricultores selecionam que culturas de arroz vão regar e quais deixam morrer com a falta de água. E na Roménia, o último reator nuclear em funcionamento tem água do rio Danúbio apenas para 9 dias.
1: De acordo com o sistema europeu Copérnicos, os oceanos nunca estiveram tão quentes como no mês passado. A temperatura média do mar a nível global atingiu quase os 21 graus.
3: Está assim concluído o noticiário às 12 horas e 12 minutos, edição da jornalista Susana Lemos. 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

0: Sérgio Jardim.
1: Abrimos esta hora com Matias Damásio. Vamos recordar música Kwanza Burro.

0: 12:17. Muito boa tarde. Matias Damásio, Kwanza Burro, e agora vamos com Fernando Almeida para mais uma edição de Escrever na Água.
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2: Depois de publicar o livro Sem Ofensa, um livro de expressões e de piadas racistas, Ângelo Delgado estreia-se na ficção com o livro Foi o Preto.
3: Isto é uma história passada nos anos 90, de um jovem que foi acompanhar o seu clube num jogo fora de Lisboa. O clube em questão é o Sporting, e foi até ao Norte. No fim do qual ele é acusado de participar em desacatos, e é acusado precisamente devido à cor da pele. Portanto, a partir daqui, desencadeia-se, digamos assim, uma série de acontecimentos, uma investigação, e ele é detido e preso, sem que seja nada provado. E depois a narrativa, digamos que começa a partir daí, ou seja, depois é o drama familiar, são os avanços e os recuos temporais da narrativa, indo, como tu disseste muito bem há pouco, indo para um pré 25 de Abril, viajando até às roças de São Tomé, se quisermos, viajando até às avenidas largas de Lourenço Marques, viajando até às matas do Maiombe em Angola, durante a Guerra Colonial, no fundo falando um pouco sobre o sentimento cabo-verdiano nos dias que seguiram à Revolução.
2: Ângelo Delgado, um novo autor para conhecer no Escrever na Água desta semana.

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meio-dia, 26 minutos, estamos com Black Coffee diretamente da África do Sul, ao som de Superman. Uma batida que é muito ouvida agora nas tardes de verão e nos sunsets. Black Coffee estará em Portugal também no dia 27 de setembro, caso não saiba, num evento Open Air. E agora, ao meio e meia, teremos informação desportiva em simultâneo com Antena 1. E até lá, fique com Black Coffee, aproveitar esta vibe de verão, hoje, segunda-feira, tarde de bastante sol em Lisboa.

0: É hora de Jornal de Desporto. Fernando Eurico, quais os temas em destaque desta edição?
1: Dragão descola logo à primeira jornada, mas pode perder André Silva por lesão. Benfica volta a cometer erros infantis do passado e é preciso corrigi-los. Neste jornal, o eclipse leonino depois de vantagem na Amadora. Europeus de atletismo volta a Portugal em bicicleta e o brilharete da equipa de judo para atletas com síndrome de Down no Campeonato do Mundo.
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1: Melhor não podia ser. O campeão nacional arrancou o campeonato com uma vitória sobre o Alverca e capitalizou 2 pontos de vantagem sobre a concorrência que empatou precisamente a 2 golos. Benfica, Sporting e Braga. A vantagem ainda não é relevante após uma jornada, mas Carlos Cheinho sublinha a ideia de se começar bem.
2: É o começo que é importante, ganhou em casa, sabendo que ganhando o princípio para começar a melhorar pontos é importante. No passado foi o mesmo cenário, foi o Porto onde disparou. É sempre importante começar bem, quando diz, olha, para o empate, vamos melhorar, por muito que seja, ganhar é o melhor remédio, como digo, porque aí vai-te distanciar, ainda jogando em casa é importante. Aquilo que digo do Porto é a mesma filosofia do passado, aquilo que foi do ano passado, com algumas nuances diferentes, mas...
1: André Silva esteve em destaque pelo melhor e pelo pior, sofreu 2 penaltis, converteu 1, mas saiu lesionado e Francesco Farioli ficou preocupado. Ao ver na televisão o lance da lesão, Cheinho ficou com o mesmo sentimento do treinador.
2: Eu vi logo que aquilo poderia ser algo mais grave, mas espero que não. Caso aconteça essa situação, pode ter aqui obviamente ao mercado, porque... No passado foi com o Luca Bion que também foi a mesma situação, mas acredito que não seja nada de grave. Se isso vier a ser o caso, porque acho que tem que ir ao mercado, porque está quase a fechar o mercado e é importantíssimo obviamente ter essas opções, que são o Denis Gull e é preciso ter mais outro elemento. Obviamente espero que não seja grave.
1: Rodrigo Mora foi suplente utilizado, a Roma de Itália já fez uma primeira proposta recusada pelos Dragões, mas a saída do criativo continua em aberto. No entender de Carlos Cheinho, Mora devia ficar mais uma época no Dragão porque vai ter oportunidades para jogar.
2: O campeonato é longo, as competições europeias, há provas internas e há um modo de crescimento que é importante, ele está numa casa que conhece, tem confiança, dependerá dele obviamente da vontade que ele tem e as pessoas que o representam. Mas sinceramente ir emprestado depois não tem minutos seria complicado. Estou dependendo dele. A minha opinião daquilo que é, que eu vejo que acontece isso para todos os externos internos, eu acho que aquilo que ele deve continuar é mais um ano, depois logo se verá.
1: E pior não podia ter sido. O Benfica a jogar na Luz, sem público nas bancadas, esteve sempre em vantagem sobre o Académico de Viseu, mas acabou a partida com um empate diante dos viriatos. Álvaro Magalhães concorda com o treinador Marco Silva. Foi um resultado inesperado e o público, afinal, fez muita falta.
3: Uma entrada com o pé esquerdo. O Benfica não estava à espera desse resultado, mesmo sem o apoio do público, que é importante. Podemos dizer que uma equipa de futebol gosta de ter os seus adeptos, os sócios, e no Estádio da Luz, com 60 mil, 65 mil, acaba por criar mais motivação a todos os jogadores, e a responsabilidade aumenta, mas não, é uma responsabilidade saudável, porque o Benfica quer ganhar sempre. Portanto, penso que esse resultado, todos os não estavam à espera.
1: A equipa encarnada voltou a sofrer golos infantis, como na época passada, e é preciso corrigir isso.
3: O Benfica tem que ser um Benfica diferente. Não pode ser um Benfica da época passada, que deixa os adversários jogar à vontade. A pressão do Benfica dentro do campo, se a pressão de fora é enorme, dentro do campo os jogadores têm que pressionar o adversário e resolver a partida rapidamente e ter mais concentração. Penso que os golos sofridos é a falta de concentração de uma equipa que... Jogadores que são até internacionais não podem sofrer golos como sofreram, porque são golos de infantis. Não?
1: Agora há que arrepiar caminho e não se pensar que lá mais para a frente tudo se resolve, disse Álvaro Magalhães em entrevista a José Carlos Lopes. O Sporting desperdiçou uma vantagem de 2 golos na Amadora, começando a nova temporada com a intervenção de Rui Borges junto à equipa logo após o apito final. José Carlos Estorninho, ex-membro do Conselho Leonino, Leões de Portugal e líder do grupo Strompe, diz que a equipa teve grande transformação e engrenar demora algum tempo.
4: Mais que desagradado, é um bocado preocupado, mas uma preocupação que eu já esperava, porque realmente é uma transformação muito grande, não é? É uma transformação muito grande e até consolidar tudo isto não era de um dia para o outro, não há golpes de magia. Acho que a equipa fez uma boa pré-época, agora está a sério, está a ser muito mais escrutinada. Fizeram uns razoáveis, posso dizer bons, 70 minutos, mas depois realmente aquilo quebrou, foi realmente um eclipse quase total.
1: Há muito a corrigir na equipa leonina, que tem um Rui Silva na baliza com registo menos exuberante que quando chegou. O Jornal Record, de resto, adianta na edição de hoje que a SAD leonina estuda a ida ao mercado por um guarda-redes, mas Carlos Estorninho defende que maus dias todos têm.
4: O Rui Silva não é um extraordinário guarda-redes, mas é um bom guarda-redes. Pá. E como todos os bons guarda-redes, e como todos os guarda-redes, tem momentos maus, como tem os avançados e os médios, só que na posição que ocupam é determinante, não é? É determinante. Não sei se ele também será com confiança, se... Eu não sei, é o que eu lhe digo, eu não sei como é que está a parte do ambiente, pá, do balneário, com estas saídas todas, com isto tudo, que isto não deixa ninguém indiferente, não é?
1: A jornada 1 da Liga termina esta noite em Ponta Delgada com um duelo de Ilhéus, Santa Clara Nacional da Madeira, pontapé de saída marcado em São Miguel para as 20:15 hora continental portuguesa. Conte com informações na Antena 1 de Luís Lobão e o relato integral na Antena 1 Açores por Carlos Alberto Rodrigues. No campeonato da 2ª Liga, 2 jogos hoje para fecho de ronda, às 18 Benfica B Leixões, à mesma hora em Penafiel, Lusitânia de Lourosa Futebol Clube do Porto B. Até agora só 6 equipas venceram e por isso têm 3 pontos somados: Académica, Tondela, Farense, Portimonense, Vizela e Sporting B. O Flamengo deixou para trás os 2 empates consecutivos concedidos diante de São Paulo e Internacional, ambos a 1 bola, e regressou às vitórias ao levar a melhor esta madrugada sobre o Vitória da Bahia por 2-0 no encontro de encerramento da jornada 22 do Brasileirão. O clube carioca reduziu assim a diferença para o líder Palmeiras, é agora de 6 pontos e tem 1 jogo a menos. Leonardo Jardim, o treinador, também não esqueceu, na hora de celebração, os que o têm criticado quando a prova está tão longe de se decidir.
5: Aquelas pessoas que me criticam, eu quando cheguei aqui em fevereiro fiz uma análise das críticas que tinha o Filipe Luís, eram os mesmos que rasgavam um treinador que foi campeão, não a Liga dos Campeões, mas é Libertadores, Taça, no ano anterior, Supercopa, não sei o quê, e eram os mesmos, as fotografias dos recortes eram os mesmos, como aquelas fotografias que a gente prega lá, não é? Por isso o futebol é este, meus amigos, não ganha, tem que estar sujeito a crítica, ainda mais no Flamengo, não é? Se a história é assim, assim o diz. Por isso, quem está nesta posição, se não está à espera de críticas, é melhor mudar de trabalho e de profissão.
1: Europa, América do Norte e Ásia estão unidas contra o presidente da FIFA. A proposta de vender os direitos comerciais do próximo Mundial até pode ter caído, mas Gianni Infantino perdeu a confiança das 3 confederações. UEFA, AFC e CONCACAF assinaram uma carta conjunta, Cláudia Martins, lembrando que o futebol não pertence a um indivíduo e criticando o silêncio e a falta de transparência. Os 3 organismos pedem ainda uma análise totalmente independente ao que aconteceu.
6: Falta reconhecer que a proposta de venda de uma participação nos direitos comerciais do Mundial era intrinsecamente errada. E é esse princípio de que alguém está ao serviço do futebol e não para o dominar que faz unir as 3 confederações, a europeia, a asiática e a que gere o futebol nas Caraíbas, na América do Norte e na América Central. Num comunicado conjunto, as 3 confederações afirmam que o líder da FIFA quebrou a confiança ao enganá-las, colocando colocando-se acima do coletivo. E por isso, elas exigem que a análise ao que aconteceu nas últimas semanas seja realizada por entidades totalmente independentes e criticam o silêncio, onde deveria haver responsabilidade, e o distanciamento, onde deveria haver transparência. As três confederações lembram que tudo foi tratado apenas na cúpula da FIFA e pedem que os documentos e registros relevantes sejam preservados. UEFA, AFC e CONCACAF lembram que a União no futebol é a força do desporto rei e pedem que ela seja respeitada.
1: De hoje até domingo, Birmingham, no centro de Inglaterra, é o palco para mais uma edição do Campeonato da Europa de Atletismo. Participação já esta manhã de vários atletas nacionais. Eduardo Gonçalves é o enviado especial da Antena 1. Eduardo, como é que foi amanhã a Lusitana aí em terras de Sua Majestade?
7: Olha, Frederico, pode dizer-se que foi uma manhã produtiva. Aqui demos conta durante essa mesma manhã ou esta mesma manhã o resultado das senhoras que participaram na qualificação do peso feminino, todas elas apuradas. Oriol Dongmo com 18 metros e 76 centímetros, Jéssica Inchute com 18,57, ambas com qualificação direta, e depois Eliane Bandeira com 17,62 a garantir a 12ª vaga para a final, que vai ter lugar logo mais ao final da tarde. Também correu bem, ou mais ou menos bem, a qualificação nos 400 metros. Omar El Khatib foi o primeiro a ganhar o passaporte para a semifinal e prova que se irá disputar mais logo também, mas o que é facto é que já põe os olhos na derradeira corrida.
8: Vai ser uma grande vitória para mim. Já é uma vitória para mim estar cá e passar uma final para mim com o recorde pessoal. Para mim, já, eu acredito que já venci, e muito.
7: Omar El Khatib garantiu então a qualificação para a semifinal dos 400 metros com 45 segundos 49 centésimos. Erickson Tavares ainda não passou na zona mista, mas com 45,92 também vai marcar presença. A desilusão até para o próprio foi mesmo João Coelho, que ocupou o primeiro lugar daquele que não dava acesso à semifinal.
9: Muito desiludido, mas eu sei que dei tudo de mim. Não foi suficiente, mas vou trabalhar mais e tenho a certeza que vou voltar mais forte.
7: João Coelho vai ter ainda a oportunidade nestes campeonatos da Europa de integrar a equipa de estafetas dos 400 metros, estafeta masculina naturalmente. Nesta altura ainda decorre a qualificação do salto em comprimento masculino. Gerson Baldé, que conquistou o título mundial de pista curta, está bem posicionado para garantir lugar na final. Ainda não realizou o seu derradeiro ensaio, mas com 7,99 já obtidos, muito provavelmente será um dos que vai integrar a final de amanhã. Resta dizer que nesta primeira ronda matinal e de princípio de tarde, vamos ter Tzanko Arnaudov a fechar a ronda. Ele vai participar na qualificação do lançamento do peso masculino.
1: E na volta a Portugal em bicicleta, hoje quinta etapa, um contrarrelógio na região centro, 17,4 km entre Anadia e Águeda, uma tirada aqui projetada por Pedro Ribeiro.
10: Vão ser 17 km na Bairrada, capital da bicicleta, com o primeiro corredor a sair para a estrada às 15 horas e 5 minutos do Velódromo de Sangalhos. O camisola amarela Alexis Guerin, Dani Color, o último a começar o crono, parte às 17 horas e 7 minutos e deverá demorar cerca de 7 minutos a percorrer um percurso rápido e nulo em termos técnicos. O francês e a equipa estão portuguesa a vencer.
11: Magnífico para mim, para a equipa. Primeiro, importante, a equipa está aqui para a final de volta. E esta não está a última. Tem muito mais trabalhar para ganhar a Maria. O importante é ser tranquilo, dormir bem, comer bem.
10: Primeiro e segundo lugar são ocupados por dois homens da Anicolor. Guerin de amarelo, Nietzsche, vencedor da volta a Portugal de 24 e também em 2025, está a 1 minuto e 26 segundos. Candidatos à vitória no contrarrelógio, o inevitável Rafael Reis, Guerin, Nish, todos da Anicolor, Rui Oliveira e Lucas Jaime da Emirates, Tiago Antunes da FAPEL e José Fernando de Oliveirense. Pedalar forte é o objetivo, até porque amanhã é dia de descanso na volta a Portugal.
1: Esta segunda-feira, 10 de agosto, cumprem-se 2 anos desde que Yuri Leitão e Rui Oliveira conquistaram a medalha de ouro em Madison nos Jogos Olímpicos de Paris, uma efeméride que se cruza com a atualidade da volta a Portugal. Rui Oliveira corre na prova e o contrarrelógio individual de hoje passa mesmo por Sangalhos, em Anadia, precisamente onde a dupla de ouro afinou as táticas de treino. O dorsal 13 parte para a estrada às 16 horas e 6 minutos, como lhe reporta Ariana Azevedo.
12: Lá vem Yuri Leitão, Rui Oliveira!
13: Esta segunda-feira cumprem-se 2 anos desde que o país se uniu em grito de glória. A 10 de agosto de 2024, Yuri Leitão e Rui Oliveira conquistavam o impensável na prova de Madison. 2 anos depois, no ponto mais alto do continente, há ecos das memórias do Monte do Olimpo.
14: Faz 2 anos de campeões olímpicos e sim, neste momento estou na volta a Portugal a terminar a etapa de amarelo na Torre. São sentimentos muito incríveis.
13: Mesmo com o cansaço extremo da montanha a pesar no corpo, a mente de Rui Oliveira viajou instantaneamente de volta a Paris. Para o ciclista de Vila Nova de Gaia, a glória olímpica é um laço eterno que o une ao seu parceiro de equipa, Yuri Leitão.
14: O Yuri está no meu coração e faz parte disso.
13: E o destino preparou-lhes um reencontro perfeito. Para o contrarrelógio individual de hoje, Rui Oliveira não estará sozinho.
14: Tenho a oportunidade de estar com ele no crono e também com o Gabriel Mendes. Vai ser um dia muito especial para mim. Espero tê-los ao meu lado. Fizeram parte da maior conquista da minha vida.
13: O contrarrelógio arranca do Velódromo Nacional em Anadia. Passa mesmo por Sangalhos, onde a dupla de ouro treinou e afinou táticas. O dorsal número 13 parte para o crono às 16 horas e 6 minutos, com a lembrança de uma volta olímpica que ficou para a eternidade.
1: Os atletas portugueses estiveram em grande no 5º Campeonato do Mundo Judown, realizado este fim de semana na Suécia, para atletas com síndrome de Down. Os judocas portugueses ganharam 6 medalhas, entre as quais 4 títulos mundiais. Paulo Lino, Diogo Couto, Cláudia Gaspar e Maria Ribeiro subiram ao lugar mais alto do pódio. Patrício Oliveira e Paulo Lemos conseguiram ainda conquistar as medalhas de prata. Estes foram os melhores resultados de sempre para Portugal, destaca o coordenador nacional Judo Down, o mestre Mário Oliveira.
15: O balanço é muito positivo, pois nós superamos as expectativas e fizemos os melhores resultados de sempre em participações internacionais com atletas de judo na categoria escalão de síndrome de Down. Fizemos a totalidade das medalhas que podemos conseguir e ainda por cima fizemos 4 medalhas de ouro e 2 medalhas de prata. Fomos extraordinários nisso, porque todos os nossos atletas foram medalhados.
1: Para o responsável da modalidade, este resultado é ainda mais importante porque estiveram os melhores atletas do mundo na Suécia.
15: Com verdade, foi uma competição extremamente reunida e muito participada. Tiveram presentes 12 países de todo o mundo. Por exemplo, o Japão teve presente, a Grã-Bretanha teve presente, a Argentina teve presente e Portugal, em altíssimo nível, foi extremamente competitivo e conseguiu atingir os objetivos e ainda por cima superá-los, sobretudo na qualidade das medalhas e das vitórias alcançadas.
1: Mestre Mário Oliveira, entrevistado por Walter Madureira. E são 2 notas finais para fecho deste jornal. Mariana Vargem terminou no 9º lugar na Taça do Mundo Triatlo em Asunción, enquanto Melanie Santos foi 24ª classificada. No Paraguai, Mariana Vargem concluiu a prova em 1 hora 57 minutos e 48 segundos, ficando a 1:44 da vencedora, a norte-americana Daniela Ori. E a portuguesa Catarina Baicev conquistou o título europeu de sub-23 em trap, disciplina de tiro com armas de caça. Venceu a final em Wrocław, na Polónia, somando 25 pontos em 30 possíveis.
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12:57, tivemos com Ludmilla em Maliciosa, também na Guiné-Bissau com Ramiro Naka e Tabanca Jazz. Agora estamos nas Caraíbas com Jorge Plonquité em Pani Cocô. E vamos fechar esta hora também em ritmo caribenho com Cali em Aline Volé. E às 13 horas voltaremos para lhe atualizar a informação com o noticiário. Eu sou Sérgio Jardim, estou consigo até às 14 horas, hoje segunda-feira. Bom início de semana, estamos juntos.

0: Muito boa tarde, são agora 13 horas em Portugal e em Angola, 11 da manhã em Cabo Verde, meio-dia na Guiné-Bissau e em São Tomé e Príncipe, 14 horas em Moçambique. Vamos agora conhecer os principais destaques deste noticiário das 13 horas.
1: Moçambique, juiz conselheiro do Tribunal Administrativo pede combate à corrupção aos oficiais de justiça. Campeonato Europeu de Atletismo começou esta manhã em Birmingham. Atletas portuguesas do lançamento do peso foram as primeiras a avançar neste campeonato e tiveram bons resultados.
0: Quanto ao estado do tempo, Lisboa neste momento temperatura 28 graus, São Tomé a temperatura ronda os 24, em Luanda estamos com 25 graus de temperatura. E já a seguir na Rádio RTP África, noticiário das 13 horas, com a edição e apresentação da jornalista Susana Lemos.
1: O presidente moçambicano lançou esta manhã na cidade de Pemba, em Cabo Delgado, o projeto Moss Community, um projeto financiado pelo Banco Mundial. Daniel Chapo destacou os objetivos.
2: Fortalecer a coesão social através do projeto de inclusão económica, expansão de acesso a infraestruturas que vamos construir nesta região norte e também infraestruturas comunitárias resilientes nas províncias de Cabo Delgado, Nampula e Niassa.
1: O presidente moçambicano agradeceu ainda o rápido apoio do Banco Mundial.
2: Queremos aproveitar esta oportunidade para saudar vivamente o Banco Mundial, na pessoa do seu presidente, doutora Jai Benga, pela pronta decisão da aprovação de financiamento ao programa de Mios Community no montante de 250 milhões de dólares norte-americanos, um pouco mais de 20 bilhões de meticais. Poucos dias depois da nossa visita a Washington, em junho deste ano.
1: Daniel Chapo, presidente moçambicano, por sua vez, o representante da instituição financeira, Pedro Martins, deu mais detalhes sobre este projeto Moss Community.
3: Prevê-se que o projeto beneficie 782 mil pessoas através de infraestruturas resilientes às alterações climáticas. Conceda transferências monetárias a 50 mil pessoas pobres e vulneráveis, incluindo deslocados internos e comunidades de acolhimento. Capacite 2 mil jovens para a sua participação em atividades económicas locais e apoie a criação de pelo menos 19.400 novos e melhores empregos para as comunidades locais.
1: Pedro Martins, representante do Banco Mundial em Moçambique, foi lançado hoje na cidade de Pemba, em Cabo Delgado, o projeto Emprego, Coesão Social e Resiliência das Comunidades no Norte de Moçambique, projeto que vai ser implementado pela ADIN, Agência de Desenvolvimento do Norte. Ainda em Moçambique, o juiz conselheiro do Tribunal Administrativo, Januário Guibunda, desafiou hoje os oficiais de justiça e assistentes a travarem a corrupção por prejudicar a justiça e a imagem institucional. Guibunda pediu ainda celeridade na tramitação processual. O magistrado falava em Maputo na abertura de uma ação de formação destinada a cerca de 40 oficiais de justiça e assistentes do Tribunal Administrativo. A ação, que tem como objetivo reforçar as competências técnicas e profissionais destes funcionários, contribuindo para a melhoria da qualidade dos serviços prestados aos cidadãos. O Banco Cabo-Verdiano de Negócios, o único banco de capital 100% cabo-verdiano, reforça a aposta na diáspora e prepara novos serviços digitais. Em entrevista exclusiva à Rádio RTP África, o presidente da Comissão Executiva, Luís Vasconcelos Lopes, explica como o banco pretende aproximar-se ainda mais dos imigrantes cabo-verdianos.
4: O nosso objetivo vai ser nós sermos o banco de referência da diáspora e sermos essencialmente o banco que pode providenciar ao nosso imigrante a qualidade de serviço para que ele, lá onde esteja, possa fazer a qualquer hora, efetivamente conseguir produzir os seus efeitos e mais, que possa também começar a ser um dos principais investidores de forma direta no país.
1: O Banco Cabo-Verdiano de Negócios quer afirmar-se como o banco de referência da diáspora. Luís Vasconcelos Lopes explica a estratégia da instituição para aproximar os emigrantes do sistema bancário nacional e incentivá-los a investir em Cabo Verde.
4: Temos sido reconhecidos pelos imigrantes como o banco que fala a mesma linguagem e que a administração toda, sem exceção, toda a comissão executiva do banco é constituída por cabo-verdianos e que interagem diretamente com a comunidade. nós presencialmente vamos à diáspora, não fiquemos estáticos. Nós temos missões todos os anos, vamos a Boston, vamos a Roterdão, vamos a Paris, vamos a Lisboa, vamos ao Luxemburgo. Isto é, estamos proativamente a fazer. E estamos neste momento, com a nossa forte aposta no digital, lançámos uma plataforma na Moon, você neste momento nesta nossa app, e consegue fazer tudo. Tudo, praticamente todas as operações na mão. Dentro em breve até a própria abertura de conta digital.
1: Luís Vasconcelos Lopes, presidente da Comissão Executiva do Banco Cabo-Verdiano de Negócios, entrevistado por Sérgio Jardim. Uma conversa que pode ouvir na íntegra, daqui a pouco, aqui na Rádio RTP África, depois do noticiário das 3 da tarde, hora de Lisboa. O governo cabo-verdiano vai continuar o trabalho iniciado pelo anterior executivo, no que toca à revisão do Código de Trabalho. O documento será, no entanto, ajustado às prioridades do programa do novo governo. A ministra da Família, Inclusão, Desenvolvimento Social e Trabalho diz que é preciso regular melhor a entrada de mão de obra estrangeira, porque o mercado de trabalho está a mudar e isso exige novas respostas. A Délcia Almeida fala também na necessidade de se rever o dossiê da Segurança Social, sobretudo o sistema contributivo, por causa do envelhecimento da população. A ministra diz também que o Cadastro Social Único é outra das prioridades do governo. O instrumento identifica e caracteriza as famílias em situação de vulnerabilidade e serve de referência para diferentes apoios sociais. Portugal, a ministra da Justiça justifica a auditoria às contas da Polícia Judiciária durante os mandatos de Luís Neves, atual ministro da Administração Interna, como uma maneira de proteger a instituição.
5: A minha preocupação é defender as instituições, defender a Polícia Judiciária, que é uma entidade essencial do funcionamento do Estado, é essencial que a confiança que os portugueses têm e continuam a ter na Polícia Judiciária seja mantida e inatacável, e por isso é muito importante que estas entidades sejam auditadas e sejam verificadas, como aliás é natural que assim seja. Portanto, eu não tenho estados de alma, eu tenho uma única preocupação, que é proteger a Justiça, proteger a Polícia Judiciária.
1: Em declarações aos jornalistas, à margem de uma cerimónia em Lisboa, Rita Judice assegurou que o Ministério, que tutela, não vai interferir nas duas investigações que decidiu solicitar, tendo em conta as suspeitas que surgiram na praça pública.
5: Quando uma instituição como a Polícia Judiciária é persistentemente posta em causa nos órgãos de polícia, nos órgãos de comunicação social designadamente, é importante que seja esclarecido tudo o que há a esclarecer. Por isso determinámos quer uma averiguação interna, quer uma averiguação, uma auditoria pela Inspeção-Geral dos Serviços de Justiça.
6: Está garantida a independência dessas averiguações e também a auditoria?
5: Naturalmente. Não há qualquer interferência do Ministério da Justiça em qualquer uma destas investigações, como não poderia deixar de ser o caso.
1: Rita Judice, ministra portuguesa da Justiça, espera que as investigações sejam rápidas, mas sem prejudicar o rigor da análise. O atual diretor nacional da PJ também falou aos jornalistas à margem da cerimónia de aceitação do curso de formação de inspectores da Judiciária. Carlos Cabreira sublinha: são os mecanismos de contratação por parte da Judiciária que estão em investigação, não é o comportamento dos dirigentes.
7: Quero dizer que o que está em causa é uma análise de procedimentos, uma análise de procedimentos à volta do que é a contratação na Polícia Judiciária e nunca a avaliação de pessoas. É algo que vamos fazer, é algo que vamos fazer com serenidade, utilizando os mecanismos legais que estão ao dispor, com particular articulação com o Ministério da Justiça, e é algo que queremos concretizar no mais breve espaço de tempo.
1: Carlos Cabreiro, atual diretor da PJ Portuguesa, garante que a Judiciária vai colaborar de forma transparente com o processo para poder melhorar os processos. Campeonato Europeu de Atletismo começou esta manhã em Birmingham, Inglaterra.

0: verdade, também correu bem, ou mais ou menos bem, a qualificação nos 400 metros. Omar El Khatib foi o primeiro a ganhar o passaporte para a semifinal e prova que se irá disputar mais logo também, mas o que é facto é que já põe os olhos na derradeira corrida.
1: Vai ser uma grande vitória para mim. Já é uma vitória para mim estar cá e passar uma final para mim com o recorde pessoal. Para mim, já, eu acredito que já venci e muito.
0: Omar El Khatib garantiu então a qualificação para a semifinal dos 400 metros com 45 segundos 49 centésimos. Erickson Tavares com 45,92 também vai marcar presença. A desilusão até para o próprio foi mesmo João Coelho, que ocupou o primeiro lugar daquele que não dava acesso à semifinal. João Coelho vai ter ainda a oportunidade nestes campeonatos da Europa de integrar a equipa de estafetas dos 400 metros, estafeta masculina naturalmente. Resta dizer que nesta primeira ronda matinal e de princípio de tarde, vamos ter Tsanko Arnaudov a fechar a ronda. Ele vai participar na qualificação do lançamento do peso masculino.
2: Entretanto, Gerson Baldi, campeão do mundo de salto em comprimento em pista curta, já avançou para a final dos campeonatos da Europa ao ar livre, com 9º lugar na qualificação. O atleta do Sporting, de 26 anos, assegurou um lugar na final, marcada para amanhã, ao final do dia, com 7,99 metros da sua segunda tentativa numa qualificação em que cometeu 2 nulos.
3: Concluído o noticiário às 13 horas e 11 minutos com edição da jornalista Susana Lemos. 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Vamos abrir esta hora com música nova de Ivan Alexei. Sérgio Jardim.

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0: Estivemos com NGA, Prodígio e Lil Saint e agora com o Dr. Adriano Malalana vamos a mais uma edição do consultório jurídico. Hoje ele fala sobre um cidadão estrangeiro com filhos portugueses, se pode o mesmo pedir uma autorização de residência em Portugal.
1: Como é que eu posso fazer para me legalizar?
2: Um contrato de trabalho pode ser feito por um dia, pode ser feito por um mês. Existe liberdade na fixação do prazo de duração do contrato de trabalho.
3: Consultório jurídico.
4: Bom, felizmente aqui neste caso, o artigo 122 da Lei de Estrangeiros, que foi alterado recentemente, a linha que trata destes casos de cidadãos estrangeiros com filhos com nacionalidade portuguesa ou residentes em Portugal podem, têm mesmo direito à autorização de residência através deste regime especial. É um regime especial do artigo 122. O que quer dizer? Quer dizer que, na prática, este senhor que está em Angola pode vir para Portugal e, já em Portugal, requerer uma autorização de residência. Tem esse direito. Não é obrigatório que venha com visto de residência, porque leva muito mais tempo. Se tem uma criança cá em Portugal sobre a qual exerce as suas responsabilidades parentais, significa que paga a pensão de alimentos, enfim, é responsável por esta criança, tal como a mãe, então pode beneficiar do artigo 122 da Lei de Estrangeiros, mesmo vindo com visto de curta duração, pode, estando já em Portugal, porque é um regime especial, requerer autorização de residência pelo facto de ter um filho menor com nacionalidade portuguesa. Este direito também se aplicava a cidadãos estrangeiros cujos filhos menores, residentes em Portugal, tivessem autorização de residência. Mas a lei foi alterada. Agora, esse direito é exclusivo de menores com nacionalidade portuguesa.
1: Como é que eu posso fazer para me legalizar?
2: Um contrato de trabalho pode ser feito por um dia, pode ser feito por um mês. Existe liberdade na fixação do prazo de duração do contrato de trabalho.
3: Consultório jurídico.

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2: E horas 27 minutos, estamos agora com Alisson Paixão e esta música vai para todas as morenas, porque o título da mesma é Doce Morena, de Angola para o Mundo, um kizomba para si nesta segunda-feira.

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13:46, estivemos em Moçambique com Terezinha e depois com Burna Boy na Nigéria. Continuamos agora com Wizkid. Depois faremos uma viagem pelo Brasil e terminaremos esta hora em Angola com Lil Sen, Kiaku Kiedaf e Jojo Gouveia. Estamos juntos, eu sou o Sérgio Jardim, é sempre um prazer estar consigo ao longo desta semana das 11 às 14 horas. Às 15 horas poderá ouvir entrevista com o Presidente do Conselho Executivo do Banco BCN Cabo Verde. E 17 horas também comigo, bora lá conversar. Continuação de uma boa tarde, boa semana e mantenha sempre na sintonia da Rádio RTP África.

0: 14 horas em Portugal e Angola, meio-dia em Cabo Verde, 13 horas na Guiné-Bissau e São Tomé e Príncipe, 15 horas em Moçambique. Vamos saber quais são os destaques desta edição.
1: Moçambique, previsão de chuva forte e vento até 50 km/h levam INAM a pôr de sobreaviso províncias de Maputo, Gaza e Inhambane. O governo cabo-verdiano vai continuar trabalho iniciado pelo anterior executivo no que diz respeito à revisão do Código do Trabalho.
0: A seguir-se o desenvolvimento destas e de outras notícias, edição das 14h com Susana Lemos.
1: As províncias moçambicanas de Maputo, Gaza e Inhambane, no sul do país, estão sob aviso amarelo devido a chuvas moderadas a fortes e rajadas de vento até 50 km/h. O aviso do INAM, do Instituto Nacional de Meteorologia, é válido até às 24 horas da próxima quarta-feira. A instabilidade meteorológica resulta de uma frente fria. O vento forte deverá fazer-se sentir já a partir do final do dia de hoje. Por causa deste alerta, alguns serviços de transporte marítimo em Maputo já foram suspensos. De acordo com as autoridades, o fenómeno deverá afetar 8 distritos da província de Maputo. Para além de Maputo, cidade, capital do país, 12 distritos da província de Gaza, incluindo a cidade de Xai-Xai e igual número de distritos de Inhambane. O boletim meteorológico prevê também uma diminuição acentuada das temperaturas máximas nas regiões sul e parte do centro de Moçambique. O presidente moçambicano lançou esta manhã, na cidade de Pemba, em Cabo Delgado, o projeto Moss Community, financiado pelo Banco Mundial. Daniel Chapo destacou os objetivos.
2: Fortalecer a coesão social através do projeto de inclusão económica, expansão de acesso a infraestruturas que vamos construir nesta região norte e também infraestruturas comunitárias resilientes nas províncias de Cabo Delgado, Nampula e Niassa.
1: O presidente moçambicano agradeceu ainda o rápido apoio do Banco Mundial.
2: Queremos aproveitar esta oportunidade para saudar vivamente o Banco Mundial, na pessoa do seu presidente, doutora Jai Benga, pela pronta decisão da aprovação de financiamento ao programa de Mios Community no montante de 250 milhões de dólares norte-americanos. Um pouco mais de 20 bilhões de meticais, poucos dias depois da nossa visita a Washington, em junho deste ano.
1: Por sua vez, o representante da instituição financeira, Pedro Martins, deu mais detalhes sobre o Moss Community.
3: Prevê-se que o projeto beneficie 782 mil pessoas através de infraestruturas resilientes às alterações climáticas. Conceda transferências monetárias a 50 mil pessoas pobres e vulneráveis, incluindo deslocados internos e comunidades de acolhimento. Capacite 2 mil jovens para a sua participação em atividades económicas locais e apoie a criação de pelo menos 19.400 novos e melhores empregos para as comunidades locais.
1: Pedro Martins, representante do Banco Mundial em Moçambique. O projeto Emprego, Coesão Social e Resiliência das Comunidades no Norte de Moçambique foi lançado esta manhã na cidade de Pemba, em Cabo Delgado. O projeto vai ser implementado pela ADIN, Agência de Desenvolvimento do Norte. Os municípios moçambicanos acusam o Governo Central de usurpar os seus poderes no âmbito da governação descentralizada. A ANAM fala no desembolso tardio dos Fundos de Desenvolvimento Autárquico, o que tem estado a comprometer o desempenho das autarquias. A associação está também, Orfeu de Sá Lisboa, contra a nova lei de terras.
4: Em representação ao presidente do município de Chimoio, João Ferreira, que é também o presidente da Associação Nacional dos Municípios, esteve Arlindo César, que foi claro.
5: Nós, como município, não concordamos, por exemplo, com a próxima lei de terras, que preconiza a concessão de 3 hectares apenas para os municípios. No entanto, nós vamos nos posicionar e já submetemos à Assembleia da República para tomarmos o nosso posicionamento, uma vez que, quando falamos da descentralização, estamos a dizer que as coisas devem ser decididas e definidas ao nível dos municípios e não tirar o poder do município para outras instituições.
4: Arlindo César lamentou ainda o desembolso tardio dos fundos.
5: Das 65 autarquias, pelo de 40 autarquias estão com esses problemas de de desembolso ou de pagamento das cotas, o que dificulta, primeiro, o cumprimento dos programas e o funcionamento normal das nossas autarquias.
4: A ação extraordinária da Associação Nacional dos Municípios ANAM decorreu em Maputo, onde em debate esteve a vida da agremiação e onde foi defendida a necessidade dos municípios pagarem as suas cotas junto da organização.
1: Os municípios moçambicanos acusam o Governo Central de usurpar os seus poderes no âmbito da governação descentralizada. Em Portugal, o presidente da Associação dos Diretores de Escolas Públicas defende que os alunos, que só hoje conheceram as notas dos pedidos de reapreciação da primeira fase de exames, devem ter uma espécie de prazo especial. Filinto Lima diz que é preciso garantir equidade. Os 3 dias previstos na lei devem ser garantidos aos alunos que só hoje puderam consultar as pautas.
6: Para esses alunos, o que se pede ao Ministério da Educação é que os deixe concorrer com o prazo que deram aos alunos que souberam das pautas na sexta, que foram 3 dias consecutivos, incluindo sábado, domingo e segunda. Eu aqui não pediria 3 dias para esses alunos, mas alguns dias, para além do dia de hoje, para que estes alunos que só hoje tiveram conhecimento, porque as pautas só hoje é que foram fixadas nas escolas, pudessem concorrer em pé de igualdade, com equidade, com os seus colegas que já se estão a candidatar ao ensino superior.
1: Ou seja, 3 dias a contar do dia de hoje.
6: Sim, se calhar nem seria preciso tanto, mas sim, a lei diz isso, são 3 dias consecutivos a contar do dia de hoje. Acho que aqui o princípio da equidade não era ferido, todos estavam em pé de igualdade. É uma questão administrativa que não se pode sobrepor a uma questão de entrada na faculdade, que é a vida, muitas vezes, a vida de um aluno está aqui em causa.
1: Entrevistado pelo jornalista Cláudio Martins, o presidente da Associação dos Diretores de Escolas Públicas caracteriza como recambolesco todo o processo que tem envolvido a digitalização e correção dos exames do secundário. Filinto Lima admite que houve melhorias na segunda fase e que este processo veio para ficar, mas diz que é preciso tirar lições e consequências de tudo o que falhou, por isso a auditoria anunciada por Fernando Alexandre é essencial.
6: A auditoria, anunciada pelo Ministro da Educação, e penso que pode esclarecer muito daquilo que nós queremos que seja esclarecido. O que é que falhou no sistema? O que é que não esteve bem? Temos algumas ideias daquilo que terá falhado, já disse duas. Acho que falhou a plataforma, não funcionou. Aliás, a plataforma diversas vezes mostrou-se inimiga do trabalho dos professores. O processo de digitalização nem sempre correu bem. Acho que de imediato posso apontar estas duas falhas, mas também seguramente que houve falhas humanas, falhas de estratégia. É preciso apurar e depois tirar dias de vida as consequências, mas sobretudo pensar no futuro. Olha, e pensar já no próximo ano letivo. Nós estamos a falar nisto há bastante tempo, é um assunto pertinente, com certeza. Penso que nos próximos dias irá esmorecer, mas temos que pensar no próximo ano letivo.
1: Filinto Lima, presidente da Associação Portuguesa dos Diretores de Escolas Públicas. O governo cabo-verdiano vai continuar o trabalho iniciado pelo anterior executivo no que toca à revisão do Código do Trabalho. O documento será, no entanto, ajustado às prioridades do programa do novo governo. A ministra da Família, Inclusão, Desenvolvimento Social e Trabalho diz que é preciso regular melhor a entrada de mão de obra estrangeira porque o mercado de trabalho está a mudar e exige novas respostas.
7: Dentro desse processo de regulamentação, é preciso também acautelar essa questão relacionada com a probabilidade e a possibilidade de haver situações menos desejosas, como é o caso do tráfico de pessoas. Daí que é preciso, como eu disse, haver um debate amplo no país, com todos os atores envolvidos, debater a nível da concertação social, mas também a nível da sociedade civil cabo-verdiana e todos os atores políticos, nós analisarmos essa possibilidade, que é de regulamentar a entrada da mão de obra estrangeira no país.
1: A Désia Almeida fala também na necessidade de se rever o dossiê da segurança social, sobretudo o sistema contributivo, por causa do envelhecimento da população.
7: O que nós temos a dizer aos cabo-verdianos que nós precisamos, primeiramente, de ter um diagnóstico para depois tomar a decisão sobre essas questões, ou de separar ou de manter a prestação e a parte do fundo de pensões. O que o governo vai fazer neste momento, o governo já falou que a necessidade de nós termos estudos actuariais atualizados e ter estudos atuariais periódicos para que possamos ter informações que nos possam tomar a melhor decisão. Ressaltando que todas as contribuições são

0: resultado, segundo a qual a viagem que decorreu este fim de semana não teve qualquer entrave. Em maio passado, Otávio Lopes tinha sido impedido de sair do país quando pretendia viajar para Dakar. O presidente de transição da Guiné-Bissau começa hoje uma visita oficial ao Chad. É a sua primeira viagem ao estrangeiro. Horta Inta vai assistir às cerimónias dos 66 anos de independência daquele país do centro-norte de África. A informação foi avançada pelo Gabinete de Comunicação da Presidência da República, sem adiantar mais informações. Combustíveis com preços mais baixos hoje nas bombas portuguesas. O corte ficou, no entanto, aquém do esperado, isto porque o Governo voltou a diminuir o desconto aplicado ao imposto sobre os produtos petrolíferos. O preço da gasolina desceu 10,5 cêntimos por litro, já o gasóleo teve um corte de 10 cêntimos.
1: Foram as notícias na RTP África Rádio com Susana Lemos. Informações em permanência em africa.rtp.pt. Fernanda Almeida. Muito boa tarde, vou estar consigo até às 4 da tarde, precisamente. Vamos abrir esta hora com Grace Evra, um dos seus grandes sucessos ao vivo em Roterdão, o tema Lolita. Depois ficamos com os ritmos de Ricardo Lenvo e Maquina Loca.

0: Daqui a pouco, Dose Tripla.
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0: Chama-se Isabel Novella, é cantora, compositora e intérprete de Moçambique, cuja música tem raízes em ritmos africanos, é moldada também pelo soul, pelo jazz e pelas sonoridades tradicionais do seu país. Multilingue, canta em português, inglês e línguas nacionais, como o Xop e o Xangana. Nasceu numa família de músicos e foi criada nesses palcos ao redor do mundo. Em 2013 lançou o seu álbum de estreia homónimo Isabel Novella e ao longo da sua carreira foi juntando outros trabalhos. Para esta Dose Tripla, Isabel Novella com Amanhecer, Boneca de Pano e Let's Dance.

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4: Seguimos com Nair Fakira, depois vamos até à Guiné-Bissau com Charbel.

E agora na outra África trazemos Alpha Blondie, mais conhecido por Bob Marley da África. Alpha Blondie nasceu com o nome Seydo Koné, e nasceu na Costa do Marfim, é cantor, compositor de reggae e tem muitos sucessos ao longo da sua carreira. Estudou inglês na Libéria, mudou-se para os Estados Unidos, onde frequentou a Universidade de Columbia em Nova York, e misturou o ritmo jamaicano com as sonoridades tradicionais africanas, cantando em várias línguas como diola, francês, inglês, árabe e hebraico. Vamos ficar com Alpha Blondie, que nos traz I Wish You Were Here.

15 horas em Portugal e Angola, 13 horas em Cabo Verde, 14 horas na Guiné-Bissau e São Tomé e Príncipe, 16 horas em Moçambique e

0: Edição das 3 da tarde com Susana Lemos.
1: As províncias moçambicanas de Maputo, Gaza e Inhambane, no sul do país, estão sob aviso amarelo devido a chuvas moderadas a fortes e rajadas de vento até 50 km/h. O aviso do INAM, do Instituto Nacional de Meteorologia, é válido até às 24 horas da próxima quarta-feira. A instabilidade meteorológica resulta de uma frente fria. O vento forte deverá fazer-se sentir já a partir do final do dia de hoje. Por causa deste alerta, alguns serviços de transporte marítimo em Maputo já foram suspensos. O boletim meteorológico prevê também uma diminuição acentuada das temperaturas máximas nas regiões sul e parte do centro de Moçambique. Em Angola já começaram a ter alta alguns dos 30 feridos do acidente de viação de ontem, que ocorreu na zona de Cabo Ledo, na província do Iklo e Bengo. Deste acidente, há 4 feridos em estado grave, alguns com fraturas e contusões pulmonares. José Silva.
2: Continuam a merecer uma atenção especial 4 dos 30 feridos de mais um acidente de viação ocorrido na Estrada Nacional 100, na ligação entre Luanda e o sul de Angola. O segundo acidente grave no mesmo troço em uma semana. Os dados foram avançados pela direção do Complexo Hospitalar Pedro Maria Tonha Pedalé, unidade para onde foram transferidos os feridos.
3: Desses 4 com necessidade de cuidados redobrados que nós considerávamos grave, todos eles foram submetidos a vários exames, desde ressonância, tomografia, raio-x, ecografia. Tudo estamos a fazer para recuperar os quatro sinistrados que acabaram entrando com algum critério de gravidade. Nesta altura, sem alterações nenhuma, nas últimas 12 horas não houve alteração do seu quadro.
2: Albano Eugênio, diretor-geral do Hospital Pedalé, confirma ainda que alguns pacientes já receberam alta.
3: A equipa acabou liberando os 8 sinistrados de criança, estão a sair de alta agora. Temos mais 12 alta de adultos, estamos a continuar a avaliar os doentes.
2: Albano Eugênio, diretor do Hospital Pedalé, aqui a confirmar que alguns pacientes do acidente marcado com o capotamento este domingo de um autocarro na zona de Cabo Ledo, arredores de Luanda, já receberam alta.
1: O acidente fez 30 feridos. Moçambique está comprometido com a integração regional da SADEC, Comunidade de Desenvolvimento da África Austral, em vários domínios, sociais e económicos, garantia dada hoje pela Secretária de Estado dos Negócios Estrangeiros e Cooperação. Maria de Fátima Manso falava em Marraquene, no lançamento da semana comemorativa do 46º aniversário da organização regional, assegurou que o país tem estado a dar o seu contributo no acolhimento, por exemplo, de duas iniciativas de grande importância.
4: Referimos-nos ao Centro de Operações Humanitárias e de Emergências da SADEC, sediado em Nacala, província de Nampula, criado para coordenar a preparação, resposta e recuperação rápida face a riscos de catástrofes regionais, apoiando os Estados-membros afetados por estes desastres. O Centro Regional de Coordenação de Monitorização, Controlo e Fiscalização da Pesca, da SADEC, para reforçar a proteção dos oceanos, rios e lagos na região da SADEC, combate a pesca ilegal, cujo prejuízo global anual é estimado em cerca de 25 bilhões de meticais.
1: Maria de Fátima Manso, secretária de Estado moçambicana dos Negócios Estrangeiros e Cooperação. Colômbia, um forte sismo foi hoje sentido em Bogotá e em Cali. Foi também sentido em Quito, no Equador, e ainda no Panamá, informou o Serviço Geológico Colombiano. Este serviço fala num tremor de terra de magnitude 6.6. Já o Serviço Geológico dos Estados Unidos diz ter sido mais forte, 7.4. O sismo ocorreu a uma profundidade de cerca de 100 km. O epicentro localiza-se perto de San José del Palmar, em Chocó, no oeste. De acordo com jornalistas da agência France Presse, no local, os edifícios em Bogotá foram evacuados. Crise migratória de Ceuta. O presidente do enclave espanhol quer confinar migrantes enquanto aguardam expulsão. Juan Jesús Vivas defende a necessidade de se preparar um espaço que funcione como um centro de detenção para estrangeiros estrangeiros, onde estas pessoas possam ser alojadas e permanecer confinadas. Em conferência de imprensa, Juan Jesus Vivas descreveu a situação local como insustentável e inaceitável e pediu com urgência um plano de Estado destinado a repor a normalidade em Ceuta. O presidente da região autónoma estimou estarem atualmente na região entre 8 a 11 mil migrantes.
0: Foram as notícias na RTP África Rádio com Susana Lemos. 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
5: Fernanda Almeida.

Abrimos esta hora com Mário Lúcio, Nhá Bio, depois Paulo Flores com Como Vai Mana Chiquita e agora este Natural com Xixel Langa. Passam 20 minutos das 3 da tarde, daqui a pouco a entrevista RTP África.

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2: No Mindelo, Cabo Verde, Sérgio Jardim entrevistou em exclusivo para a Rádio RTP África Luís Vasconcelos Lopes, presidente da Comissão Executiva do Banco Cabo-Verdiano de Negócios, o BCN, o único banco de capital 100% cabo-verdiano.
3: Luís Vasconcelos Lopes, muito obrigado por aceitar esta conversa.
4: Muito obrigado e é um prazer estar aqui consigo, falar um pouco daquilo que é o projeto BCN Integra um Grupo Ímpar. A Ímpar cresceu ao longo dos tempos e foi gerando e criando riqueza que permitiu com que a Ímpar se aventurasse também na parte da atividade bancária. Porquê? Porque a atividade bancária num país como o nosso é a principal indutora do negócio segurador. Daí vem o termo internacional Bank Assurance, que é o cruzamento do negócio bancário com o negócio segurador e as sinergias criadas, isso é que potencia. Nós começámos primeiro, em 1998 houve a privatização dos dois bancos, que eu lhe fiz referência, a BCA e Caixa Económica de Cabo Verde, e na altura a Ímpar fez um joint venture com o Montepio Geral e candidatámos à privatização da Caixa Económica. Conseguimos, tivemos sucesso, mas na altura éramos pequenos, enquanto seguradora conseguimos arrecadar apenas uma posição de 12% no agrupamento, juntamente com o Montepio Geral. O Montepio controlava 40% e nós 11%, e com esses 51% fazíamos o controle da Caixa Económica, que era na altura o segundo maior banco do país. Ora, durante algum tempo fomos pequenos acionistas dentro de um grande banco. Em 2016, como sabe, com o colapso do Banif em Portugal, eles tinham um banco em Cabo Verde que chama-se BCN, chamava-se e chama-se BCN, Banco Cabo Verdeano de Negócios, onde eles eram o parceiro estratégico, juntamente com outros empresários cabo-verdianos, e percebemos que havia ali uma oportunidade. E essa oportunidade é deixarmos de ser pequenos num grande banco para sermos grandes acionistas de um banco mais pequeno. BCN, na altura, era o quinto banco do sistema bancário. E quando compramos o BCN, nós compramos exatamente na altura da apresentação das contas de 2016. Encontramos um banco que concedia o estoque total de crédito concedido à economia cabo-verdiana valia cerca de 8 milhões de contos. Isto falamos em euros, cerca de 80 milhões de euros. Tinha, em termos de depósitos, cerca de 11 milhões de contos. Estamos a falar cerca de 110 milhões de euros, e nós olhamos e vimos como um banco com sólido, com muito margem, com muito boa margem de crescimento, e montámos uma estratégia. Ora, nessa estratégia a primeira coisa que fizemos é, precisamos daqui de um parceiro que não precisa ser nosso acionista, mas que nos traga inputs e nos traga mais valia para o nosso crescimento. Fomos ter com o IFC, do Banco Mundial, International Finance Corporation, e fizemos um acordo, passámos a ser a flagship das linhas de crédito do IFC para o setor privado em Cabo Verde, e eles colaboraram connosco, as equipas deles colaboraram connosco na montagem do plano estratégico. Ora, esta alavanca que nos trouxeram, adicionada também o enorme prestígio que é ser um banco, digamos, que trabalha as linhas de crédito do IFC, estando legitimado com a chancela IFC, permitiu que o BCN tivesse um crescimento efetivamente muito forte. Nós passámos, só para ter a noção, como eu lhe fiz referência, de 8 milhões, se falarmos hoje, em 2025, já financiamos à economia cabo-verdiana em stock de crédito mais de 33 milhões de contos. E a arrecadação dos depósitos, também já arrecadamos praticamente 38 milhões de contos. Ora, 110 milhões de euros, estamos a balar de 380 milhões de euros. Isto num percurso de 2017 a esta data, que é efetivamente destaque. Três outros marcos importantes que eu gostaria de dizer. Passámos de quinto banco do sistema para terceiro, tendo ultrapassado os outros dois bancos, inclusive o Banco Interatlântico, que faz parte da Caixa Geral de Depósitos. Estamos a financiar importantes negócios do país. Por exemplo, fomos nós que liderámos o processo de financiamento do Hotel Sheraton aqui em São Vicente, cujos investidores são dos Estados Unidos. Todo o fluxo financeiro do projeto, do qual eles também, enquanto investidores, aportam um valor significativo, mais de 50% do investimento é com capitais próprios desses investidores. Há uma interação muito grande de fluxos de capitais dos Estados Unidos, que fluiu extremamente bem. Temos outros marcos importantes, o próprio financiamento da atividade do TSEB ao longo destes anos tem contado com o suporte nosso, as grandes empresas, a grande empresa de eletricidade pública, a Eletra, bem como o projeto privado de APP, que é essencialmente energias renováveis, quer sejam fotovoltaicas, quer seja a transformação da água das hectares em água de rega. E, obviamente, este crescimento também teve uma tónica importante, que é o reconhecimento por parte da diáspora do papel do BCN de ser o único banco privado, 100% privado, crioulo que existe no mundo. Este nosso slogan não é meramente um slogan, é a realidade. 100% do capital do banco é detido por cabo-verdianos. Cerca de 80% é controlado diretamente pela seguradora Imper, que por sua vez também é 100% privada e 100% cabo-verdiana. Temos a Cruz Vermelha de Cabo Verde, acho que é um fator importante aqui fazer a menção. A Cruz Vermelha pertence ao leque de acionistas do Banco Cabo-Verdiano de Negócios desde a primeira hora e, neste momento, já se torna um ponto também importante de reforço, porque desde que nós entramos, durante alguns anos, fizemos uma aposta na capacitação do banco. Nós, durante os primeiros anos, os resultados do banco foram reinvestidos em capitais próprios, não foram distribuídos dividendos, para que permitisse o crescimento. Como sabe, a atividade bancária está umbilicalmente, o crescimento de um banco está umbilicalmente ligado aos seus capitais próprios. Porquê? Porque eu não posso, o meu limite para um único credor, eu só posso emprestar até um máximo de 25% dos meus capitais próprios. Ora, se eu tinha um capitais próprios de 1 milhão e 200 mil em 2016, os finais de 2016, em 2017, quando é, eu só, o máximo que eu podia emprestar eram apenas 250 mil contos. Se quisermos falar em euros, eu tinha 10 milhões de euros, eu só podia emprestar, máximo que eu podia emprestar eram 2 milhões e meio de euros. Hoje, os capitais próprios do banco, passados estes 8 anos, já ultrapassam os 5,5 milhões de contos, isto é, 55 milhões de euros, o que nos permite emprestar praticamente 10 milhões de euros. Esse é um fator. É um fator extremamente relevante que tem potenciado este crescimento. Temos sido reconhecidos pelos imigrantes como o banco que fala a mesma linguagem e que a administração toda, sem exceção, toda a comissão executiva do banco é constituída por cabo-verdianos e que interagem diretamente com a comunidade. Nós presencialmente vamos à diáspora, não ficamos estáticos. Nós temos missões todos os anos, vamos a Boston, vamos a Roterdão, vamos a Paris, vamos a Lisboa, vamos ao Luxemburgo. Isto é, estamos proativamente a fazer. E estamos neste momento com a nossa forte aposta no digital. Lançámos uma plataforma na MUM. Você neste momento, nesta nossa app, que chamamos na MUM, o crioulo diz tudo, na MUM, não é? E não consegue fazer tudo. Tudo, praticamente todas as operações na mão e nas mãos. E dentro em breve até a própria abertura de conta digital. Estamos à espera da formalização, da aceitação da leitura facial que qualquer smartphone tem hoje, como validação de confirmação de identidade, cruzamento com o bilhete de identidade, com o cartão de identificação pessoal. A partir do momento que haja esse cruzamento, para podermos cumprir os procedimentos da regulação. Okay?
3: Faço-lhe uma questão. Um cabo-verdiano, como teve a dizer, da diáspora que vive em Lisboa, Paris, Roterdão, Boston, tem as suas poupanças lá. O que é que o BCN oferece-lhe, ou pode vir a oferecer, para que faça sentido de facto manter uma parte desse capital em Cabo Verde e não apenas no banco do país onde reside?
4: Por incrível que pareça, os cabo-verdianos têm um sentimento muito forte relativamente ao país. Parte das reservas já cá estão. Cerca de 19% do total do dinheiro do sistema bancário nacional é detido por imigrantes. Tem uma importância grande. E se formos somar, porque isto aqui estamos a falar o total dos depósitos, se nós formos somar a remessa de imigrantes que é consumida pelos familiares, okay, que entra na economia, o papel que eles têm tem um impacto ainda superior. Esta união umbilical à terra e perceberem que efetivamente nós temos soluções, eu vou dar-lhe um exemplo concreto. Câmara Municipal dos Mosteiros no Fogo precisava de fazer a asfaltagem das vias principais. O que nós, em vez de fazer um empréstimo tradicional, nós convencemos a Câmara Municipal dos Mosteiros no Fogo a lançar obrigações. E o que é que fizemos? Essas obrigações fomos ter com a comunidade do Fogo residente nos Estados Unidos, principalmente os do Mosteiro, e dissemos, você, com uma rentabilidade superior àquela que você tem neste momento, passa a ter aqui um instrumento que você vai ter a certeza de que a sua poupança está a ter utilidade prática sobre a sua comunidade, para quem lá está, e a remuneração é muito mais interessante, não só em termos de percentuais, como também em termos fiscais. Porquê? Porque obrigações pagam um imposto menor do que um depósito a prazo. São estas soluções inovadoras e locais que nos permitem, com conhecimento local, permitir apresentar vantagens objetivas para a migração escolher. Dou-lhe este exemplo, como lhe dou outro exemplo relativamente à comunidade que existe em Luxemburgo, que tem uma predominância muito grande para Santo Antão. Da mesma forma, apresentamos projetos objetivos onde é que eles podem dizer, ok, eu escolho este tipo de obrigações porque eu tenho a certeza absoluta de que este tipo de obrigações vão beneficiar a minha localidade. Está a ver? Estamos a incentivar as câmaras municipais a produzir esse tipo de obrigações. Neste momento temos já um conjunto de câmaras municipais significativas a trabalhar connosco. E é este conhecimento local, é este facto de sermos de cá, estarmos cá, e tudo aquilo que ganhamos ser reinvestido cá, é que tem trazido o reconhecimento efetivamente da diáspora e tem permitido este crescimento. Este crescimento de depósitos que eu estou-lhe a falar tem muito a ver também com a nossa captação, para além, claro, do mercado local que nos reconhece. Veja, nós quando comprámos o banco tínhamos 90 trabalhadores, hoje temos mais de 200, estamos de presente em todas as ilhas, okay? Temos as agências em todas as ilhas, reforçamos a presença lá onde foi necessário. BCN tinha 2 agências no Mindelo, neste momento tem 4. BCN tinha 3 agências na cidade da Praia, neste momento tem 9. Abrimos agências específicas para o business, o qual nós chamamos BCN Business. Aliás, o meu caro está a fazer uma entrevista neste momento num centro que nós chamamos BCN Business, para também podermos dar esta vertente diferenciada do tratamento para a parte dos negócios. O próprio nome diz Banco Cabo-Verdiano de Negócios, porque esta vertente dos negócios tem aqui também uma. E damos esta vantagem aos nossos clientes e automaticamente ao reconhecimento da diáspora. A parte da digital, o imigrante poder a qualquer momento aceder à sua conta, pagar através dessa plataforma que eu lhe disse, na mão, pagar a água, a luz do que cá tem, poder enviar remessas de forma direta. Nós criamos uma plataforma que se chama Red. Quem diz Red pensa que é Red de vermelho, porque é a nossa cor vermelha. Não, Red quer dizer rápido e direto. A pessoa consegue fazer uma transferência através do seu cartão de crédito internacional, consegue colocar o dinheiro imediatamente à disposição na sua conta aqui ou conta do seu familiar, permitindo a materialidade imediata dessa questão, sem passar por estas Western Unions, etc.
3: Vamos falar um bocadinho de integração económica. Cabo Verde pertence à CDAO e à CPLP, mas vamos falar da CPLP, mas a integração económica e financeira continua muito abaixo do potencial desse espaço. Faria sentido criar uma plataforma de cooperação entre bancos de capital nacional dos países CPLP, capaz de facilitar pagamentos, investimento e financiamento de empresas entre esses mercados, principalmente bancos nacionais?
4: Faz todo o sentido. Aliás, veja, os bancos, todos os bancos, sejam eles qual forem, precisam de ter bancos correspondentes nos diversos países. Eu acho que este caminho que o meu caro está a dizer pode ser feito por etapas, porque eu costumo dizer que o ótimo inimigo do bom. Está a falar do ótimo, mas ok, mas se houver passos que eu possa dar para ser bom, porque eu estou no zero, eu preciso ser bom, então o primeiro passo, o que é que devemos fazer, e temos procurado contribuir para isso, é que os bancos da Cplp sejam correspondentes uns dos outros, que as transações possam ser reconhecidas através de uma troca de chaves. A relação entre os bancos é feita aquilo que nós chamamos de troca de chaves, que são códigos específicos utilizados através da plataforma SWIFT, mas que, a partir do momento que temos troca de chaves, as operações já são padronizadas dentro de uma tipologia. Acho que devemos começar por aí. Acho que devemos, antes de mais nada, criarmos esta relação de correspondência entre os bancos. Eu serei correspondente de bancos da Guiné-Bissau, de São Tomé, de Angola, de Moçambique e vice-versa. Okay? Permitindo assim que, efetivamente, as comunicações e a fluidez deste capital se faça, por sua vez, beneficiar da própria rede de correspondentes que esses bancos e que nós temos. Por exemplo, a minha rede internacional é muito suportada na parte, por exemplo, do Trade Finance, do IFC, mas também do Santander e do CaixaBank. Santander é um banco universal, AAA, CaixaBank também tem uma dimensão enorme, o que nos permite também com isso alavancar. Por exemplo, se o meu correspondente para determinado tipo de negócios tem uma facilidade maior do que o deles, usar-nos através desta relação, como eu lhe disse, vamos começar pelo menos pela relação de correspondência, por sua vez depois montar uma parceria e, quem sabe, no futuro podermos negociar um pacote conjunto. Isto é, nós, Cabo Verde tem um problema de escala, okay? Somos 500 mil habitantes. Quando alguém pergunta-me, às vezes vou em contas internacionais, quantos milhões? Bom, se queres falar de milhões, é só 0,5, não é? Temos um problema de escala, apesar de termos boa rotação, temos sempre este problema de escala. Imagine, agregando Angola, Moçambique, Cabo Verde, e agregando todos os PALOPs, já nem fala Cplp, já não falo de Brasil. Estamos a falar de um mega campeonato. Mas se conseguimos agregar este conjunto de países, passamos a ter, digamos, alguma relevância. E esta relevância é importante para poder negociar um determinado tipo de condições. Contra garantias, valores de taxas e de comissões. Porque o negócio bancário é a intermediação. Eu recebo depósitos dos meus clientes, eu concedo crédito e, no meio desta transação, existem margens, mas também existem comissões. Quando eu tenho relação com os outros bancos, também existem comissões. Ora, se eu conseguir baixar o valor das minhas comissões, criando volume, e este volume beneficiar a todos, temos aí uma sinergia que pode ser aproveitada. E a partir daí, mais à frente, falar de outras coisas, partilhas de risco. Eu posso fazer um financiamento onde que eu posso fazer um sindicato bancário com outros bancos congêneres dos países de BALOP. E financiarem comigo, por exemplo, um hotel no Sal. O Sal, neste momento, é o ponto do turístico de Cabo Verde que mais investimento está a atrair. Temos, neste momento, resorts, o último, o New Horizon, construído, foram mais de 120 milhões de euros de investimento. Não há nenhum banco em Cabo Verde que sozinho consiga assegurar um investimento dessa envergadura. Isso implica sindicatos, muitas vezes com instituições internacionais, o próprio IFC, por exemplo, refinanciamos um dos grupos hoteleiros que opera aqui em Cabo Verde, um grande grupo hoteleiro com unidades em três ilhas, e fizemos um sindicato com o IFC, do Banco Mundial. E esse refinanciamento só foi possível devido a esta dimensão, esta macro dimensão, porque o valor era extremamente significativo. Ora, se nós conseguimos, com este espaço que eu estou-lhe a dizer, conseguir a criar sinergias, é que é um win-win. A partir do momento que temos um win-win, então vamos dar, ok, passamos do zero para o bom, do bom para o muito bom, para um dia podermos chegar efetivamente àquilo que o Mocar, ao desafio que o Mocar lançou.
3: Em 8 anos estamos a falar de uma instituição que passou de cerca de 1,2 para 5,5 milhões de contos em capitais próprios, multiplicou significativamente a sua carteira de crédito e hoje gera cerca de 38 milhões de contos em depósitos. Depois dessa fase de crescimento, desta dimensão, qual é o próximo desafio do BCN?
4: Ora, nós, na dimensão que temos no nosso país, é conhecida, como eu fiz referência, é pequena, temos cerca de 500 mil habitantes, temos a nossa diáspora, potencialmente, se vocês juntar aí as três gerações, okay, incluindo a terceira geração, vocês já têm aqui um mercado que vale, em termos de número de pessoas, vale pelo menos o dobro. Okay? Você tem pelo menos 1 milhão de potenciais clientes fora, mas com uma capacidade financeira maior. Quer dizer, em termos de potencial, efetivamente, de valor, provavelmente estamos a falar de um potencial que vale 2,5 a 3. Okay? Porque a capacidade económica dessa nossa diáspora é superior à capacidade de criação de riqueza endógena. Ora, o nosso objetivo vai ser esse. Nós temos o banco de referência da diáspora e sermos essencialmente o banco que pode providenciar ao nosso imigrante a qualidade de serviço para que ele, lá onde esteja, possa fazer a qualquer hora, seja dia, noite, fim de semana, com trocas de fuso horário, possa efetivamente conseguir produzir os seus efeitos e mais, que possa também começar a ser um dos principais investidores de forma direta no país. É este o passo seguinte que nós vamos dar. Acontecendo isto, naturalmente vai-nos trazer um desafio. Vamos ter que ter alguma representação internacional. O processo da internacionalização, com a conquista desta diáspora, vai ter que acontecer de forma natural, porque, sim, a plataforma digital vai facilitar muita coisa, mas uma presença física nos principais pontos da imigração será um caminho inevitável.
3: E vamos terminar a olhar para o país, este arquipélago vasto e com bastante potencial. Quando observa Cabo Verde dos próximos 10 anos, a juventude, a diáspora, o mar, a tecnologia, o turismo, a África e a necessidade de diversificar a economia, qual considera ser a maior oportunidade e o maior desafio económico do país? E quando chegar este momento, por contribuição gostaria que o BCN fosse lembrado na transformação económica de Cabo Verde?
4: Em primeiro lugar, a sua pergunta vem no timing certo. Porquê? Se há evento internacional que pôs Cabo Verde no mapa, foi agora este Campeonato do Mundo. O Campeonato do Mundo de 2026 fez com que, efetivamente, Cabo Verde ficasse no mapa. Agora, isso implica que precisamos montar uma estratégia para efetivamente, que este potencial possa ser transformado em oportunidades reais e que essas oportunidades reais se transformem em negócio. Okay? Precisamos que haja uma sintonia plena entre as políticas públicas que vão ser implementadas, as quais devem ter em conta os interesses do setor privado nacional e o interesse do setor motor da economia cabo-verdiana, que é o turismo, okay? Mas também aquilo que é o grande potencial que a nossa economia azul tem. Pronto. Se estes fatores todos forem feitos de uma forma integrada, projetada, e com os caminhos claros a serem definidos, eu acredito que tudo o resto vem. Porquê? O setor privado, seja ele nacional ou internacional, precisa de uma coisa fundamental: previsibilidade. Ora, a previsibilidade começa por saber que existe uma visão, existe um caminho definido e que as políticas que estão a ser implementadas são políticas para facilitar esta visão. Nós, enquanto banco, estamos a dar também o nosso contributo, através da criação de instrumentos que vão permitir a facilitação. Por exemplo, um dos problemas da economia que nós temos é a formação bruta de capital fixo. Então estamos a ser engenhosos para procurar que, efetivamente, as pessoas possam investir em determinadas atividades sem a necessidade de terem um investimento fixo dessa forma. Estamos a estudar os modelos, os menores modelos, para pôr à disposição. Por exemplo, neste momento há um determinado tipo de atividades de que, através do renting ou do leasing, vão conseguir colmatar esta necessidade de formação bruta de capital fixo, ou isto é, necessidade de investir, de um investimento tão forte, e que possam, digamos, em vez de ter que imobilizar tanto capital, fazerem prestações ao longo do tempo. Alguém faz um investimento do capital, e esse capital tem um custo, mas que facilitará, porque a pessoa verdadeiramente é especialista não em fazer um investimento, mas sim em explorar essa atividade. Então, estamos a construir e estamos a inovar também para trazer novas soluções. E eu gostaria que, no meio deste processo todo, fosse reconhecido o BCN como o banco facilitador do processo de desenvolvimento do país. Aliás, este reconhecimento já foi ver, se vir aqui em cima da minha mesa, nós fomos reconhecidos em 2026 como o melhor banco comercial, o mais inovador, em Cabo Verde, este conhecimento tem a ver também com este trajeto que temos ocorrido. Não lhe vou dizer tudo o que vamos lançar, porque nós estaria a dar aso que a minha concorrência possa dizer, eles vão fazer, eu vou-me preparar, ok? Mas temos muita coisa que fazer. A vantagem que nós temos é que todos nós somos oriundos do setor privado. Então, antes de cá chegarmos, sabíamos e sabemos, e continuamos a saber, as dores de crescimento e as dores de que efetivamente as pessoas e os empresários e os cabo-verdianos no geral têm relativamente às necessidades de soluções. Mas atenção, nós também somos bancos de referência de investidores internacionais. Okay? Nós financiamos dos projetos hoteleiros em Cabo Verde, o segundo e o terceiro maior grupo hoteleiro do país são financiados por nós.
3: Luís Vasconcelos Lopes, Presidente da Comissão Executiva do Banco Cabo-Verdiano de Negócios, obrigado por nos ter aberto a porta, obrigado pela conversa e daqui a 10 anos este banco não estará só em Cabo Verde, mas também em alguns países PALOP.
4: Iremos trabalhar nesse sentido, nós é que agradecemos a sua presença e esta oportunidade de dar a conhecer aqui à RTP África a presença de um banco 100% privado, 100% cabo-verdiano, a atuar com sucesso no mercado.
2: Uma entrevista conduzida por Sérgio Jardim.
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2: E a caminho das 4 da tarde há ainda Planeta Música de Vasco Diniz para ouvir e depois Justino Delgado a trazer-nos os sons da Guiné-Bissau. Boa tarde.
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8: Hey Everybody, Back in the Dance está a conquistar o público e também o mercado britânico. Com a assinatura do alemão Coulter, anteriormente conhecido como DJ Oppo, a faixa entrou diretamente para o top 10 das tabelas oficiais de vendas e downloads no Reino Unido. Além disso, garantiu também um lugar de destaque na tabela de música eletrónica inglesa, consolidando o produtor alemão como uma das forças mais dinâmicas da cena atual. Vamos ouvir, do top do Reino Unido, Hey Everybody, Back in the Dance.

0: Muito boa tarde, agora são 16 horas em Portugal e em Angola, 14 em Cabo Verde, 15 horas em São Tomé e Príncipe e na Guiné-Bissau, 17 horas em Moçambique. Na RTP África, conferimos agora as notícias desta segunda-feira, edição de Cristina Magalhães. Começaram a receber alta esta manhã os primeiros pacientes entre os 30 feridos do acidente de viação ocorrido este domingo na zona de Cabuledo, na província angolana de Colubengo. Quatro das vítimas encontram-se em estado grave, algumas com fraturas e contusões pulmonares. Correspondente RTP África, rádio em Luanda, José Silva.
1: Continuam a merecer uma atenção especial quatro dos 30 feridos de mais um acidente de viação ocorrido na Estrada Nacional 100, na ligação entre Luanda e o sul de Angola. O segundo acidente grave no mesmo troço em uma semana. Os dados foram avançados pela direção do Complexo Hospitalar Pedro Maria Tonha Pedalé, unidade para onde foram transferidos os feridos.
2: Desses quatro com necessidade de cuidados redobrados que nós considerávamos grave, todos eles foram submetidos a vários exames, desde ressonância, tomografia, raio-x, ecografia. Tudo estamos a fazer para recuperar os quatro sinistrados que acabaram entrando com algum critério de gravidade. Nesta altura, sem alterações nenhuma, nas últimas 12 horas não houve alteração do seu quadro.
1: Albano Eugênio, diretor-geral do Hospital Pedalé, confirma ainda que alguns pacientes já receberam alta.
2: A equipa acabou liberando os 8 sinistrados de criança, estão a sair de alta agora. Temos mais 12 altas de adultos, estamos a continuar a avaliar os doentes.
1: Albano Eugênio, diretor do Hospital Pedalé, aqui a confirmar que alguns pacientes do acidente marcado com o capotamento este domingo de um autocarro na zona de Cabuledo, arredores de Luanda, já receberam alta.
0: Recordar que o autocarro onde seguiam capotou na madrugada deste domingo no Cabuledo, arredores de Luanda. O governo moçambicano está comprometido com ações destinadas à integração regional na África Austral, nos domínios comercial e económico, posição assumida pela Secretária de Estado dos Negócios Estrangeiros e Comunidade Moçambicana no Exterior, Maria de Fátima Manso. A governante falava hoje em Marraquene durante o lançamento da semana comemorativa dos 46 anos da Organização Regional SADC.
3: Enaltecer o fato de Moçambique acolher dois centros importantes no âmbito da estratégia de integração regional. Referimos-nos ao Centro de Operações Humanitárias e de Emergências da SADEC, sediado em Nacala, província de Nampula, criado para coordenar a preparação, resposta e recuperação rápida face a riscos de catástrofes regionais, apoiando os Estados-membros afetados por estes desastres. O Centro Regional de Coordenação de Monitorização, Controlo e Fiscalização da Pesca, da SADEC, para reforçar a proteção dos oceanos, rios e lagos na região da SADEC, combate à pesca ilegal, cujo prejuízo global anual é estimado em cerca de 25 bilhões de meticais.
0: Referir que a semana comemorativa dos 46 anos da SADEC terá como referência o próximo dia 17. O governo cabo-verdiano tem em preparação um novo programa de apoio aos municípios para intervenções de requalificação urbana. A iniciativa já apresentada à Câmara Municipal da Praia deverá contemplar financiamentos para obras como a melhoria de arruamentos e das acessibilidades. O presidente da autarquia, Fernando Pinto, diz que o programa deverá contemplar outros investimentos previstos para a cidade.
4: Investir em arruamentos, investir na requalificação, investir na limpeza, por forma a termos uma cidade que esteja muito melhor preparada para receber aquilo que são eventuais catástrofes, eventuais desastres em termos naturais. Portanto, há aqui um trabalho bem alinhado e bem articulado com o governo, inclusive com a previsão de libertar recursos consoante as necessidades das variações e das áreas consideradas necessárias.
0: O saneamento é uma das prioridades do município da Praia. O presidente da autarquia refere ainda que neste momento estão a ser analisadas outras propostas para melhorar a recolha, seleção e tratamento dos resíduos sólidos da capital de Cabo Verde.
4: Já temos duas ou três propostas em cima da mesa, tanto aqui só questões burocráticas e questão de alinhamento para que se possa colocar em cima da mesa, e há a possibilidade, inclusive, do governo, através do Ministério do Ambiente, dos ministérios mais diretamente ligados a este assunto, trabalharem com os municípios. No caso concreto da Ilha de Santiago, estamos a falar da Associação dos Municípios de Santiago, sabe aquela questão da gestão do terço sanitário, é partilhado. Há já propostas para se trabalhar o programa de saneamento articulado entre vários municípios. Portanto, a breve trecho está-se a estudar, mas já está na fase conclusiva de se apresentar alguma resposta o quanto antes possível.
0: E enquanto esta solução não avança, a Autarquia da Praia irá introduzir nos próximos dias 300 novos contentores de lixo que serão distribuídos de forma faseada pelos bairros mais críticos.
5: Cristina Magalhães com as notícias desta segunda-feira. Foi a síntese das 16 horas aqui na RTP África. 16:06 agora em Portugal. Há música para escutar, já a seguir o especial artista da semana. Traz-nos hoje a voz e o trabalho de Mariana Ramos. Vamos trazer à antena, então, em reposição, este especial artista da semana com o trabalho sinfónico, que é um trabalho de folgo na carreira da cabo-verdiana Mariana Ramos.
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7: É uma escolha de 12 temas da minha repertória. Foi um bocado difícil de escolher e é interessante também escolher morna, diferente ritmo. Então tem morna, tem coladeira, funaná, vários ritmos da nossa terra.

A vocação é uma homenagem à nossa Dona Morna, Nos Morna, Rainha de Nos Terra. Então é uma maneira de homenagear Nos Morna.

la vida. Mais oui, c'est la vie. É uma canção de Boy G. Eu gostei porque tem três línguas. Tem crioulo, inglês, espanhol. Então, interessante de falar de ser la vida em três línguas.

0: Esta semana, rumamos a França. 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Sinfónico. 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
1: Mariana, minha primeira disco me grava a Mariana porque ela está a falar de uma pessoa que está a viver na montanha de Santo Antão. E Mariana é um nome comum. Minha nome agora, não estou a que Mariana é um nome que é bonito, mesmo assim um nome muito comum na nossa terra, tem que ser o Mariana. E então ela está a falar de um rapariga que ela estava a trabalhar para cultivar essa terra.

Rapid Terra na Glória é justamente uma homenagem e uma comemoração da nossa independência, do nosso herói nacional, Amílcar Cabral.

0: No especial Artista da Semana em Reposição, que acabámos de escutar, estivemos com a voz e a música de Mariana Ramos no álbum Sinfónico, um trabalho de folgo na carreira desta cabo-verdiana, resulta de um projeto ao vivo com vários músicos. É uma abordagem singular na música de Cabo Verde. Ficámos a 21 minutos e meio das 17 horas em Portugal. Daqui a pouco, mais perto das 17, vamos trazer à antena um pouco de humor em mais um episódio da Vida é Bela.
1: Yeah. Será que é hoje que vamos admitir que a cachupa é o melhor prato africano de sempre?
2: Calma. É bom, então, é muito bom, mas também é ser o melhor.
1: Eu acho que é o melhor.
3: Calma. É um dos melhores.
1: Já. Longe, não ganha a cachupa.
2: Mano, você quando come cachupa, você fica satisfeito, fica mesmo tipo, vai-te cuidar. Comes um funge, mano, você vai ficar estendido.
0: Para escutar daqui a pouco, daqui a cerca de 10 minutos, e fica também essa outra sugestão. Hoje, depois das 23 horas, pode acompanhar mais uma hora das cigarras. Vamos saber agora com o realizador, com José Eduardo Agualusa, o que nos traz esta edição.

Na edição número 1435 da Hora das Cigarras, iremos escutar o poeta angolano Zeto Cunha Gonçalves falar sobre o amor e o desejo. Selecionamos para esta Hora das Cigarras canções nas vozes de Talma de Freitas, Orquestra Baobá, Dali Mata, os Orange Blossom, Celda, Susana Baca, Amina Lahui, Oasis Diop, Camélia Jordana e ainda os Bembaia Jazz International. Boa viagem!

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1: Alô, alô!
2: Alô, alô, alô! Sejam bem-vindos a mais um A Vida é Bela. E será que a vida é mesmo bela?
3: Yeah.
2: Mas a vida a vida é bela com comida, com um prato cheio.
3: Bebida.
2: Bebida.
3: Não pode esquecer a bebida. Como é que se fala comida sem falar da bebida? Vais engolir como cocuspe ou quê?
2: Olha, e hoje vamos falar de comida porque eu ontem lancei no meu Instagram e no TikTok um vídeo com uma senhora cabo-verdiana.
3: Como é que ela se chama?
2: A senhora... Esqueci-me o nome.
1: Só a comida.
3: Só a comida,
1: só pensando na comida.
2: O prato deixou, tirou uma memória completamente. E ela fez-me uma cachupa.
1: Yeah.
2: E agora vou perguntar a vocês os dois. Vocês são fãs de cachupa?
3: Yeah. Eu sou boa,
2: Será que é hoje que vamos admitir que a cachupa é o melhor prato africano de sempre?
1: Calma.
3: É bom. Então, é muito bom. É mas também é ser o melhor.
2: Eu acho que é o melhor.
1: Calma. É um dos
3: melhores. Já.
2: Longe não ganha a cachupa.
3: Mano, você quando come cachupa, você fica satisfeito. Fica mesmo tipo, vai-te cuidar. Comes um funge, mano, você vai ficar estendido. Depois de um funge, não tem como, você vai fazer movimento. Funge não é para você almoçar e a seguir trabalhar, não. Para almoçar e relaxar.
2: Olha,
3: por isso é que o funge é comida para final de semana. Já viste?
2: Calulu.
3: Também é fixe. Confunge.
2: Mas olha, todos nós sabemos que uma cozinheira a sério, quando eu entro numa cozinha, se eu olho que a cozinheira é gordinha, sem aquele braço forte, aí eu sei que a comida vai sair bem.
3: Deixa-vos explicar uma coisa. Quando vocês vão a uma festa, aniversário, casamento, seja o que for, quando vocês verem que batizado, quando vocês verem, eu ficarem a saber que a cozinheira tem aquele braço gordinho. Quando você vê que a cozinheira é aquela senhora baixinha, que está com leste na cabeça e pano na cintura, meu irmão, volta para casa. Volta pra casa, vai já buscar taparoeira. Porque a comida é mesmo boa.
2: E quando ela é tratada por dona. Tu nunca tratas a cozinheira pelo nome dela, é dona.
3: Ô tia, tia Isabel.
2: Tia.
3: Ei, esquece.
2: Olha, nesse vídeo que eu postei ontem, eu estive na casa dessa senhora que eu esqueci-me o nome. Peço desculpa, a comida estava muito boa. Ela fez-me ali uma cachupa e eu vou-vos dizer uma coisa. A cachupa demora.
3: Claro.
2: A cachupa demora 2-3 horas a ser
3: e
2: feita.
3: E o que me cuida na cachupa é que a cachupa tem muitos componentes.
2: Muita coisa.
3: Não, porque não é só feijão e milho, não. Tem feijão, tem milho, tem carne. E nem porque
2: carnes.
3: É só um tipo de carne, várias carnes. Até frango vai lá.
2: Chouriço vai,
3: vai
2: lá.
3: Alheira também, metem lá. Há umas que metem também mandioca. Batata doce, vai lá!
2: Vai lá.
3: Mano, um pitão desse completo! Pô, é por isso que eu fico a pensar.
1: É muito bom.
3: O pessoal de 2000.
2: Será que as raparigas, pronto, as mulheres que nasceram em 2000, já são mulheres, já têm 26 anos. Quem nasceu em 2000 já tem 26 anos. Será que elas sabem?
3: Nem todas.
2: Nem todas.
3: Nem todas. Mas eu vou acudir lá minha bebê. Minha bebê manda na cozinha.
2: Sabe fazer?
3: Aquela miúda, se ele for lá abrir um restaurante, ela é nervosa. Se ela minha cara tá aumentando, ela é nervosa.
2: Então, um requisito para o Mangope, ter a tua mulher, o teu grande requisito é saber fazer os pratos africanos.
3: Mano, tem que... Eu, para mim, assim, para ficar mesmo assim comigo, primeiro ponto... Não, tem que ser... jeitãozinha.
2: Okay.
3: Tem que ser jeitosa. E depois...
1: Cozinha.
3: Tem que saber cozinhar.
1: Cozinhar?
3: Mano, você não sabe. Homem feliz é de barriga cheia. Estou a dizer, homem de barriga cheia está muito feliz. Esquece.
2: Olha, e nesse vídeo que eu gravei com a senhora ontem, eu reparei que há ali uma espécie de confusão com os badios e os champajudes.
3: Então,
2: há uma espécie de bife, não é?
3: Quem cozinha mais?
2: Quem cozinha mais? Olha, esta cachupa é de... São dos badios, esta cachupa são dos champajudes. Um dia vamos explicar isso melhor.
3: Mas,
2: qual é essa vossa confusão?
3: David, nós temos que explicar uma coisa. Eles podem jogar com confusão. Nós só queremos a cachupa.
2: Só queremos a cachupa.
1: Sim,
3: vocês é que vocês vão discutir como, se vão se entender como. Mas nós aqui só queremos o prato.
2: Ah, e outra coisa. Eu provei o grog. E aquilo não é brincadeira.
1: Ah, pois não.
2: Ela queria me embudar aquela
1: nunca
2: senhora.
1: Nunca foi.
2: Aquela senhora queria me... Enche! Eu enchi. Bebi um golo. Meu Deus, eu ia guiar a seguir.
3: Mas moças de dois...
1: Cuidado.
3: Moças de 2000. Atenção, atenção.
2: Vão ler as receitas.
3: Vão ler as receitas.
2: Aprendam com
3: aprender
2: avós.
3: A cozinhar. Tem fazer uma boa comida de molho. Agora essa massa com nata que estão a fazer com salsicha.
2: Sabes dar para fazer cachupa na bimbi?
3: Che, oh Miguel, oh,
2: hoje em dia dá para fazer cachupa na bimbi.
3: Para lá com isso, bro.
1: Onde foi comprar a
3: meu
1: tua
3: Deus.
1: Bimbi? Onde é que foste comprar a tua bimbi?
3: Você acha que aquela tia que tem braço grande e usa bimbi? Esquece, bro.
2: É aquela panela bem antiga.
3: Esquece, aquela panela que embaixo fica preta, está escura.
2: Se as panelas falassem.
3: Ei, aquela panela emigrou, sabe?
0: 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Hoje estiveram logo de manhã a conversa com David Joshua. Para fechar a hora é demais.

0: E já são 17 horas em Portugal e em Angola. São agora 15 horas em Cabo Verde, 16 em São Tomé e Príncipe e na Guiné-Bissau, 18 em Moçambique. Conferimos os títulos deste jornal.
1: A UNITA pediu esclarecimentos ao presidente angolano sobre a intervenção da polícia no UIS para impedir um ato político do partido no último sábado. Vários municípios de Cabo Verde vão receber apoios do governo para a requalificação urbana. O violento sismo que atingiu hoje a Colômbia provocou várias vítimas mortais e dezenas de edifícios colapsaram.
0: Amanhã esperam-se 30 graus na cidade de Lisboa, 25 no Porto, 18 em Maputo, 26 em São Tomé. Jornal das 17 horas na RTP África com Cristina Magalhães.
1: Antes dos destaques, a informação de que o ex-comandante-geral da Guarda Nacional da Guiné-Bissau, o coronel Vítor Tchongo, apresentou hoje uma queixa-crime contra o presidente do Tribunal Militar Superior, o general Yoba Embaló, por alegado abuso do poder e obstrução à justiça. A informação está a ser transmitida nos órgãos de comunicação social da Guiné-Bissau, segundo a qual Vítor Tchongo, atualmente detido, apresentou uma queixa-crime no Ministério Público. O coronel acusa o general de alegados crimes de abuso de poder, prevaricação, usurpação de funções públicas e obstrução à atividade jurisdicional ao ter supostamente, segundo a acusação, ordenado que um acórdão dos juízes do Tribunal Militar Superior não fosse cumprido. A UNITA, o principal partido da oposição em Angola, aguarda por uma reação do presidente angolano. Na sequência dos incidentes registados na província do Uíge no último sábado, recordar que 27 pessoas ficaram feridas, 10 em estado considerado grave, na sequência de uma intervenção da polícia angolana na cidade do Uíge, norte do país, para impedir um ato político da UNITA. Desenvolvimentos a partir de Luanda com o correspondente RDP África, José Silva.
2: Foi um sábado agitado na cidade do Uíge, um cenário que deixou muitos cidadãos assustados. A ação da polícia foi condenada pela UNITA. O presidente do principal partido da oposição disse que a direção recorreu à presidência da República face a este incidente que diz ter entristecido a democracia angolana.
3: Os angolanos hoje viram que o governo não tem capacidade de garantir liberdade, democracia, respeito à diferença. Nós chamamos a presidência da República. Nós partilhamos estas preocupações, estas imagens.
2: Adalberto Costa Júnior falou com os militantes após os incidentes e apelou à calma.
3: Nós pedimos à juventude para não reagir. Nós não reagimos. Não é esse o modelo de país que nós queremos construir. Estamos aqui para vos pedir. Regressem à casa com segurança.
2: A polícia apresentou uma versão diferente. O porta-voz da corporação na província do Uíge, Freitas Jama, fala num mal-entendido e que os militantes da UNITA pretendiam realizar a sua atividade nas imediações de um órgão de soberania.
4: O local onde foi dirigido ou foi indicado para realizar essa atividade política é onde deve ser realizado. Também não é justo fechar ruas, independentemente de estar frente ao tribunal, mas fechar ruas para realizar um ato político.
2: A versão da polícia angolana do porta-voz da corporação na província do Uíge, num incidente que envolveu no último sábado agentes da polícia e militantes da UNITA.
1: Incidente com versões diferentes da polícia e da UNITA, o partido da oposição em Angola diz que escreveu a pedir esclarecimentos ao presidente João Lourenço. A ministra da Saúde de Angola visitou hoje a província do Moxico, no Moxico Leste. Silvia Lutucuta avaliou localmente a crise da saúde pública causada pelo registro dos 14 casos positivos de Mpox, de mais de 50 amostras recolhidas. A governante angolana esteve reunida com técnicos de vigilância de epidemias para conhecer a capacidade de resposta dos serviços em termos de estoque de medicamentos para tratar os doentes infectados e criar condições sanitárias para vacinar a população. O governo moçambicano está comprometido com ações destinadas à integração regional na África Austral, a SADC, nos domínios comercial e económico, posição assumida pela Secretária de Estado dos Negócios Estrangeiros e a comunidade de Moçambique no exterior, Maria de Fátima Manso.
5: Enaltecer o fato de Moçambique acolher dois centros importantes no âmbito da estratégia de integração regional. Referimos-nos ao Centro de Operações Humanitárias e de Emergências da SADC, sediado em Nacala, província de Nampula, criado para coordenar a preparação, resposta e recuperação rápida face a riscos de catástrofes regionais, apoiando os Estados-membros afetados por estes desastres. O Centro Regional de Coordenação de Monitorização, Controlo e Fiscalização da Pesca, da SADC, para reforçar a proteção dos oceanos, rios e lagos na região da SADC, combate à pesca ilegal, cujo prejuízo global anual é estimado em cerca de 25 bilhões de meticais.
1: Referir que está a decorrer a semana comemorativa dos 46 anos da SADC. Este dia será, esta iniciativa terá como referência o próximo dia 17 deste mês. O governo cabo-verdiano tem em preparação um novo programa de apoio aos municípios para intervenções de requalificação urbana. A iniciativa já apresentada à Câmara Municipal da Praia deverá contemplar financiamentos para obras, como a melhoria de arruamentos e de acessibilidades. O presidente da autarquia, Fernando Pinto, diz que o programa deverá contemplar ainda outros investimentos previstos para a cidade.
6: Investir em arruamentos, investir na requalificação, investir na limpeza, por forma a termos uma cidade que esteja muito melhor preparada para receber aquilo que são eventuais catástrofes, eventuais desastres em termos naturais. Portanto, há aqui um trabalho bem alinhado e bem articulado com o governo, inclusive com a previsão de libertar recursos consoante as necessidades das variações e das áreas consideradas necessárias.
1: O saneamento é uma das prioridades do município da Praia. O presidente da autarquia adianta ainda que, neste momento, estão a ser analisadas algumas propostas para melhorar a recolha, a seleção e tratamento dos resíduos sólidos na capital cabo-verdiana.
6: Já temos duas ou três propostas em cima da mesa, tanto aqui só questões burocráticas e questão de alinhamento para que se possa colocar em cima da mesa, e há a possibilidade, inclusive, do governo, através do Ministério do Ambiente, dos ministérios mais diretamente ligados a este assunto, trabalharem com os municípios. No caso concreto da Ilha de Santiago, estamos a falar da Associação dos Municípios de Santiago, sabe aquela questão da gestão do aterro sanitário, é partilhado. Há já propostas para se trabalhar o programa de saneamento articulado entre vários municípios. Portanto, a breve trecho está-se a estudar, mas já está na fase conclusiva de se apresentar alguma resposta o quanto antes possível.
1: Enquanto esta solução não avança, a autarquia irá introduzir nos próximos dias 300 novos contentores de lixo que serão distribuídos de forma faseada pelos bairros mais críticos. Estão confirmadas as primeiras vítimas mortais do violento sismo que atingiu a Colômbia ao início da manhã, hora local. Foi sentido com intensidade na capital, Bogotá, mas também noutros locais. Dezenas de edifícios colapsaram e a esta altura começam a surgir dados que permitem avançar com o primeiro balanço de vítimas, Cláudia Godinho.
7: Há pelo menos 20 vítimas mortais. As informações vão chegando consoante as declarações que os autarcas das zonas mais afetadas vão dando. É assim que se ficaram a conhecer este número provisório de vítimas mortais em Pereira e Manizales. Entre as duas regiões morreram 20 pessoas, 18 em Pereira e 2 em Manizales. De acordo com as autoridades colombianas, vários aeroportos foram afetados pelo sismo. As operações aéreas estão suspensas nestes locais, enquanto são avaliados os danos danos nas infraestruturas. Em Cali, pelo menos 20 edifícios colapsaram e há pessoas presas nos escombros, diz o presidente da Câmara, que já pediu ajuda a Bogotá e Medellín. Este sismo de 7.4 na escala de Richter aconteceu às 7:30 da manhã, hora local. Era 1:30 da tarde em Portugal. O epicentro foi perto de São José del Palmar, em Chocó, uma região junto ao Oceano Pacífico, mas este tremor de terra foi sentido em várias regiões do país, como a capital da Colômbia, Bogotá, e também na Venezuela. Há registro de feridos e edifícios muito danificados nestas cidades, mas para já ainda não há muitas atualizações em relação aos números.
1: Vários mortos, um número indeterminado de feridos e pessoas presas em edifícios que ruíram. O sismo foi sentido ao princípio da tarde em Lisboa, início da manhã na Colômbia, teve epicentro na localidade de São José del Palmar, no departamento de Chocó, na costa do Pacífico.
0: Foram as notícias desta segunda-feira, Jornal das 17 horas na RTP África, com Cristina Magalhães. 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E daqui a pouco estará em antena o Bora Lá Conversar, programa com Sérgio Jardim. Em Portugal agora passam 11 minutos das 17 horas.

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1: Sejam bem-vindos ao Bora Lá Conversar. No episódio de hoje vamos falar sobre saúde mental, pressão e solidão na vida académica. Um tema cada vez mais presente, mas continua muitas vezes escondido por trás de rotinas, exigências e expectativas. Hoje tenho comigo duas convidadas com percursos diferentes, mas complementares. A Beatriz Pires, estudante de Estudos Africanos, com um percurso marcado pela mobilidade e liderança académica. E também a Isabel Souza, estudante de Estudos Africanos, com forte ligação ao associativismo e à construção de identidade dentro do espaço académico. Sejam bem-vindas.
2: Olá.
1: Em algum momento do vosso percurso académico sentiram que a pressão estava a ir além daquilo que conseguiam gerir?
3: Sim, senti algumas vezes durante a faculdade. Como eu falei, por ser algo novo, muitas vezes eu não sabia como gerir aquilo, não sabia como me organizar, por exemplo, como estudar para um teste. Então, muitas vezes eu acabava deixando tudo para a última hora e isso gera um estresse imenso. E acho que é um dos erros dos estudantes principais, deixar as coisas para a última hora, porque isso gera essa pressão e depois a gente não sabe como lidar até que chega o momento do teste, a gente está nervoso, está cansado, porque muitas vezes estudamos durante a última hora, à noite, e a gente chega naquele limbo. Então, com certeza, durante a universidade eu senti sim.
2: Eu acredito que quando nós entramos pela faculdade, nós temos dois tipos de reação, que é, oh meu Deus, entramos na faculdade, e depois muitas vezes acabamos por pensar, ok, o que eu vou fazer depois da faculdade? Só que às vezes não estamos bem a pensar no que é que vai acontecer durante a faculdade. Às vezes não estamos habituados, muitos professores, muitas cadeiras, às vezes é uma supercarga enorme para quem vem do secundário com os mesmos professores que têm, que entendem, consegues abrir uma relação, e já na faculdade já não é bem assim, porque são muitos alunos, são muitas cadeiras e são pessoas diferentes e muitas vezes sentimos-nos perdidos.
1: Nem sempre é fácil identificar de onde vem essa pressão, mas ela está presente no dia-a-dia. De onde é que vem a maior pressão nesse dia-a-dia? Da universidade, da família ou de vocês próprias?
3: Eu acho que é uma junção de tudo, a verdade. Então, eu acho que vem dessa carga de diversos lugares. Muitos alunos, como a gente já viu aqui, eu sei que você conversou também em outros episódios, estão nesse percurso múltiplo, triplo, de ter que trabalhar, vir de longe, ter que tirar notas boas, ter que falar com uma família que está distante de você e não está próxima. Então, tudo isso acaba criando uma sobrecarga imensa que a gente muitas vezes não consegue identificar porque vem desses lugares múltiplos e fazem com que a gente acabe às vezes se afundando e precisando de uma ajuda para sair daquele lugar.
2: Às vezes também, eu acho que para mim, para o meu ver, infelizmente não sou de longe, em Chicago, meus pais estão perto de mim, mas infelizmente acho que também é aquela coisa de querer, está tudo bem, estou consigo, não preciso de ajuda, mas no final do dia nós precisamos todos de ajuda, estamos sempre à procura de ajuda, a ajuda nunca é demais, e às vezes ficamos com aquela pressão, porque a vida académica também tem custos e se tu não trabalhas, os teus pais ou os teus familiares têm que acabar com esses custos. E às vezes ficamos a pensar, eu tenho que acabar em 3 anos, porque se eu ficar mais um ano é mais dinheiro que está a sair, depois são mais cadeiras e taxas para pagar. Às vezes o meio económico e familiar é uma coisa que faz muita pressão em nós.
1: E sentem que estão sempre a tentar corresponder a expectativas que nem sequer são vossas?
3: Eu acho que sim, de alguma forma não é nossa a expectativa, mas de um lado acaba se interligando também pelo nosso próprio ponto de vista. Eu acho que tá em salas de aula aqui sabendo que você é diferente, que você vem de uma cultura diferente, você vem de uma realidade diferente, e muitas vezes eu, como afrodescendente, sou a única pessoa negra dentro das salas de aula, a gente sabe que a gente não tem as mesmas oportunidades, ou os professores muitas vezes, e eu tive essas experiências, nos tratam de forma diferente. Então a gente quer corresponder, mas não é corresponder, a gente não está no mesmo nível que os outros alunos. Então a gente precisa ser ainda melhor, a gente precisa estar sempre tirando boas notas, sempre dar as respostas certas, e eu acho, pelo menos para mim, essa com certeza foi uma das maiores dificuldades, conseguir retirar essa pressão que eu mesma colocava em mim, mas também por um lugar onde eu estou dentro daquela sala de aula.
1: Para Isabel, há alguma exigência constante de desempenho da tua parte?

0: Sim, de mim mesma, dos meus pais também, do meu futuro, porque eu sei que tenho que tirar boas notas para conseguir entrar num bom mestrado e depois tenho que tirar um bom mestrado. E se eu quiser fazer doutoramento ou se eu quiser sair fora do país, porque é um caminho bastante normal nos licenciados, mas é muito de, pronto, quando entras na faculdade tu percebes, o teu futuro está na tua mão e tu tens que te focar nisso e os teus pais também. É um orgulho, para muitos pais africanos é um orgulho pôr o filho na faculdade, é um peso enorme. Então sentes que tens um peso nas costas de orgulhar a tua família, de acabar o curso, de ter uma boa média, de conseguir trabalhar e conseguir devolver aos teus pais também muito isso, aquilo que eles dão-te e acabar por devolvê-los.
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2: E nem sempre essa pressão é visível para quem está de fora. E mesmo estando rodeadas de pessoas, muitos estudantes sentem-se sozinhos. Já se sentiram alguma vez sozinhas num espaço onde supostamente deviam sentir-se integradas?
3: Eu acho que sim, é um momento muito difícil de entender, porque eu tive a sorte de ter muitas amigas aqui em Portugal, sobretudo mulheres, e elas me deram muita força em momentos em que eu me senti sozinha, mas mesmo assim, eu acho que a dificuldade de entender o que você está sentindo, de entender pelo que você está passando, muitas vezes faz com que nós mesmos acabamos nos isolando das outras pessoas, então a gente nem sabe como pedir ajuda, a gente deveria sentir integrado, mas tudo parece muito diferente e ninguém parece fazer às vezes o mínimo para nos colocar dentro daquele ambiente. E isso faz que o sentimento de solidão só vá aumentando, assim. Então, é muito importante que tenham realmente alunos que consigam e professores que consigam te ver e tentar te ajudar quando você estiver perdido, assim.
0: Pela minha experiência, não senti esta solidão como já vi algumas pessoas a relatarem, porque o primeiro ano eu entrei logo para a Associação de Estudantes, entrei logo para o Núcleo de Estudos Africanos, então eu sempre me senti em algum círculo de pessoas à minha volta que, se eu soubesse, podia mandar mensagens e as pessoas respondiam, meus irmãos ajudariam. Mas sim, eu acho que tu percebes alguma solidão e muitas vezes também vem da competitividade. De muita competitividade de faculdade, de muitas vezes tentarmos dar o nosso melhor e compararmos os nossos melhores com os outros colegas da nossa turma ou com outras pessoas, não só da nossa turma, mas também de outras cadeiras, e ter esse empenho que muitas vezes acabas por isolar das pessoas.
2: Beatriz, estar longe da família ou ter uma identidade dividida pesa emocionalmente?
3: Pesa bastante, eu acho. Eu tive a sorte da minha mãe, depois meu irmão também virem aqui para Portugal junto a mim, mas meu pai está no Brasil, minhas primas estão no Brasil, minha tia, todo o restante da minha família. E você chega em Portugal e é outra cultura, é outro modo de ser, é outra forma de estar, de colocar e fazer questionamentos dentro da sala de aula. Fora que é isso, a gente chega também e às vezes tem preconceito sobre as nossas culturas, então pessoas que acham que conhecem, muitas vezes não conhecem, e tudo isso nos coloca num lugar, eu sinto que a problemática toda é que faz a gente se sentir num limbo. Então eu não tô no Brasil, mas eu sou brasileira, estou em Portugal, mas não sou portuguesa, e você se sente mesmo no meio de algum lugar que não tem mais ninguém, que aparentemente é só você. E é muito difícil começar a lidar com isso. Assim, para mim, quando eu cheguei aqui ainda no secundário, eu não vim só para a faculdade, foi com certeza um momento de mais solidão até eu entender esse processo todo.
2: E para as duas, houve algum momento em que pensaram, ninguém está a perceber o que eu estou a passar?
0: Sim. Muitas vezes quando eu às vezes posso ter chumbado uma cadeira ou não tive o melhor, não deu o melhor de mim para um teste, às vezes vêm os meus pais logo, né, a pôr a pressão e às vezes nós acabamos sempre por ter um momento de tensão onde eu discuto com eles, porque realmente é um peso que eu acho que não dá para explicar, é um peso que tu sentes de já estás mal contigo mesma, já pensas tudo o que estás a pensar, e depois vem mais os teus pais que tens que meter tipo orgulho, eles caem mais em cima de ti, depois são os professores que muitas vezes também não são compreensíveis e depois vão mais aqui em cima de ti, então parece um jogo de cartas, está tudo a cair, está tudo a cair.
3: Para mim, eu acho que um pouco menos nesse sentido. Eu tenho uma mãe que é psicóloga, então ela trabalha sobretudo com saúde mental e sempre foi muito importante para ela não me pressionar de forma alguma. Então, mesmo durante o secundário, eu lembro que eu ficava chateada de ter notas baixas e ela me dizia: Bia, calma, tá tudo bem, é só uma nota, essa nota não define o seu futuro, não a longo prazo, né? Às vezes a curto prazo, sim, pode te impedir de entrar numa faculdade, mas a longo prazo não resume quem você é. Então, nesse sentido, eu tive muito apoio para viver o meu tempo, para desenvolver as coisas e para não me sentir insegura de forma que uma nota às vezes me afete, que um professor me afete. Então, eu tive muita sorte também de começar a fazer o processo de terapia desde pequena, e isso com certeza me deu muitos instrumentos para quando um professor chega e fala alguma coisa para mim, eu consigo rebater de frente, eu consigo não me sentir triste face a essa realidade. Claro que isso não é sempre, todo mundo é humano, mas eu sinto que nesse lugar eu tive muitas ferramentas que a terapia me deu, que ter uma mãe psicóloga também me forneceu nesse sentido.
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2: E existe um silêncio em torno da saúde mental. Apesar de ser um tema cada vez mais discutido, existe muita resistência. Porque a razão ainda é tão difícil dizer não estou bem dentro da universidade?
0: Eu acredito que muitas vezes é uma questão de vergonha, de nós sermos vistos como fracos, ou das pessoas questionarem se o nosso lugar é mesmo ali na faculdade. Também acontece de as pessoas estarem lá, mas também não conseguirem ajudar, o que não é culpa delas, porque às vezes, muitos de nós, de vezes, não conseguimos expressar-nos, então uma pessoa não consegue ajudar alguém que não consegue encontrar qual é o problema, mas eu acho que é mesmo uma questão de vergonha.
2: E sentes que mostrar fragilidade dentro deste meio pode custar oportunidades ou também respeito?
0: Eu acredito que oportunidades não, mas um pouco de respeito sim, principalmente entre os teus colegas. Acho que eles podem te ver como um elo mais fraco e eles podem aproveitar disso. Não de uma forma vingativa, mas de uma forma de... Ok, se ela não está a conseguir, eu consigo, vou ficar à frente dela. Acho que isso é uma competitividade bastante má que acontece.
2: E muitos fecham-se nisso e ficam com os transtornos de ansiedade, depressão, sim, e etc. Vocês sentem que as universidades criam um espaço seguro para estas conversas?
3: Eu acho que não o suficiente. Eu acho que as faculdades deveriam falar mais sobre isso. Sinto que deveria ser mesmo, por exemplo, cadeiras obrigatórias que desmistifiquem um pouco esse tabu em torno da saúde mental. Acho que todos nós já escutamos, tipo, uma pessoa fala, eu fui no psicólogo, fui pra terapia, e as pessoas perguntam, mas você tá bem? Não é coisa de maluco? Então, esses estigmas, porque não, é um lugar onde simplesmente é isso, se você machuca um dedo, se você machuca um pé, você vai no médico. Então, por que não, se você sente um cansaço mental, se você sente que você não está entendendo, por que você não vai procurar um médico, né? Por que não é essa mesma reação? E eu sinto que a faculdade deveria ser mais, ter um papel mais ativo nesse sentido, de mostrar para os alunos que se eles precisam de ajuda, perguntar. Eu sinto que os núcleos nesse sentido também fazem um bom trabalho. Eu lembro de quando eu estava na faculdade, nós fizemos um evento na Semana da Mulher, que era conversa aberta. E foram muitos homens, e quando as mulheres começaram a falar da saúde mental delas, os homens começaram a se abrir também sobre a saúde mental. E foi um lugar onde a gente viu que, ok, então talvez se abrir para os colegas seja algo que, em vez de criar uma rivalidade um pouco diferente até do que a Belinha falou, mas é isso, talvez se abrir, você, em vez de criar uma rivalidade, você cria então um espaço maior de aconchego, onde todo mundo consiga falar sobre essas coisas.
2: E os núcleos que vocês estão inseridas têm esse departamento de psicologia, de apoio à saúde mental, ou ainda estão a ser criados?
0: O NEI atualmente, no curso de estudos africanos, ainda não tem. A Associação de Estudantes, nós temos eles têm um departamento de saúde e ambiente, e essa saúde muitas vezes bate sobre outros temas, como os direitos das mulheres, saúde mental, saúde sexual, então sim, existe.
2: Então fica um convite também aos estudantes de psicologia para irem aos núcleos, criarem esse departamento, para ajudar o próximo, não acha, Beatriz?
3: Com certeza, não, eu acho que seria o ideal, mas olha, eu lembro que até um pouco tempo atrás, mesmo na faculdade de psicologia, os alunos não tinham psicólogos disponíveis para atendimento. Foi uma coisa recente que surgiu, então com certeza é algo novo, mas os próprios psicólogos realmente, eu acho que cabe muito a eles puxar esse lado, assim.
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2: Cada pessoa lida com a pressão de forma diferente. Beatriz, o que é que fazes quando já não estás bem, não quando está tudo sob controle?
3: Olha, eu tenho muitas formas e eu acho que se baseia sobretudo em ter hobbies. Eu adoro meditar, então quando eu estou estressada, com certeza é um lugar onde eu recorro à meditação. Eu gosto muito de medicina tradicional chinesa, então eu fui aprender sobre chás. E eu tenho todo um ritual de chá que me deixa mais calma. E claro, coisas normais como assistir série. Eu sinto que quando eu estou pensando demais, o que eu preciso fazer é pensar de menos. Então tudo que eu possa usar para desligar é a forma que eu recorro, assim, de me distrair mesmo.
2: Isabel, há hábitos ou rotinas que ajudam-te a manter equilíbrio?
0: Eu preciso de ter o meu tempo, isolar-me. Não é de uma forma má, mas preciso de pensar em mim. Pensar menos, mas pensar em mim. Gosto de ouvir música. Música é uma forma que eu amo muito de distrair-me. Daydreaming, tudo ou mais alguma coisa. E eu acho que eu também gosto muito de andar. Gosto muito de sair, de apanhar ar, de ver a natureza. Eu acho que a natureza é uma coisa que me acalma bastante. Provavelmente eu gosto de ver o mar. Eu acho que, infelizmente, não moro perto do mar, nem da praia, mas eu gosto muito de ver as ondas e ver os rios também.
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2: Identificar sinais pode fazer a diferença. Quais são os sinais que mostram claramente que alguém já está no limite?
3: Eu acho que principalmente, é claro que você tem que ir observando aos poucos, mas quando uma pessoa começa a se irritar com facilidade, aquelas coisas que muitas vezes todo mundo tem como tique, então tremer a perna, roer a unha, coisas como esse tipo já mostram que não está tudo bem com a pessoa. E depois é isso, essas mudanças de humor, tudo começa a nos mostrar como a pessoa pode estar caminhando para um esgotamento, né? O pessoal fala burnout hoje em dia, mas é isso, para um esgotamento emocional. Então é muito importante que a pessoa aprenda a se ler também. Eu, por exemplo, eu sou uma pessoa que quando eu começo a me estressar, qualquer coisinha que eu beba ou que eu coma, eu começo a sentir um gosto diferente. Então eu começo a perceber, quando eu sinto esses gostos diferentes, isso começa a me incomodar, é um sinal de que eu não estou bem, que eu tenho que parar, respirar e assistir as ondas do mar e para algum ambiente assim de natureza para conseguir me acalmar. Mas difere de pessoa para pessoa, acho que mesmo cada pessoa tem que aprender a se ler assim.
2: E Beatriz, já teve alguma situação assim mais difícil, como um burnout ou algo parecido?
3: Eu nunca passei por um burnout especificamente, mas eu já tive sim algumas crises de ansiedade, de você perceber que o batimento cardíaco está aumentando. Eu, quando eu era pequena, e foi uma das primeiras coisas que me fez até procurar terapia, com essa coisa de gosto que eu acabei de citar, eu às vezes achava que, por exemplo, eu tinha me envenenado. E era uma coisa mesmo que veio para mim de uma notícia que eu escutei quando era pequena, de que às vezes em armazenamentos tinham ratos e eles deixavam o veneno nas coisas. Então eu, quando bebia, tipo, Coca-Cola na latinha e sentia um gosto estranho, eu falava, ai meu Deus, eu vou morrer, socorro. E a partir disso eu comecei a ver, ok, Beatriz, calma, você não vai morrer, é só uma ansiedade, porque você está num momento esgotante da sua vida. Então é mesmo parar, respirar, estar com quem você gosta, conversar e procurar ajuda, em todos os sentidos, procurar ajuda.
2: Isabela é vice-presidente do Núcleo de Estudantes, certo?
0: Sim.
2: O associativismo é um refúgio ou é mais uma fonte de pressão?
0: Quando fazes parte da direção é uma fonte de pressão, mas quando eu estava como modo só membro, eu acho que era um refúgio enorme, simplesmente poder ir ajudar em algum tipo de atividade, ou poder ir a convívios que nós temos, tipo ir fazer piqueniques, ver algum filme. Isso é uma forma de refúgio, porque falas com outras pessoas e perguntas se, olha, está-me a passar isso comigo, será que já aconteceu contigo? Muitas vezes são pessoas que já estão no mestrado, doutoramento, então elas podem dar-te um ensinamento bastante fundamental, mas quando passas a direção, né, é uma responsabilidade tua coroneia, que são os núcleos, possa também tornar um espaço bom para os outros membros que queiram entrar, os membros que estão. Então tu tens essa pressão muito grande.
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2: Já presenciaram colegas a passar por situações difíceis?
3: Eu sim, não sei você, Bela.
0: Os meus colegas já me presenciaram a ter situações difíceis. Durante duas apresentações, eu comecei a chorar compulsivamente. As duas delas correram bem até, mas comecei a chorar mas a minha turma, por acaso, até no momento foi bastante acolhedora e ajudaram-me a respirar para acalmar, mas já me aconteceu isso e foi terrível.
3: Ah, ok, olha, por acaso comigo nunca aconteceu nesse sentido, mas eu já passei por momentos em que eu tive colegas também que ficaram muito nervosos durante apresentações, principalmente apresentações. Acho que as pessoas não estão acostumadas a falar na frente dos outros. E já passei também, acho que por uma situação mais grave, que eu entrei no banheiro feminino e uma das minhas colegas estava tendo uma crise de ansiedade, mesmo crise de não conseguir respirar. Eu não conhecia ela de lado nenhum, na verdade, nunca tinha visto. Mas é isso, é aquele momento onde você tem que dar espaço e estar presente ao mesmo tempo. Para mim foi assustador de alguma forma, mas de outra forma. Eu já tinha passado por algo parecido, então eu sabia como lidar nesse sentido.
2: E quando alguém não está bem, a universidade ajuda mesmo ou ignora? O que é que vocês sentem?
3: Olha, eu sinceramente, a experiência que eu tive, eu andei na mesma faculdade que a Bela, tive no mesmo núcleo, fui presidente também nesse núcleo, então quando você falou sobre a pressão que cresce quando você está dentro da direção, eu consigo entender. E na minha época, a gente tinha muito pouco apoio da faculdade, era muito difícil. Então, muitas vezes, quando a gente tinha que recorrer à faculdade, a gente nem fazia. Não sei como que é hoje.
0: Nós temos agora o Nokai. O Nokai é um grande apoio. Eu sei que eles dão...
2: O que é o Nokai?
0: É um núcleo de orientação para estudantes. Eles trabalham com os núcleos, trabalham com a associação de estudantes, trabalham com vários...
2: Isto só na Faculdade
0: Sim,
2: de Letras?
0: Sim, só na Faculdade de Letras. E eu sei que eles agora estão a oferecer aulas. Não são aulas, mas tipo conversas com psicólogos. Sim, sim. Okay. Isso é bastante bom. Infelizmente não consegui ir a um ainda, mas vou tentar organizar-me. Mas a faculdade em si, eu já ouvi coisas, são todos rumores, eu não sei, mas eu já ouvi coisas de alunos estarem a passar mal e a faculdade demorar muito tempo para chamar a ambulância. Também já ouvi alunos que têm alguma deficiência motora, que andam de cadeiras de roda, e ficarem à espera que os funcionários vêm e ligam o elevador ou as escadas. Então, a faculdade ainda, para algo, não falando mal, mas eu acho que a faculdade ainda tem muito, a faculdade de letra ainda por cima, tem muito que melhorar ainda para estarem ataque com os alunos.
3: Eu sinto isso também, que muitas vezes as faculdades elas acabam se focando muito na burocracia e acabam um pouco esquecendo de ter esse contato mais humanitário, realmente de instituição mais humanitária para os alunos. Eu acho que sim.
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2: O futuro passa por melhorar o apoio aos estudantes. Acham que a saúde mental é realmente uma prioridade ou só discurso institucional?
0: É prioridade, com certeza. Sem saúde mental, o que é que nós seríamos? Seríamos malucos. Mas sim, acho que a saúde mental é aquilo que te faz ciente, faz que tenhas os pés no chão, que te faz analisar a faculdade, que faz ver qual é o teu caminho, se um caminho A ou B não dá, vamos conseguir o caminho C, não tipo freak out no nada. Mas sim.
3: Eu acho que a faculdade como instituição, muitas vezes para eles é muito fácil utilizar esse tópico que está em alta, que é a saúde mental, como uma forma de marketing às vezes, e isso é um ponto grave, mas eu sinto que por trás, quando eu saí da faculdade de letras, o Nokai já existia, e eles estavam começando a trabalhar mais nesse sentido, e eu vi que tem pessoas por trás que se importam. Então, mesmo às vezes parecendo algo que a faculdade está fazendo só para criar um nome, para criar uma boa imagem. Acho que tem pessoas por trás que realmente se importam. Às vezes não é a maioria, mas tem aquele um funcionário que está ali tentando fazer projeto, tentando fazer funcionar. E nesse sentido, eu acho que tem pessoas que se importam sim. Acho que tem que ser mais, acho que tem que ser melhor trabalhado. Acho que às vezes cai num papo que eu não gosto muito, que às vezes é um pouco coach demais pro meu gosto. E que é uma coisa do, se você pensar positivo, você vai conseguir alcançar. Eu acho que às vezes não é tão fácil. E esse argumento pode gerar coisas difíceis para as pessoas que não conseguem mudar só com o poder do pensamento, sabe? Mas eu acho que é algo que definitivamente está vindo a aumentar e, por mim, tem que aumentar cada vez mais.
2: E aí entram os núcleos para ajudarem a universidade também, não é?
0: Sim, principalmente. E às vezes quando os núcleos trabalham também entre si, é uma coisa muito bonita de ver, porque são alunos que estão a ajudar a si mesmos e que estão a prever que a próxima geração também ajude-se a si mesmos. Os núcleos têm uma coisa muito engraçada, que não importa que curso tu és, se entras no núcleo acabas por conhecer quase a faculdade.
3: Sim,
0: toda.
3: 100%.
0: Que é sempre, às vezes parece que na faculdade vês só as mesmas três caras, porque não te isolaste e vês uma amizade a ser criada, que também muitas vezes vai para fora da faculdade, o que é incrível.
3: Sim, com certeza. Acaba criando um networking nesse sentido que é muito útil e que é muito verdadeiro. Então, eu tenho amigos que são da faculdade de letras, claro, mas tenho amigos da faculdade de direito, da Nova, conheci pessoal do Porto, porque dentro dos núcleos, dentro desse associativismo, você vai conhecendo novas pessoas e pessoas para quem você realmente pode chegar e falar, olha, às vezes eu tô tendo essa dificuldade financeira e está me atrapalhando para estudar, e a pessoa fala, olha, conheço alguém que tem um trabalho, ou você precisa de alojamento. Tudo isso te ajuda e ajuda a diminuir o peso que você carrega nos ombros, às vezes, sozinho. Então, realmente ajuda a diluir essa pressão toda.
2: A Beatriz faz parte do núcleo de estudantes, não da Faculdade de Letras, mas um núcleo mais abrangente, é isso?
3: Exatamente, eu comecei no núcleo da Faculdade de Letras, passei para integrante, vice-presidente, presidente, e agora, na realidade, eu sou a vice-presidente, uma das, da Federação Acadêmica Africana, e a Federação é essa instituição que está tentando englobar todos os núcleos de Portugal. Então, a gente tem se comunicado com o pessoal de Braga, do Porto, aqui de Lisboa, a gente fala com os núcleos, mas também falamos com associações, por exemplo, de estudantes cabo-verdianos, de estudantes, de todos os estudantes. A gente tem tentado captar todas essas pessoas para ser um ponto em comum, um ponto-chave para facilitar a comunicação de todos esses estudantes, mas também temos falado com organizações, por exemplo, como a DGES, como a AIMA, com essas grandes instituições, também com as próprias embaixadas dos países africanos, para a gente conseguir englobar todo mundo e, com certeza, criar um ambiente melhor para os estudantes aqui em Portugal.
2: E abrirem o departamento de apoio à saúde mental.
3: Ah, com certeza. E eu, se quiserem, eu posso estar lá na frente.
2: Isabel, se pudesses mudar uma coisa amanhã nas universidades, não só na Faculdade de Letras, o que é que seria?
0: Mais liberdade para os alunos. Mais forma, mais dar expressão aos alunos. Mais espaço também para os alunos poderem não só ter aulas, mas também poderem ter mais sítios de convívio ou de participação. É ter mais. Estamos sempre à procura de mais.
2: E a Beatriz?
3: Eu concordo, eu acho que liberdade é um bom ponto. Eu acho que liberdade para ser quem são é muito importante e eu sou muito defensora de que as formas de avaliação dentro das universidades sejam revistas, porque nem todo aluno é excelente na escrita, mas às vezes um aluno pode ser excelente na oratória, pode ser excelente nos trabalhos criativos. Eu acho que é muito, você restringe um aluno como quando a única forma de avaliação dele é escrever um texto de 50 palavras em um minuto, às vezes. É uma loucura. E é importante você ver essas novas formas. Eu acho que já tem muitos estudos que mostram como cada pessoa consegue mostrar o seu conhecimento de diversas formas. E acho que as faculdades têm que começar a se mover e procurar novas formas de avaliação, porque isso vai ajudar os próprios alunos a não se sentirem pressão e não se sentirem tão decepcionados quando eles não alcançarem um resultado, que às vezes é apenas um resultado que realmente para eles não foi favorecido, não é a forma deles de fazer as coisas.
2: Essas mudanças são globais para todos os alunos. E agora para os alunos CPLP, principalmente no quesito saúde mental, o que é que vocês mudariam, o que é que vocês apelam agora?
0: Eu gostaria que a nossa comunidade africana fosse mais aberta à saúde mental, que não tivesse tanto estigma, que não fosse conservadora na parte da saúde mental, é só para gente maluca, porque não é, todo mundo precisa de algum apoio psicológico, e que não tenham vergonha de pedir ajuda, que não é ser fraco, não é ser alguém que passou dos limites, não, é simplesmente alguém que precisa de ajuda e nós estamos todos aqui para ajudar uns aos outros, somos todos seres humanos.
3: Eu acho que sim, eu acho que seria muito importante a gente trazer mais psicólogos também afrodescendentes, psicólogos negros, pessoas que passaram pela mesma vivência. Então, às vezes, essas sessões na faculdade não serem apenas, vamos trazer um psicólogo português, branco, de 60 anos para falar. Porque as pessoas nem sempre vão se relacionar e esse psicólogo, sendo a psicologia um lugar ainda muito elitista e de conhecimentos, às vezes, muito parados no tempo, e sim, eu faço essa crítica, acho que é importante trazer pessoas que vivenciam histórias parecidas. Então, as faculdades terem essa atenção aos alunos também dos PALOP, CPLP, de que esses alunos são individualizados, sim, e precisam de um tratamento também especializado.
2: E, para fechar, que conselho é que vocês deixam a quem está nesse momento a passar por dificuldades, que nos esteja a ouvir, que não consegue expressar-se, principalmente os PALOP, como vocês comentaram? Há aquele estigma que nos nossos países africanos ir ao psicólogo é coisa de maluco, entre aspas. Que conselho é que vocês deixam a essas pessoas que vos estão a ouvir neste momento?
3: Eu diria que o meu conselho principal é entender que o que você está passando é normal e vai passar. Mas que se você precisar pedir uma ajuda, tá tudo bem. E que às vezes você não precisa estar no fundo do poço, você não precisa ter tido um burnout, você não precisa estar em depressão ou ter crises de ansiedade para pedir ajuda. Basta às vezes um cansaço maior, basta você estar confuso sobre coisas. Eu iniciei a começar a fazer terapia quando eu era pequena, porque eu quis, eu tive curiosidade. Minha mãe era psicóloga, então eu pedi para ela. E a minha primeira sessão, eu fui e eu sentei numa cadeira, a terapeuta sentou em outra, e eu conversei sobre vestidos e roupas que eu gostava. E às vezes é sobre isso, é sobre ter outra pessoa para te escutar, por mais fútil que seja ou por mais profundo que seja. Eu acho que eu daria a dica de, se você tá um pouquinho mal, se você quer se descobrir melhor, vai para terapia, dá uma chance, ou peça ajuda. O primeiro passo é muito importante. Se a pessoa estiver disposta a dar o primeiro passo, eu acho que é o melhor conselho que eu posso dar, e tenha coragem para dar esse passo.
0: Eu acho que eu diria que é desabafem. E não tenham vergonha do que vocês vão dizer. Eu já saí muitas vezes de psicóloga a chorar, mas soube-me tão bem a seguir, porque
3: eu
0: é bom.
2: É uma sensação de descarrego, não é?
0: Sim, é ótimo sentir que, uau, já tu, parece que estou leve.
3: Sim, já passou.
0: Sim, e saber que no outro lado tens alguém que validou os teus pensamentos e que não julgou-te ou que não, tipo, disse, isso não é nada. É uma forma muito boa, por isso desabafem bastante. Criam alguém de confiança, laços de confiança também muito importante, e abrem-se, sejam felizes e abrem-se.
3: Sério, Júlia, vou só falar uma última coisa. Você falou realmente da questão dos valores. E é isso, e é o psicólogo, muitas vezes é caro, mas já tem associações aqui em Portugal, associações principalmente de imigrantes, que disponibilizam psicólogos a valores sociais, muitas vezes até as primeiras sessões gratuitamente, e a FAP surge um pouco também como isso, como a gente já tem esses contatos, já conhece essas associações, para qualquer pessoa que esteja passando por isso ou que queira ter uma primeira experiência e não tem o dinheiro para pagar, é mesmo falar com a FAP para a gente tentar redirecionar.
2: Sendo este assunto delicado, eu vou pedir a Beatriz que dê um contacto ou algum meio de comunicação da FAP, porque de certeza há pessoas agora a ouvirem-nos que precisam de ajuda e não sabem como ter essa ajuda.
3: Com certeza. Eu acho que eu diria entrar mesmo no Instagram, podem nos enviar mensagem. Essa mensagem não...
2: Qual é o Instagram?
3: É mesmo a Federação Acadêmica Africana de Portugal, é o primeiro que aparece, é entrar em contato com a gente por direct e a gente redireciona, é um contato privado, isso nunca vai sair para lado nenhum e a gente vai poder ajudar a pessoa nesse sentido.
2: Então fica esse apelo e hoje falamos sobre saúde mental, pressão e solidão na vida acadêmica, um tema essencial e cada vez mais urgente. Beatriz e Isabel, para fechar mesmo, deixo-vos cerca de um minuto e meio a cada uma para deixarem uma mensagem final sobre a importância de cuidar da saúde mental durante o percurso académico.
0: A saúde mental é como se fosse um jardim. Tu tens de cuidar dele com todo o cuidado possível e com toda a atenção, porque é isso que... O nosso esforço é muito intelectual, então se a tua saúde mental não estiver fixa, muitas vezes não vais conseguir ter os melhores esforços e as melhores notas possíveis. Por isso, cuidem dela. Não é algo fraco. Estou sempre a dizer isso, mas é porque não é. Existe esse muito estigma que é fraco, mas não é. Estamos a preparar para o futuro também, porque acredito que o mercado de trabalho também seja muito complicado. Então, já termos esse desenvolvimento na faculdade vai ajudar muito também no mundo adulto.
3: Sim, acho que é isso. Cuidar da nossa saúde mental não é algo só no momento. Como a Isabel falou, é um processo longo, é um processo que exige bastante, mas é um processo necessário. A faculdade, ela suga o nosso intelecto, então a gente precisa de cuidar do nosso intelecto, cuidar do nosso mental. Nós somos seres humanos, então é completamente natural que a gente tenha momentos de fraqueza, momentos de força, e isso não é errado, isso é só ser humano. E a gente tem muitas coisas consciente, que a gente já consegue encarar e trabalhar, mas a gente tem muita, muita coisa no nosso inconsciente que a gente ainda não entendeu, não percebeu, e é importante a gente perceber, porque isso vai nos dar ferramenta para, claro, lidar com a faculdade, mas para lidar com a nossa vida de modo geral. Então, que as pessoas procurem saber mais o que é saúde mental, que as pessoas vão atrás disso, e se precisarem, é isso, tá sempre em contato ali com a gente também.
2: Agradeço-vos, Beatriz Pires e Isabel Souza, pela partilha e pela conversa de hoje. Obrigado também aos ouvintes que estiveram desse lado, em mais uma edição do Bora Lá Conversar. Este é um espaço aberto aos estudantes. Queremos ouvir as vossas opiniões, dúvidas e sugestões, não só deste tema, mas de outros temas que vos possam afligir e queiram ouvir debatidos neste espaço. Obrigado mais uma vez. Chegamos ao fim do programa de hoje e fechamos com a música Tudo Certo, de Branco com Dino Santiago, escolhida pela Isabel Souza. Eu sou Sérgio Jardim. E voltamos na próxima semana com mais temas e novas conversas. Até à próxima.

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0: E já são 18 horas em Portugal e em Angola. São agora 16 horas em Cabo Verde, 17 em São Tomé e Príncipe e na Guiné-Bissau. São 19 horas em Moçambique. Esta é a altura certa para conferirmos a atualidade. Vamos primeiro conhecer os títulos deste jornal.
1: A UNITA pediu esclarecimentos ao presidente angolano sobre a intervenção da polícia no UIGE para impedir um ato político este sábado. Vários municípios de Cabo Verde vão receber apoios do governo para a requalificação urbana. Pelo menos 20 vítimas mortais é o balanço ainda provisório do sismo desta manhã na Colômbia.
0: Vamos olhar também para as temperaturas que se esperam amanhã terça-feira. Em Coimbra, 30 graus, em Faro, 31. Na cidade da Praia, em Cabo Verde, 29. Em Luanda, 25. Jornal das 18 horas na RTP África, com Cristina Magalhães.
1: A UNITA, o principal partido da oposição em Angola, aguarda por uma reação do presidente angolano na sequência dos incidentes registados este sábado no UIGE. Recordar que 27 pessoas ficaram feridas, 10 em estado grave, na sequência de uma intervenção da polícia na cidade do UIGE, no norte do país, para impedir um ato político da UNITA. Desenvolvimentos com José Silva, correspondente em Luanda.
2: Foi um sábado agitado na cidade do Uíge, um cenário que deixou muitos cidadãos assustados. A ação da polícia foi condenada pela UNITA. O presidente do principal partido da oposição disse que a direção recorreu à presidência da República face a este incidente que diz ter entristecido a democracia angolana.
3: Os angolanos hoje...

0: viram que o governo não tem capacidade de garantir liberdade, democracia, respeito à diferença. Nós chamamos a presidência da República. Nós partilhamos estas preocupações, estas imagens.
1: Adalberto Costa Júnior falou com os militantes após os incidentes e apelou à calma.
0: Nós pedimos à juventude para não reagir, nós não reagimos. Não é esse o modelo de país que nós queremos construir. Estamos aqui para vos pedir, regressem à casa com segurança.
1: A polícia apresentou uma versão diferente. O porta-voz da corporação na província do Iso, Freitas Jame, fala num mal-entendido e que os militantes da UNITA pretendiam realizar a sua atividade nas imediações de um órgão de soberania.
2: O local onde foi dirigido ou foi indicado para realizar essa atividade política é onde deve ser realizado. Também não é justo fechar ruas, independentemente de estar frente ao tribunal, mas fechar ruas para realizar um ato político.
1: A versão da polícia angolana do porta-voz da corporação na província do Ije, num incidente que envolveu no último sábado agentes da polícia e militantes da UNITA.
3: Versões diferentes da polícia e da UNITA sobre este incidente este sábado no Ijo, o principal partido da oposição em Angola, está à espera, escreveu ao presidente angolano, e aguarda uma resposta para esclarecimentos sobre este incidente. O governo cabo-verdiano tem em preparação um novo programa de apoio aos municípios para intervenções de requalificação urbana. A iniciativa já apresentada à Câmara Municipal da Praia deverá contemplar financiamentos para obras, como a melhoria de arruamentos e acessibilidades. O presidente da autarquia, Fernando Pinto, diz que o programa deverá contemplar outros investimentos previstos para a cidade.
4: Investir em arruamentos, investir na requalificação, investir na limpeza, por forma a termos uma cidade que esteja muito melhor preparada para receber aquilo que são eventuais catástrofes, eventuais desastres em termos naturais. Portanto, há aqui um trabalho bem alinhado e bem articulado com o governo, inclusive com a previsão de libertar recursos consoante as necessidades das variações e das áreas consideradas necessárias.
3: Declarações de Fernando Pinto, o presidente da Câmara Municipal da Praia, sobre os apoios que o governo cabo-verdiano está a dar para intervenções de requalificação urbana. Ainda de Cabo Verde, a notícia de que o presidente da República nomeou hoje Silvino Chantre para vice-chefe de Estado-Maior das Forças Armadas. O capitão de navio, que nos últimos anos passou por várias funções de comando na estrutura militar, torna-se agora o número 2 da hierarquia superior das Forças Armadas de Cabo Verde. Carlos Santos, correspondente no arquipélago.
5: A nomeação do capitão de navio, Silvino Monteiro Chantre, para vice-chefe de Estado-Maior das Forças Armadas, foi feita pelo Presidente da República, José Maria Neves, sob proposta do Governo e consta de um decreto publicado esta segunda-feira no Boletim Oficial. O documento, assinado a 6 de agosto, coloca Silvino Chantre como número 2 da estrutura de comando das Forças Armadas, imediatamente abaixo do chefe de Estado-Maior. A nomeação representa mais um passo no percurso recente do oficial superior dentro da hierarquia militar. Em novembro de 2023, Silvino Chantre tomou posse como assessor militar do chefe de Estado-Maior das Forças Armadas. Mais tarde, assumiu o comando da Guarda Nacional, uma das principais estruturas operacionais das Forças Armadas. Já em maio deste ano, foi empossado como inspetor das Forças Armadas. Poucos meses depois, Silvino Chantre chega agora à vice-chefia do Estado-Maior. O novo vice-chefe passa a integrar, ao lado do chefe de Estado-Maior, o contra-almirante Manuel António Pereira Semedo, o nível mais elevado da estrutura de comando militar em Cabo Verde.
3: Silvino Chantre, nomeado hoje pelo presidente cabo-verdiano para o cargo de vice-chefe das Forças Armadas. Estão confirmadas as primeiras vítimas mortais do violento sismo que atingiu a Colômbia ao início da manhã, hora local. Foi sentido com intensidade na capital, Bogotá, mas também noutros locais. Dezenas de edifícios colapsaram e os primeiros dados apontam já para dezenas de vítimas mortais, Cláudia Godinho.
6: Pelo menos 25 vítimas mortais, a zona de Pereira é uma das zonas mais afetadas pelo sismo e é também a que registra para já o maior número de vítimas mortais, são 18. Em Manizales morreram 2 pessoas e em Valha del Cuaca, 5. Estes números são provisórios e têm sido anunciados pelos autarcas destas regiões, mas ainda não há números anunciados pelas autoridades nacionais. O ministro do Interior colombiano anunciou há minutos que há pelo menos 21 municípios do país que foram afetados por este sismo. Um sismo de 7.4 na escala de Richter foi registado por volta da 1:30 da tarde, hora de Portugal, eram 7:30 da manhã na Colômbia. O epicentro foi perto de San José del Palmar, em Chocó, e foi sentido em várias regiões do país. Há muitos edifícios afetados, entre eles os aeroportos e até hospitais. Em Cali, um hospital universitário ruiu e há pessoas debaixo dos escombros. É isso de que há relatos a partir do local. Há vídeos que começam a surgir nas redes sociais que mostram como estão as ruas das zonas mais afetadas, mas também do momento do abalo. E num desses vídeos pode ver-se a Catedral de Manizales, que registou vários danos e uma das torres colapsou durante o sismo. Surgem ainda imagens de edifícios colapsados com muitos destroços no chão.
3: Para já, o balanço provisório aponta para mais de 2 dezenas de vítimas mortais, um número indeterminado de feridos e pessoas que ainda estão presas em edifícios que ruíram. O sismo foi sentido ao princípio da tarde em Lisboa, início da manhã na Colômbia. Teve epicentro na localidade de San José del Palmar, no departamento de Chocó, na costa do Pacífico.
7: Cristina Magalhães com as notícias desta segunda-feira. Está assim concluído o Jornal das 18 horas. São 18:09 em Portugal. Não esqueça, há notícias sempre na internet em africa.rtp.pt. E espero que esteja a ter uma boa tarde de segunda-feira e a começar a sua semana da melhor forma.
8: Ana Paula Gomes.
7: Depois das notícias, chega música com Blaya e Maria João.

0: com a RTP África, Nelson Freitas e Manecas Costa, depois de Plutónio e desse encontro feliz entre Blaia e Maria João. São 18 e 18 agora em Portugal, depois das 18h32 há notícias do desporto e nesta altura, como habitualmente, estabelecemos o nosso contacto com José Gonçalves. É mais um olhar sobre a atualidade, agora na Visão da África.
1: O recém-anunciado acordo de defesa entre a Turquia, a Arábia Saudita e o Paquistão pode estender-se a países africanos e o Egito é desde já apontado como um candidato sério, aliás, mais do que candidato, um convidado sério. O Egito possui uma força militar considerável e, além disso, se considerarmos só estes quatro países, como estão a fazer muitos analistas, teremos então um pacto de defesa que será entre países de maioria muçulmana sunita. Isto pode significar também uma resposta às atitudes, ao comportamento e à composição militar do regime iraniano, que é de maioria xiita, conforme sabemos. Agora, esta possibilidade de entrada, alta possibilidade de entrada do Egito, pode também incluir outros países africanos, e não só da África do Norte, mas também ao longo, por exemplo, do Mar Vermelho, pensa-se muito no Sudão, desde que resolva os problemas que tem neste momento, a não ser que os responsáveis e os dinamizadores do acordo façam opção por um dos lados. Mas há outros países muçulmanos da África que podem ser inseridos neste quadro. Não têm forças armadas tão importantes quanto destes países, mas têm posições estratégicas importantes. Agora, fica a dúvida sobre um aspecto importante, ou seja, que é a duplicação de acordos de defesa. Se isto não implica também, às vezes, preceitos e mesmo artigos, obrigações, que colidam uns com os outros. Por exemplo, a Turquia é membro da OTAN. A Arábia Saudita tem outros acordos de defesa na região, no Médio Oriente. De forma que este é um dado, em termos militares, muito importante e que parece realmente consequência da guerra do Irão, quer seja uma reação ao governo iraniano, quer seja apenas uma precaução em função de dados e de cenários que estão a ser projetados como futuro. Bom, um dado que é projetado para futuro, mas que está muito presente nos dias atuais, no leste da República Democrática do Congo, então, é a epidemia de ébola, que não para, continua, cresce devagar, mas cresce sempre. Tal forma que a Cruz Vermelha Congolesa resolveu ampliar o leque territorial de análise e vai monitorando em determinadas... Por exemplo, a zona de Bunia está a fazer uma fiscalização casa a casa. Isto é muito demorado, porque em muitos casos, talvez a maioria, está a implicar a desinfecção dessas casas. É uma ameaça que está muito presente ali no coração da África Central e, já sabemos, a RDC é sempre vista como uma ameaça, seja em instabilidade política, seja em questões de saúde, devido ao grande número de fronteiras. Agora, uma notícia que parece boa, o Senado dos Estados Unidos, portanto, votou a favor de se prolongar o AGOA, o Acordo Especial dos Estados Unidos que permite a 32 países africanos exportarem para o mercado norte-americano em condições favoráveis. Portanto, o Senado norte-americano, depois de muitas dúvidas quanto à política externa dos Estados Unidos, resolveu manter este acordo. Agora, aqui umas perguntas também, não é? Em primeiro lugar, é que o acordo ainda vai passar na Câmara dos Representantes, onde, em princípio, a disposição é semelhante. Mas há perguntas, assim, vamos lá. África do Sul. O governo norte-americano tem péssimas relações com a África do Sul. Vai manter a África do Sul no acordo ou vai colocar a África do Sul em termos de suspensão, conforme na prática está no G20. O governo norte-americano preside o G20 neste momento e não convida a África do Sul para nada, não vai ser convidada nem para a cimeira. Portanto, esta é uma dúvida. A segunda dúvida é em relação às tarifas. Quer dizer, há sempre um nível de tarifas que se paga mesmo nestes acordos. Portanto, vão ser aplicadas exceções ou os percentuais tarifários vão manter-se neste novo AGOA? É muito importante porque o comércio externo desses 32 países que assinaram com os Estados Unidos, esse comércio externo é muito, muito sensível a este tipo de acordo.
0: José Gonçalves a assinar. A Visão da África regressa amanhã, à mesma hora.
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São os votos que nos trouxeram até às 6:30 da tarde em Portugal, Nene, depois de Bacharte e Maia. Vamos com Bad Bunny e Chencho Corleone. Até ao simultâneo com a Antena 1. Daqui a pouco acompanhamos mais um Jornal de Desporto.

0: para os cofres encarnados. Jonathan Jesus está muito bem referenciado pelos olheiros do Benfica, mas o preço tem afastado as partes. O jogador alinha no Cruzeiro, que pede 20 milhões de euros pela transferência. Fernando Seabra, que treinou o jogador, o central, no clube brasileiro, elogia na Antena 1 muito o atleta.
1: Realmente, de uma forma geral, ele cresceu muito durante a temporada passada e acho que isso deu a maturidade para ele de assumir um protagonismo esse ano no Cruzeiro. O Tite valorizou muito ele quando chegou, tá? A gente sabe do bastidor do dia a dia de futebol, enxerga nele muito potencial, até fez questão também que ele não fosse vendido, não sei se algum time da União da Rússia chamou ele. O Tite fez questão de manter, enxergando que ele poderia ser importante na temporada, e ele vem num crescimento muito, muito, muito grande.
0: Os elogios de Fernando Seabra, treinador atualmente no Curitiba, mas que trabalhou com o jovem central no Cruzeiro, e destaca as qualidades que vão para lá do desempenho dentro das quatro linhas.
1: Como ser humano é uma excelente pessoa, tá? Dedicado, trabalhador, leal assim no dia a dia, tanto no trato, no ambiente, nos ambientes de clube, de trabalho, e nos treinamentos também com os companheiros, né?
0: As qualidades vão para lá do desempenho dentro das quatro linhas. Isso é referenciado também por Fernando Seabra, que nesta entrevista faz ainda uma revelação. O agora central jogava, afinal era na frente de ataque.
1: O Jonathan, ele chegou no Ceará no segundo semestre de 2017 para fazer a avaliação como ponta. Ele era atacante até a idade sub-17. E na avaliação no Ceará, o avaliador falou: olha, eu posso continuar te avaliando como zagueiro. Como ponta, a gente já viu que você não vai ter espaço aqui. Você tem interesse? E aí ele topou e foi aprovado como zagueiro. Então ele começou tardiamente a formação dele como zagueiro, mas por outro lado, tem outros diferenciais que ele tem para zagueiro que são muito positivos em função de ter jogado mais tempo como atacante, né?
0: Entrevista de Fernando Seabra, treinador brasileiro no Curitiba, que trabalhou no Cruzeiro com Jonathan Jesus, jogador referenciado pelo Benfica. O Cruzeiro pede 20 milhões de euros pelo central de 22 anos e isso tem afastado as partes nesta fase em que o mercado está ainda aberto. O Benfica informou esta segunda-feira que a petição pela suspensão e revisão do modelo de comércio centralizado dos direitos audiovisuais foi aceita pela Assembleia da República, podendo já ser subscrita através da plataforma eletrónica. Esta iniciativa foi apresentada na sexta-feira por Rui Costa como primeiro subscritor e propõe a suspensão da implementação do modelo até ser realizada uma avaliação técnica, económica e também jurídica independente sobre esta matéria. No plano desportivo, o Casa Pia anunciou as condições de venda de bilhetes para o jogo com o Benfica. A partida está agendada para segunda-feira, a contar para a segunda jornada da Primeira Liga. Os gansos esclarecem que a distribuição de adeptos por setor, dada a interdição da bancada habitualmente destinada aos sócios do clube, a equipe de Pinamanique foi castigada, recordo, pelo Conselho de Disciplina da Federação, com um jogo de interdição da bancada central poente do Estádio Municipal de Rio Maior. Esta suspensão vem ainda de junho, 27 de junho. O Benfica fechou um acordo com o Lens para a transferência de Ivanovic para o clube francês. Os moldes devem passar por um empréstimo de um ano sem opção de compra. A notícia foi avançada pelo jornal A Bola. O Lens vai pagar uma taxa de empréstimo pelo jogador. O atleta vai viajar nas próximas horas para fazer exames médicos e assinar contrato. A jornada 1 da Liga termina esta noite em Ponta Delgada, com o jogo entre o Santa Clara e também o Nacional da Madeira. O pontapé de saída está marcado para as 8h15. Hora de Portugal Continental. Conto com informações na Antena 1 com o Duarte Gonçalves. Relato integral na Antena 1 Açores com relato de Carlos Alberto Rodrigues. Também na Segunda Liga de Futebol decorrem a esta hora os jogos que fecham esta jornada número 1. O Benfica B joga no Seixal com Leixões. Os encarnados vão vencendo por 1-0. O Lusitânia de Lourosa, em Penafiel, está a vencer o Futebol Clube do Porto B por 1-0. O Benfica e Leixões, este jogo tem 36 minutos já decorrido. Com menos 2 está o Lusitânia de Lourosa, Porto B. Este é o jogo, estes são os jogos, aliás, que fecham esta jornada número 1. Até agora, 6 equipas venceram, por isso têm 3 pontos somados. Académica, Tondela, Farense, Portimonense, Vizela e também o Sporting B. Daqui a pouco iremos falar da volta a Portugal em bicicleta. Para já, o atletismo. De hoje até domingo, Birmingham, no centro de Inglaterra, é o palco para mais uma edição dos Campeonatos da Europa de Atletismo. E Eduardo Gonçalves, enviado especial da Antena 1, um dos destaques vai para a final do peso feminino.
2: Walter Madureira, amigo ouvinte Antena 1, e foi um pleno na qualificação que ocorreu pela manhã. Oriol Dongmo, Jéssica Enxudo e Eliane Bandeira, ambas, os três, conseguiram qualificar-se. A melhor foi Oriol Dongmo, se tivermos em atenção a marca que obteve, 18 metros 76 centímetros, e considerou de imediato que o mais importante tinha sido feito, ou seja, a chegada à final.
3: Era o mais importante, é a qualificação, e conseguir fazer agora é descansar para poder dar tudo à tarde.
2: Jéssica Enxude obteve a segunda melhor marca entre as três competidoras portuguesas, 18 metros e 57 centímetros, um derradeiro lançamento que a catapultou para a final do lançamento do peso.
4: Afinal consegui fazer um 18,57, estou bem, pronto, queria gastar o menos de energia possível, porque a nossa final é já às 7 e pronto, temos que descansar e estarmos ao mais alto nível tarde.
2: Pouco tempo de descanso, é certo, mas nada que tenha retirado o sorriso a Eliane Bandeira, ela que acabou por ocupar o 12º lugar entre todas as atletas que tentavam a qualificação para a final, foi o último que deu acesso a esta série de 3 ou 6 lançamentos derradeiros.
5: Agora na final é continuar dando o melhor de mim e focar em romper essa barreira dos 19 que já vem assim batendo na trave algumas vezes, e estou bastante contente com esta temporada, com a época, e é continuar focando no objetivo de lançar o mais longe possível.
2: E se for cumprida religiosamente a hora de início desta final do lançamento do peso feminino, começará a disputar-se às 19 horas mais 3 minutos. Depois, pelas 20h10, seguem-se as semifinais dos 100 metros femininos com Tatiana Pinto e Arialis Martínez, que na jornada da manhã conseguiu também o passaporte para esta semifinal. 20h33 estava marcado o lançamento do peso masculino, mas desencarna Naudov não conseguiu chegar a esta final. À final direta dos 5 mil metros, ou na final direta dos 5 mil metros, vai estar José Carlos Pinto. Tem ambições, já o revelou aqui na Antena 1, uma final direta que vai começar às 20h40 e depois, às 21 horas, as séries eliminatórias dos 3 mil metros obstáculos, feminina à corrida, naturalmente, e que vai contar com a presença de Laura Taborda. Se Tatiana Pinto e Arialis Martínez conseguirem o passaporte para a final dos 100 metros femininos, ela ocorrerá quando faltarem 10 minutos para as 10 da noite.
0: Reportagem de Eduardo Gonçalves a acompanhar estes europeus de atletismo em Birmingham. Recupero a notícia de abertura. João Palhinha estará em negociações muito avançadas com o Aston Villa. A notícia está a ser avançada em Inglaterra, com o emblema de Birmingham a liderar a corrida pelo médio. O Benfica continua interessado no internacional português, mas os valores exigidos pelos bávaros são demasiado elevados para os cofres do Benfica, sendo esta uma pretensão de Marco Silva, o treinador do Benfica. Benfica que arrancou com um empate o campeonato, à semelhança também do Sporting. O Benfica ontem à noite no Estádio da Luz, o Sporting no sábado na Amadora, só da frente e vitória do Porto, campeão. Para o treinador Armando Evangelista, os Dragões estão a mostrar que têm o processo bem consolidado.
6: Podemos olhar para um Porto, que me parece um Porto de continuidade, mesmo treinador, a base é mantida, parece-me que procuraram acrescentar em algumas posições que estavam mais frágeis. Por isso fico aqui com curiosidade de ver este início. porque, na verdade, o final da última época do Futebol Clube do Porto, houve ali um decréscimo em termos exibicionais, mas parece-me que é uma equipa já com o seu processo consolidado.
0: Já o Sporting foi o que mais mexeu, sem perder a identidade.
6: As expectativas disparam, porque destes três grandes parece-me que é aquele que mais mudanças teve, praticamente em todos os setores. O Sporting nos últimos anos habituou-nos a que tem muito critério na construção dos seus plantéis, tem muito critério nas suas contratações, sempre com uma aposta também em jovens. Parece-me o Sporting que não perdeu a sua identidade. É um jovem jogador que deu mais um passo na sua carreira, que vai ter que ter o seu tempo de adaptação, mas que, com a qualidade que demonstrou, acredito que possa ter sucesso.
0: Aqui o registro já de Evangelista sobre Ibrahim Ba, jogador com quem trabalhou no Famalicão. O jovem deve ser chamado já por Rui Borges para o jogo com o Vitória na sexta-feira. O jogador tem tudo para ter êxito, sublinha Armando Evangelista. O treinador que olhou também para o Benfica e diz: é preciso ainda tempo.
6: O nosso treinador, ideias novas, os jogos que já vimos. Parece-me que é típico de uma equipa que quer mudar de ciclo, uma equipa que mudou de treinador, ainda com alguns comportamentos para assimilar ou assimilar alguns comportamentos daquilo que é o novo treinador.
0: Palavras de Armando Evangelista na Antena 1, num olhar para as equipas de topo da tabela classificativa, com os grandes em destaque. Dos três grandes, o Futebol Clube do Porto foi o único a vencer no arranque. Cinco dias depois de ter conquistado o prólogo na cidade de Lisboa, Johansen voltou a subir ao lugar mais alto do pódio, desta feita para festejar a vitória na quinta etapa da volta a Portugal em bicicleta. Ainda assim, Ariana Azevedo, o símbolo de líder, continua no corpo de Alexis Guerin,
7: que também se cobriu de glória, conseguiu defender com unhas e dentes a camisola amarela. Como dizias, Julius Johansen, da UAE Team Emirates, cumpriu a distância em apenas 21 minutos e 13 segundos. Foi o primeiro a bisar nesta edição da volta. Quanto a Alexis Guerin, fez o tempo de 22 minutos e 6 segundos no crono, manteve-se na liderança da geral individual, com tempo acumulado de 16 horas, 39 minutos e 31 segundos. O seu colega de equipa, Artem Nitsch, segura a segunda posição da geral, agora a 1 minuto e 12 de distância do camisola amarela. No final, Alexis Guerin estava satisfeito pela forma como a equipa blindou a classificação geral no final de mais um dia de prova.
8: Estou muito contente que Artemis seja na posição 2, porque é mais fácil para a equipa, para ser um tático. Que eu ganhar ou Artemis ganhar é a mesma. E a Nicolò Campican que ganhar é o primeiro importante, o primeiro objetivo da equipa.
7: Com a Nicolò a assegurar as duas primeiras posições da classificação geral, o ambiente na estrutura da casa é de felicidade, mas também de prudência, diz o diretor desportivo, Ruben Pereira.
9: Estamos felizes, mas também temos de ter a noção que ainda falta muita corrida, temos que ir com muita calma, não nos podemos iludir, que tudo pode acontecer, temos muito respeito por todos os adversários, temos que ir dia a dia.
7: O grande destaque luso na estrada de hoje pertenceu por inteiro a Tiago Antunes da FAPEL. O corredor voou nas estradas de Águeda e alcançou um extraordinário segundo lugar na etapa. Ficou a apenas 30 segundos do tempo de Johansen. Subiu 5 posições na tabela. Assume-se agora como o melhor português a ocupar o terceiro lugar do pódio geral, a 1 minuto e 52 segundos do camisola amarela Guerra. Tiago Antunes explica como esta prestação individual serviu para dar a volta por cima depois das dificuldades da etapa da Torre.
10: Do dia de ontem, acho que era o que precisávamos. Saímos com aquela ambição de tentar dar a volta por cima. A partir daqui, acho que começa outra volta a Portugal e acho que hoje foi apenas um começo. Foi um bom indicador. Acho que estamos num grande momento de forma. Acho que vamos tentar aproveitar isso e espero que daqui para a frente a equipa mantenha a ambição e vamos tentar dar a volta por cima.
7: O corredor da FAPEL assume frontalmente as ambições, garante que a sua mentalidade continua totalmente apontada para a vitória na volta a Portugal.
10: Aspiro àquilo que vinha aqui à partida, acho que depois da grande época que fiz, a única ambição que podemos ter é tentar vencer. É para isso que viemos, é para isso que corremos, portanto, daqui para a frente prometemos dar luta até a final.
7: O contrarrelógio arrancou dia na dia, proporcionou também uma visita ao pelotão nacional. Nelson Oliveira, ele que acaba de concluir o Tour de França e que na próxima semana alinha na volta à Alemanha, fez questão de passar pelo concelho onde nasceu para matar saudades da terra e da caravana.
11: Vou estar por aqui, vim aqui para isso e vim aqui para visitar velhos amigos de longa data que já não os vejo há muito tempo, da minha infância muitas delas, e aproveito para estar um bocadinho com eles e para contar velhas histórias.
7: Lançou também um olhar experiente sobre a volta, elogiou a prestação de Rui Oliveira e destacou a grande competitividade que se sente na estrada.
11: Bastante bem, acho que tem sido bastante competitiva, também temos o Rui Oliveira que está a demonstrar que também está aqui e tem feito uma belíssima início de volta a Portugal e acho que hoje também será um dia para ele e depois toda, acho que há uma excelente competitividade para as equipas também portuguesas que estão aqui, acho que tem bastantes oportunidades em toda a volta.
7: Para o Internacional Português, os dois grandes favoritos a vencer esta edição da volta são o atual camisola amarela, também o jovem espanhol Adria Pericas da UAE Team Emirates. Fazemos uma pausa nas contas da estrada para reviver um dos momentos mais épicos e imortais da história do desporto, a conquista da medalha de ouro olímpica em Madison por Yuri Leitão e Rui Oliveira em Paris. Foi precisamente há 2 anos e ouvimos também Yuri Leitão a falar desse dia.
12: Ponto mais alto que já estive até hoje, especialmente de partilhar essa alegria com amigos. Foi um dia de muita felicidade, muita alegria, e esse orgulho enorme de culminarmos o nosso trabalho.
7: O selecionador nacional Gabriel Mendes diz quando percebeu que o ouro já não escapava.
13: Quando entrámos para as últimas 10 voltas, só se acontecesse alguma coisa crítica, digamos assim, um acidente ou uma situação técnica na pista que nos dificultasse ir lá sprintar, eu tinha plena confiança na equipa e nós tínhamos as coisas muito bem preparadas e trabalhadas. O Yuri iria fazer o último sprint e o Yuri faz uma volta fantástica a mais de 70 km por hora e ganhou os 10 pontos em cima da linha à equipa da Alemanha, que garantiu ali o título.
7: Rui Oliveira apontou baterias ao futuro. O compromisso é focar os trabalhos no arranque para a qualificação para os Jogos de Los Angeles 2028.
14: Estamos aqui para trabalhar e dar o nosso melhor e, consequentemente, os bons resultados aparecem. O que podemos prometer é isso, é trabalhar para a qualificação, começa já em outubro.
7: Amanhã os corredores da volta vão finalmente usufruir do primeiro e merecido dia de descanso. O camisola amarelo só tem um plano na cabeça.
8: Vou dormir.
7: Dia de descanso com a grandíssima, o grande fundo oficial da prova, vai colocar centenas de ciclistas amadores a percorrer o ambiente da maior competição velocipédica nacional. A competição regressa na quarta-feira, a etapa que liga Santa Maria da Feira à Régua, com 132,6 km.
0: Reportagem de Ariana Azevedo e Pedro Ribeiro. Amanhã é dia para dormir na volta a Portugal em bicicleta. Atualizo tempo e resultado nos jogos da jornada 1 da 2ª Liga. Benfica B 1, Leixões 0, Lusitânia de Lourosa 1, Porto B 0. Fechamos com o basquetebol. Luís Silva é o quarto reforço do Benfica. O extremo de 22 anos, formado no Porto, internacional jovem por Portugal, deixa os algarvios do Imortal com médias de 9 pontos e 3 ressaltos em 18 jogos, numa época marcada por uma lesão grave no pulso em fevereiro último.
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2: E ficamos a 10 minutos das 19 horas no regresso do Jornal de Esporto, em simultâneo com a RTP Antena 1. Aqui na RTP África segue agora a música com Carla Prata.

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Bonita esta benção nas vozes de Missy Miles, Vanzi e também de Bispo. Também estivemos com Carla Prata e vamos fechar a hora também a duas vozes, com Selma Ribas e Nsoki. Antes desse Minhas Queens que nos vai levar até à hora certa, fica ainda Angela Coutinho para nos falar de mais uma grande figura da África.

Nascido em 1750, Opoku Ouara foi um soberano do Império Ashanti, no atual Ghana. Combateu diversos povos da região, sobretudo dos estados Akan, e é considerado o edificador do Império Ashanti. Opoku Ouara faleceu em 1750.

0: São 19 horas em Portugal e Angola, 18 horas na Guiné-Bissau e São Tomé e Príncipe, 17 horas em Cabo Verde, já são 8 da noite em Moçambique. Agora os títulos da atualidade.
1: Subiu para mais de 1.800 o número de mortos por ébola na República Democrática do Congo. Vários municípios de Cabo Verde vão receber apoios do governo para a requalificação urbana. 25 mortos é o balanço ainda provisório das vítimas mortais do sismo desta manhã na Colômbia.
0: Esta segunda-feira, temperaturas de 30 graus em Bissau, 22 graus em Luanda e 25 em São Tomé. O Jornal das 7 da tarde na RTP África tem edição da jornalista Cristina Magalhães.
1: Subiu para 1.887 o número de mortos por ébola na República Democrática do Congo. A taxa de letalidade aumentou mais de 45%. O epicentro da doença continua a ser a província de Ituri, no leste do país. Os hospitais e centros de saúde em Bunia, a capital, e nas localidades dos arredores, apesar das ações de desinfecção de casa, realizadas pela Cruz Vermelha Congolesa, o número de casos de ébola continua a subir, José Gonçalves.
2: Que não para, continua, cresce devagar, mas cresce sempre. Tal forma que a Cruz Vermelha Congolesa resolveu ampliar o leque territorial de análise e vai monitorando em determinadas... Por exemplo, a zona de Bunia está a fazer uma fiscalização casa a casa. Isto é muito demorado, porque em muitos casos, talvez a maioria, está a implicar desinfecção dessas casas. É uma ameaça que está muito presente ali no coração da África Central e, já sabemos, a RDC é sempre vista como uma ameaça, seja em instabilidade política, seja em questões de saúde, devido ao grande número de fronteiras.
1: De acordo com o governo congolês, o número de pessoas contagiadas com o vírus ébola também subiu para mais de 4 mil desde a última sexta-feira. Carlos Muniz é o novo presidente do Instituto Nacional de Meteorologia e Geofísica de Cabo Verde. Hoje, durante a cerimónia de tomada de posse, prometeu reforçar a capacidade de resposta da instituição. Físico e meteorologista, está no Instituto há 33 anos e reconhece os desafios que tem pela frente.
3: Vamos trabalhar no sentido de consolidar os pontos fortes e trabalhar para melhorar, portanto, os pontos menos fortes dos institutos, no Instituto de Meteorologia, sempre contando com os funcionários. Eu sei que os funcionários estão do meu lado, que vão apoiar e que vão ajudar o Instituto a afirmar cada vez mais no mundo incerto em termos de tempo, previsão e das alterações climáticas.
1: Entre as prioridades da nova administração está também a melhoria da informação disponibilizada à população. Carlos Muniz quer que o Instituto Nacional de Meteorologia e Geofísica seja a primeira fonte a que os cidadãos recorram quando procuram informação sobre o estado do tempo e fenómenos meteorológicos.
3: No sentido de que toda a informação que nós produzimos seja posta a tempo e à hora e antecipar tudo o que é fake news. Porque nós temos notado, tanto aqui em Cabo Verde, é que há muita gente a pôr informação e que não corresponde muitas vezes à verdade. Eu vou trabalhar com essas gentes também, que diariamente põem, portanto, publicações no Facebook, que em vez de ir para sites que não têm, que não conhecem, que vêm buscar a fonte, que vêm estar aqui no Instituto, e nós estamos disponíveis para fornecer informação credível, útil e atualizada.
1: Na cerimónia de tomada de posse da nova administração do Instituto Nacional de Meteorologia e Geofísica de Cabo Verde, que decorreu na Ilha do Sal, o ministro do Ambiente, a Ação Climática e Energia, Carlos Alberto Varela, deixou claro que o governo espera um instituto mais forte e capaz de responder aos desafios do arquipélago.
4: Portanto, nós esperamos que este novo conselho seja uma equipa que congrega esses valores, né, de investigação científica, informar o país para que as decisões possam ser tomadas com base em dados científicos e também congregar técnicos, competências que existem no AMG, para que efetivamente sejam integrados novos elementos que possam também assegurar uma boa gestão institucional daqui para frente, para o futuro.
1: A nova administração do Instituto Nacional de Meteorologia e Geofísica de Cabo Verde integra, para além do físico e meteorologista Carlos Muniz, também Anete de Brito e Nemias Muniz Gonçalves. O governo cabo-verdiano tem em preparação um novo programa de apoio aos municípios para intervenções de requalificação urbana. A iniciativa apresentada à Câmara Municipal da Praia deverá contemplar financiamentos para obras como a melhoria de arruamentos e das acessibilidades. O presidente da autarquia, Fernando Pinto, diz que o programa deverá contemplar ainda outros investimentos.
5: Investir em arruamentos, investir na requalificação, investir na limpeza, por forma a termos uma cidade que esteja muito melhor preparada para receber aquilo que são eventuais catástrofes, eventuais desastres em termos naturais. Portanto, há aqui um trabalho bem alinhado e bem articulado com o governo, inclusive com a previsão de libertar recursos consoante as necessidades das variações e das áreas consideradas necessárias.
1: Boas expectativas do presidente do município da Praia, Fernando Pinto, sobre os apoios do governo para intervenções de requalificação urbana. Estão confirmadas as primeiras vítimas mortais do violento sismo que atingiu a Colômbia ao início desta manhã, hora local. Foi sentido com intensidade na capital, Bogotá, mas também noutros locais. Dezenas de edifícios colapsaram e os primeiros dados apontam já para dezenas de vítimas mortais, Cláudia Godinho.
6: Pelo menos 25 vítimas mortais. A zona de Pereira é uma das zonas mais afetadas pelo sismo e é também a que registra para já o maior número de vítimas mortais. São 18. Em Manizales morreram 2 pessoas e em Valle del Cauca, 5. Estes números são provisórios e têm sido anunciados pelos autarcas destas regiões, mas ainda não há números anunciados pelas autoridades nacionais. O ministro do Interior colombiano anunciou há minutos que há pelo menos 21 municípios do país que foram afetados por este sismo. Um sismo de 7.4 na escala de Richter foi registado por volta da 1:30 da tarde, hora de Portugal, eram 7:30 da manhã na Colômbia. O epicentro foi perto de San José del Palmar, em Chocó, e foi sentido em várias regiões do país. Há muitos edifícios afetados, entre eles os aeroportos e até hospitais. Em Cali, um hospital universitário ruiu e há pessoas debaixo dos escombros. É isso de que há relatos a partir do local. Há vídeos que começam a surgir nas redes sociais que mostram como estão as ruas das zonas mais afetadas, mas também do momento do abalo. E num desses vídeos pode ver-se a Catedral de Manizales, que registou vários danos e uma das torres colapsou durante o sismo. Surgem ainda imagens de edifícios colapsados com muitos destroços no chão.
1: Na Colômbia vivem cerca de 2 mil portugueses, a maior parte em Bogotá, capital. De acordo com o Ministério dos Negócios Estrangeiros de Portugal, estão todos bem.
0: Notícias na RTP África com Cristina Magalhães. 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Vamos abrir a primeira hora das noites tropicais com os sons de Darassa ao lado de Harmonize.
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Boa noite, sejam bem-vindos. São os momentos iniciais da primeira hora das Noites Tropicais na RTP África. Nesta emissão, outros discos e nomes relevantes no departamento da música africana e novas tendências, sobretudo as novidades dos últimos dias e o que vai chegar brevemente às plataformas digitais. A colaboração musical entre os artistas tanzanianos Darassa e Harmonize consolidou-se como uma das parcerias de maior sucesso na cena do Bongo Flava e do Afropop da África Oriental. O single Love Day Dancing, lançado este ano, é o mais recente testemunho da excelente química artística entre os dois cantores. O próximo convidado das Noites Tropicais é o Mboso, que lançou recentemente a faixa Bucujero. É um hino de rua energético que reflete as realidades

vida moderna na Tanzânia, celebrando a lealdade, a ideia de que a verdadeira felicidade vem das pessoas que nos rodeiam e não da quantidade de dinheiro no bolso.

Ele chama-se Ivan Alexei, é uma das vozes mais respeitadas da nova geração da música popular angolana, destacando-se em géneros como o semba e a kizomba. O seu mais recente single chama-se Herança Roubada e conta com a produção musical do experiente Sérgio Belera. Ambos já trabalharam juntos em sucessos anteriores, consolidando uma forte afinidade artística que se renova agora neste novo single. Vem aí Edmásia Mayembe, é uma das vozes mais potentes e respeitadas da música romântica angolana e o seu mais recente single, Precisas Partir, já está disponível. A canção retrata a dor profunda da despedida, o processo de aceitação do fim de um relacionamento amoroso e a esperança num novo recomeço. O single destaca-se pela interpretação vocal intensa de Edmásia, feita à medida para tocar quem já enfrentou o dilema de ter de ver alguém partir mesmo quando ainda existe amor.

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2: 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A seguir vamos ao encontro de Cláudio Oxai, que começou a sua trajetória musical ainda jovem, passando pelo coro da igreja e pela composição para outros artistas antes de se afirmar como intérprete. O single Candinha, de Cláudio Oxai, é um tributo à música clássica de David Zé, um dos maiores nomes da história da música angolana. A canção original foi lançada nos anos 70, é considerada um clássico do samba angolano e faz parte do repertório que marcou a identidade cultural e política de Angola.

O artista moçambicano Slowly Villanova tem ganho destaque recentemente na cena musical com o lançamento do seu novo álbum 4AM, composto por 8 faixas, um projeto que está a gerar bastante atenção em Moçambique e também em outros países africanos. Ouvimos o tema Money. Agora vou destacar a canção Atente. Depois vamos ter mais música para ouvir nas noites tropicais.

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4: A artista cabo-verdiana Bruna Melo apresentou a faixa Micubo com a colaboração de Bro AS. Bruna Melo é uma das novas promessas da música moderna de Cabo Verde. Ela tem se destacado no cenário musical pela sua voz marcante. A artista ganhou forte notoriedade através de colaborações de sucesso com o cantor Bro, consolidando o seu espaço na música urbana crioula. Vamos ouvir Micubo. Ou melhor, Karma, tema original de Lisandro Cushi.

Continuamos no arquipélago de Cabo Verde com AD, que lançou o single Misty Fuji. Trata-se de um rapper e cantor da nova geração da música urbana cabo-verdiana, que tem vindo a ganhar destaque nas plataformas de streaming e em países lusófonos, incluindo o Cabo Verde e a Guiné-Bissau. A música aborda temas como conflitos emocionais, relações afetivas e o desejo de escapar de situações complicadas, mantendo uma sonoridade moderna e melódica que tem caracterizado o trabalho do artista. A próxima convidada das Noites Tropicais é a Fanny Chiambe. É uma cantora moçambicana, natural da cidade de Climane, na província da Zambézia. A artista tem conquistado espaço no cenário da música moçambicana, destacando-se em géneros musicais populares da região, como a kizomba e zouk, com letras focadas em relacionamentos, amor e compromisso, entre toques, olhares e momentos que não precisam de palavras. Nasce o single Toda Tua, uma celebração do amor, da cumplicidade e da entrega.

Sons das Ilhas Maravilhosas de São Tomé e Príncipe, na voz de Bill Lima. Ouvimos a história da Maribel.

Deixamos para trás Badocha com a história da Mãe Grande. Estamos praticamente no fecho da primeira hora das noites tropicais. Vamos sair com Diamond Platmos. É um dos artistas mais influentes da música africana, especialmente no género bongo flava, um estilo que mistura ritmos tradicionais da Tanzânia com hip-hop, afropop e dancehall. Fiquem então para ouvir Natulizana. Depois, à hora certa, atualizamos toda a informação. Até já, boa noite.

0: Muito boa noite, são 20 horas em Portugal e Angola, 19 na Guiné-Bissau e São Tomé e Príncipe, 18 horas em Cabo Verde, já são 21 horas em Moçambique. As notícias na RTP África com edição da jornalista Cristina Magalhães.
1: Subiu para 1.887 o número de mortes por ébola na República Democrática do Congo. A taxa de letalidade aumentou mais de 45%. O epicentro da doença continua a ser a província do Ituri, no leste do país. Os hospitais e centros de saúde em Bunia, a capital, e nas localidades dos arredores, apesar das ações de desinfecção realizadas pela Cruz Vermelha Congolesa, o número de casos de ébola continua a subir, José Gonçalves.
2: Que não para, continua, cresce devagar, mas cresce sempre. Tal forma que a Cruz Vermelha Congolesa resolveu ampliar o leque territorial de análise e vai monitorando em determinadas... Por exemplo, a zona de Bunia está a fazer uma fiscalização casa a casa. Isto é muito demorado, porque em muitos casos, talvez a maioria, está a implicar desinfecção dessas casas. É uma ameaça que está muito presente ali no coração da África Central. E já sabemos, a RDC é sempre vista como uma ameaça, seja em instabilidade política, seja em questões de saúde, devido ao grande número de fronteiras.
1: De acordo com o governo congolês, o número de pessoas contagiadas com o vírus ébola também subiu para mais de 4 mil desde a última sexta-feira. Carlos Muniz é o novo presidente do Instituto Nacional de Meteorologia e Geofísica de Cabo Verde. Hoje, durante a cerimónia de tomada de posse, prometeu reforçar a capacidade de resposta da instituição. Físico e meteorologista, está no Instituto há mais de 33 anos e reconhece os desafios que tem pela frente. Carlos Muniz diz, no entanto, contar com a experiência e o envolvimento dos trabalhadores para melhorar o funcionamento do Instituto.
3: Vamos trabalhar no sentido de consolidar os pontos fortes e trabalhar para melhorar, portanto, os pontos menos fortes dos institutos, no Instituto de Meteorologia, sempre contando com os funcionários. Eu sei que os funcionários estão do meu lado, que vão apoiar e que vão ajudar o Instituto a afirmar cada vez mais no mundo incerto em termos de tempo, previsão e das alterações climáticas.
1: Na cerimónia de tomada de posse do físico e meteorologista novo presidente do Instituto de Meteorologia, que decorreu na Ilha do Sal, o ministro do Ambiente, Ação Climática e Energia, Carlos Alberto Varela, deixou a mensagem que o governo espera um instituto mais forte e capaz de responder aos desafios do arquipélago.
4: Portanto, nós esperamos que este novo conselho seja uma equipa que congrega esses valores, não é, de investigação científica, informar o país para que as decisões possam ser tomadas com base em dados científicos e também congregar técnicos, competências que existem no AMG para que efetivamente sejam integrados novos elementos que possam também assegurar uma boa gestão institucional daqui para frente, para o futuro.
1: Além do físico e meteorologista Carlos Muniz, que é o novo presidente do Instituto Nacional de Meteorologia e Geofísica, a equipa integra ainda Anete de Brito e Nemias Muniz Gonçalves. Estão confirmadas as primeiras vítimas mortais do violento sismo que atingiu a Colômbia ao início da manhã, hora local. Foi sentido com intensidade na capital Bogotá, mas também noutros locais. Dezenas de edifícios colapsaram e os primeiros dados apontam para dezenas de vítimas mortais, Cláudia Godinho.
5: Pelo menos 25 vítimas mortais. A zona de Pereira é uma das zonas mais afetadas pelo sismo e é também a que registra para já o maior número de vítimas mortais. São 18. Em Manizales morreram 2 pessoas e em Valle del Cauca 5. Estes números são provisórios e têm sido anunciados pelos autarcas destas regiões, mas ainda não há números anunciados pelas autoridades nacionais. O ministro do Interior colombiano anunciou há minutos que há pelo menos 21 municípios do país que foram afetados por este sismo, um sismo sismo de 7.4 na escala de Richter. Foi registado por volta da 1:30 da tarde, hora de Portugal. Eram 7:30 da manhã na Colômbia. O epicentro foi perto de San José del Palmar, em Chocó, e foi sentido em várias regiões do país. Há muitos edifícios afetados, entre eles os aeroportos e até hospitais. Em Cali, um hospital universitário ruiu e há pessoas debaixo dos escombros. É isso de que há relatos a partir do local. Há vídeos que começam a surgir nas redes sociais que mostram como estão as ruas das zonas mais afetadas, mas também do momento do abalo. E num desses vídeos pode ver-se a Catedral de Manizales, que registou vários danos, e uma das torres colapsou durante o sismo. Surgem ainda imagens de edifícios colapsados com muitos destroços no chão.
1: Na Colômbia vivem cerca de 2 mil portugueses, a maior parte na capital, Bogotá. De acordo com o Ministério dos Negócios Estrangeiros de Portugal, todos estão bem.
0: Foram as notícias na RTP África com Cristina Magalhães. Informações em permanência em africa.rtp.pt. Vem aí a segunda hora das Noites Tropicais, para começar com Gilson Furtado, que vem de Cabo Verde.
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Boa noite, sejam bem-vindos. São os momentos iniciais das noites tropicais na RTP África. É a hora pela descoberta que nos convoca a concentrar atenções em discos e nomes que lentamente fazem a banda sonora de 2026. Descolamos com o artista cabo-verdiano Gilson Furtado. É um cantor, compositor e produtor musical que lançou o seu mais recente single intitulado Janshona. Conhecido pela sua forte vertente romântica e ritmos dançantes, o músico opera a partir da sua própria chancela de produção, a GS Pro Music. O single Janshona é uma faixa fortemente assente nos ritmos do Zouk e Kizomba, géneros muito populares na comunidade lusófona. Vamos a seguir ao encontro do cantor e compositor cabo-verdiano Chesco Gomes, que lançou recentemente o single Nha Lume Vulcão. Chesco Gomes é um artista independente focado na promoção dos ritmos tradicionais de Cabo Verde. Embora mantenha uma presença artística de nicho nas grandes plataformas de streaming, ele tem consolidado o seu repertório ao longo dos anos.

Lucas Sebe nas Noites Tropicais, um talentoso guitarrista e produtor nascido em Guadalupe. O seu mais recente single chama-se Carton Rouge, traz guitarras marcantes, ritmos dançantes e já conta com um videoclipe. O próximo convidado é o cantor Loben, um artista em ascensão na cena musical francófona e caribenha, especializado nos géneros Zouk Love e Compá. A sua faixa mais recente, Coquecinelle, é o significado é Joaninha, em crioulo. A letra narra de forma romântica uma história de amor comparada à união de duas joaninhas.

0: Ouvimos Bao com Manny e Ludo.
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0: Vamos ao encontro de Zakente. É um DJ e produtor musical nascido em Angola e radicado em Portugal, que se destaca na cena da música eletrónica com foco no Afro House e Afrotech. O álbum One é o primeiro álbum de estúdio do artista, descrito como um projeto de total liberdade criativa para explorar sonoridades, emoções e diferentes ritmos africanos. Esse novo álbum é composto por 10 faixas exclusivas, conta com participações de outros produtores e artistas influentes do género, como Magic Beats, Lee Locox, Studio Bros, Kai e Danny Fox. Entre as músicas do alinhamento encontram-se Anormal e também este Sento Grave e ainda Desacato, que vamos ouvir nas Noites Tropicais.

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Continuamos com os sons de Zach Kent nas Noites Tropicais. Ele que começou a produzir por volta de 2010, inicialmente focado em música eletrónica comercial. Depois, em 2017, mudou o seu foco para as raízes e ritmos africanos, fundindo a matriz da música eletrónica com o Afro House. Em 2019, expandiu a sua atividade de produtor para as cabines de DJ, tornando-se uma presença regular em vários clubes de referência em Portugal. Para ouvir a seguir, Zacato com Zach Kent nas Noites Tropicais.

0: Mama's Baby é a nova aposta musical de Nelson Tivan, uma voz de Moçambique.
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0: É a altura de voltarmos novamente até o arquipélago de Cabo Verde para ouvir Zé Rui de Pina ao lado de Bana e esse amor sofredor. Depois vem aí Gilito com música nova. Chama-se Mundo Aveludado.
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Mundo Aveludado, a nova aposta musical de Gilito. Ainda temos tempo para ouvir primeiro Lindex com um Sorriso Resgatado e depois vamos até ao fim com a Ninha na voz de Ibaguai. Ao lado dele está também uma jovem artista, Bia Lima. Este tema, Aninha, pertence à mítica banda dos África Negra. Hora certa, atualizamos toda a informação. Depois vem aí João Pedro Martins com a habitual edição da Linha Africana. Da minha parte, Carlos Pedro, é tudo. Fiquem bem, sejam felizes. Boa noite. Tchau, tchau. Fui!

0: 21 horas em Portugal e em Angola, 20 na Guiné-Bissau e em São Tomé e Príncipe, 19 em Cabo Verde, 22 em Moçambique. Títulos da atualidade a esta hora.
1: Boa noite. O presidente colombiano declara desastre nacional no país depois do sismo que abalou a Colômbia esta manhã. As autoridades locais contam mais de 100 mortos em vários pontos do país. Subiu para 1.887 o número de mortos por ébola na República Democrática do Congo.
0: O desenvolvimento destas e de outras notícias com edição de Jerónimo Muniz.
1: Na Colômbia já ultrapassou a centena de vítimas mortais o balanço provisório do sismo desta manhã. O presidente declarou o estado de emergência e aponta como prioridade o resgate de pessoas com vida. Jornalista Cláudia Godinho.
2: Até agora as atualizações eram feitas pelas autoridades locais, mas agora é o presidente da Colômbia que faz o primeiro ponto de situação após o sismo que abalou o país. Abelardo de Las Priella anuncia que há já mais de uma centena de vítimas mortais.
3: Teníamos 111 fallecidos, 87 heridos.
2: 111 mortos e 87 feridos é o número oficial mais recente, de acordo com o presidente colombiano, que garantiu que vai ser declarado o estado de emergência ainda hoje.
3: Se acordou declarar a correspondente situação de emergência.
2: Este estado de emergência permite ao presidente adotar medidas excepcionais em caso de crise, como aquela que se registra agora em território colombiano. Agora, a prioridade é resgatar as pessoas que ainda possam estar presas nos escombros.
3: Essa é a prioridade, rescatar as pessoas que ainda estão bajo escombros.
2: Milhares de casas e edifícios foram destruídos ou afetados pela força do abalo do sismo. Há ainda estradas danificadas e 7 aeroportos estão com a operação suspensa porque sofreram danos.
1: Vários mortos, um número indeterminado de feridos e pessoas presas em edifícios que ruíram. A Cláudia Cruz, uma portuguesa que vive há vários anos em Bogotá, lembra que os sismos não são de todo uma novidade no país, mas o desta manhã foi particularmente assustador.
4: Passava pouco das 7h30, quando de repente começamos a sentir tudo a abanar e não parava. É que normalmente já estamos habituados a este tipo de sismos, aqui normalmente há vários sismos, mas com mais de um minuto nunca tinha, já estou aqui há 10 anos e nunca tinha acontecido e realmente foi muito assustador. Foi assustador, acho que ainda tenho as pernas a tremer. Estava no 9º piso, isto parecia um barco, isto parecia um autêntico barco. E houve momentos de pânico porque houve tempo para realmente sentir o pânico no olhar dos meus colegas, que estavam aqui, que éramos poucos, e foi assustador.
1: Um momento assustador. Foi assim que esta portuguesa sentiu o sismo desta manhã em Bogotá, uma cidade com edifícios preparados para estes acontecimentos, ao contrário do que acontece noutras regiões.
4: Felizmente aqui estamos todos bem e infelizmente noutras zonas... E aqui temos uma vantagem, aqui em Bogotá e na zona onde eu estou, os edifícios são quase todos antissísmicos. Estou aqui num edifício onde está uma empresa portuguesa, onde realmente está muito bem construído, tem vigas de cimento muito forte e todos os edifícios simplesmente abanaram e reagiram muito bem ao sismo, mas pronto, infelizmente noutras zonas já sei que não é assim e vamos ter que apoiar essas pessoas. E oxalá que seja o mínimo de mortes precisado.
1: O sismo foi sentido no início da manhã na Colômbia e teve epicentro na localidade de San José del Palmar, no departamento de Chocó, na costa do Pacífico. Numa publicação nas redes sociais, o Ministério Português dos Negócios Estrangeiros deixa uma mensagem de solidariedade.

0: solidariedade ao povo colombiano e às autoridades deste país, o Ministério de Paulo Rangel acrescenta que Portugal acompanha atentamente a situação e está solidário com todos os que foram afetados. E o Ministério da Defesa português vai avançar com um processo judicial contra o jornal online 24 horas e pretende processar também o presidente do Chega, André Ventura, e o deputado Pedro Frazão. Em causa estão notícias relacionadas com a compra de 3 fragatas à Itália por parte do Estado português, jornalista Teresa Borges.
1: Defende o Ministério da Defesa que André Ventura e Pedro Frazão ultrapassaram todos os limites do combate político, que mentiram de forma premeditada, deturparam factos e fizeram afirmações lesivas do bom nome, honra e consideração do Ministério. É desta forma que Nuno Melo justifica a decisão de processar judicialmente os 2 dirigentes do Chega devido a declarações feitas sobre a aquisição de 3 fragatas italianas e também o jornal digital 24 horas, por uma notícia que publicou, garante o Ministério que o relacionamento de Portugal neste processo é com o Estado italiano, não com empresas. André Ventura já reagiu à intenção do ministro, diz ver o anúncio com enorme estupefação. Num comunicado, defende que mostra um governo que reage mal ao escrutínio democrático e às questões de transparência. Acrescenta Ventura um comportamento que demonstra um claro sinal de opacidade e arrogância. O líder do Chega insiste que há perguntas que têm de ser respondidas e questiona por que fugiu o executivo de dar explicações numa área tão sensível. Afirma que os esclarecimentos vão ser exigidos e que o país não aguenta outro escândalo nas contas públicas de defesa. Também o 24 Horas reagiu em comunicado, desmente não ter tentado contactar o Ministério e divulga um conjunto de perguntas que considera pertinentes, diz, a bem do esclarecimento público.
0: Em causa está uma notícia avançada na semana passada pelo 24 Horas, segundo a qual a empresa portuguesa NTG teria participado durante meses nas negociações entre o Estado português e a italiana Fincantieri para a compra de 3 fragatas. Carlos Muniz é o novo presidente do Instituto Nacional de Meteorologia e Geofísica de Cabo Verde. Hoje, durante a cerimónia de tomada de posse, prometeu reforçar a capacidade de resposta da instituição. Físico e meteorologista, está no INMG há 33 anos, reconhece os desafios que tem pela frente. Carlos Muniz diz, no entanto, contar com a experiência e o envolvimento dos trabalhadores para melhorar o funcionamento do Instituto.
2: Vamos trabalhar no sentido de consolidar os pontos fortes e trabalhar para melhorar, portanto, os pontos menos fortes dos institutos, do Instituto de Meteorologia, sempre contando com os funcionários. Eu sei que os funcionários estão do meu lado, que vão apoiar e vão ajudar o Instituto a afirmar cada vez mais no mundo incerto em termos de tempo, previsão e das alterações climáticas.
0: Entre as prioridades da nova administração está também a melhoria da informação disponibilizada à população. Carlos Muniz quer que o INMG seja a primeira fonte que os cidadãos recorram quando procuram informação sobre o estado do tempo e fenómenos meteorológicos.
2: No sentido de toda a informação que nós produzimos seja posta a tempo e à hora e antecipar tudo o que é fake news. Porque nós temos notado, tanto aqui em Cabo Verde, é que há muita gente a pôr informação e que não corresponde muitas vezes à verdade. Eu vou trabalhar com essas gentes também, que diariamente põem, portanto, publicações no Facebook, que em vez de ir para sites que não têm, que não conhecem, que vêm buscar a fonte, que vem estar aqui no Instituto, e nós estamos disponíveis para fornecer informação credível, útil e atualizada.
0: Na tomada de posse na Ilha do Sal, o Ministro do Ambiente, Ação Climática e Energia, Carlos Alberto Varela, deixou claro que o Governo espera um INMG mais forte e capaz de responder aos desafios do país.
3: Portanto, nós esperamos que este novo Conselho seja uma equipa que congrega esses valores, não é, de investigação científica, informar o país para que as decisões possam ser tomadas com base em dados científicos e também congregar técnicos, competências que existem no IMG para que efetivamente sejam integrados novos elementos que possam também assegurar uma boa gestão institucional daqui para frente, para o futuro.
0: A nova administração do Instituto Nacional de Meteorologia e Geofísica de Cabo Verde integra ainda a Anete de Brito e Nemias Muniz Gonçalves. Subiu para 1887 o número de mortos por ébola na República Democrática do Congo. A taxa de letalidade aumentou 45,8%. O epicentro da doença continua a ser a província do Ituri, no leste do país. Apesar das ações de desinfecção de casa a casa realizadas pela Cruz Vermelha Congolesa, o número de casos de ébola continua a subir, José Gonçalves.
4: Tal forma que a Cruz Vermelha Congolesa resolveu ampliar o leque territorial de análise e vai monitorando em determinada zona. Por exemplo, a zona de Bunyá está a fazer uma fiscalização casa a casa. Isto é muito demorado, porque em muitos casos, talvez a maioria, está a implicar a desinfecção dessas casas. É uma ameaça que está muito presente ali no coração da África Central e, já sabemos, a RDC é sempre vista como uma ameaça, seja em instabilidade política, seja em questões de saúde, devido ao grande número de fronteiras.
0: De acordo com o governo congolês, o número de pessoas contagiadas com o vírus ébola também subiu para 4.120 desde a última sexta-feira.
5: Foi o Jornal das 21, com edição de Jerónimo Muniz. Acompanhe-me nestas e outras notícias em africa.rtp.pt.

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1: Ora, é sabido que o coração também precisa de tempo para respirar. E poucas coisas sabem respeitar esse tempo como a música. Bem-vindo a mais uma linha.

um rei e muitas emoções na abertura desta linha de segunda-feira, a primeira da semana, de 10 de agosto de 2026. Eu bem sei que recuar ao passado seria muito agradável, tornar-nos-ia mais novos, mas pronto, estamos mesmo em 2026 e, meus amigos, deixem-me dizer-vos que não posso convidá-los para já a virem ao encontro enviando as vossas mensagens por WhatsApp pelo simples facto de o nosso WhatsApp estar com um problema de ordem informática, obviamente. Há aqui um entrave qualquer que não permite que nós consigamos receber mensagens pelo nosso habitual WhatsApp. Vamos ver se em tempo ainda normal, útil, durante este programa, se consegue resolver o assunto, mas eu não tenho grandes esperanças nem grandes expectativas pelo simples facto de o sistema, o nosso sistema do WhatsApp, estar bloqueado desde as 6 horas da manhã, hora de se estar bloqueado desde as 6 horas desta manhã de segunda-feira, é bem possível que permaneça bloqueado por ainda por estas horas noturnas, não é? Já que aqui os nossos companheiros de trabalho ligados à área informática provavelmente não é a esta hora da noite ou do dia que conseguirão resolver em tempo útil a situação que está relacionada com o nosso problema de WhatsApp. Nesse sentido, hoje não posso convidá-los para vir ao nosso encontro, mas podem, se quiserem, devem permanecer por aí. Fazem muito bem. 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
1: Escusado será dizer, mas é sempre bom repetir, nunca é demais, que a sua é a melhor companhia nestas horas em que tudo desacelera. Até às 23, hora de Portugal, se quiser, estamos juntos entre sombras e estrelas.

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1: Hoje, a seleção musical é em virtude da avaria do nosso WhatsApp e do seu bloqueio informático, que é completamente a minha autoria. Espero que goste. Quem guarda música no coração nunca está completamente sozinho. Há sempre uma voz, um acorde ou um refrão mesmo pronto a fazer companhia. Vamos à consulta?
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5: Bom, felizmente aqui neste caso, o artigo 122 da Lei de Estrangeiros, que foi alterado recentemente, a linha que trata destes casos de cidadãos estrangeiros com filhos com nacionalidade portuguesa ou residentes em Portugal, podem, têm o mesmo direito à autorização de residência através deste regime especial. É um regime especial do artigo 122. O que quer dizer? Quer dizer que, na prática, este senhor que está em Angola pode vir para Portugal e, já em Portugal, requerer uma autorização de residência. Tem esse direito. Não é obrigatório que venha com visto de residência, porque leva muito mais tempo. Se tem uma criança que é em Portugal, sobre a qual exerce as suas responsabilidades parentais, significa que paga a pensão de alimentos, enfim, é responsável por esta criança, tal como a mãe, então pode beneficiar do artigo 122 da Lei de Estrangeiros, mesmo vindo com visto de curta duração, pode, estando já em Portugal, porque é um regime especial, requerer autorização de residência pelo facto de ter um filho menor com nacionalidade portuguesa. Este direito também se aplicava a cidadãos estrangeiros cujos filhos menores, residentes em Portugal, tivessem autorização de residência. Mas a lei foi alterada. Agora, esse direito é exclusivo de menores com nacionalidade portuguesa.
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do extraordinário Vámar Martins, ou não fosse filho de outro extraordinário músico, o maestro Vasco Martins. Talvez a maior riqueza da vida seja podermos sentir. E a música lembra-nos isso a cada acorde. 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

0: Vírgula com Nelson Freitas, já não sais daqui. Pois bem, meus amigos, fui já informado que hoje já não irá acontecer alteração nenhuma relativamente ao problema informático que reportei no princípio desta linha. Não vamos mesmo hoje ter possibilidade de receber o vosso contacto através do WhatsApp. Pode ser que amanhã esteja tudo resolvido. E eu digo pode ser que, porque nunca se sabe. O que se sabe é que este país, Portugal, durante o mês de agosto, funciona com pouco gás. Com muito menos gás do que durante no resto do ano. Por isso, vamos ver se há recursos humanos, de maneira a que amanhã, a esta hora, consigamos ter o nosso problema informático aqui no interior do estúdio da RTP África resolvido, de modo a podermos receber a companhia dos nossos extraordinários ouvintes.
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0: Mas pronto, o que importa é que enquanto houver alguém a cantar, alguém disposto a ouvir, e uma rádio que faça a ponte entre os dois, claro, haverá sempre um lugar onde a esperança continua acesa. Ora que esta noite lhe ofereça essa esperança e uma bela canção para aguardar consigo.

0: É da Rap Divan com Gary Sindin, um a seguir o meu. Nesta linha de segunda-feira, 10 de agosto. Ora, se hoje o dia foi difícil, permita que a música lhe devolva a calma. Nem todos os problemas desaparecem durante uma canção, é verdade, mas todos eles parecem um pouco mais leves quando a melodia nos faz companhia.
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0: existem melodias que chegam exatamente quando mais precisamos delas. Como um amigo que aparece sem avisar, apenas porque me pressentiu que a sua presença faria bem.
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0: Bia Ferreira, a conta vai chegar. Talvez o maior talento de uma canção seja lembrar-nos que nunca estamos completamente sozinhos. Em algum lugar, alguém está a cantar a mesma melodia e a sentir algo muito parecido com o que estamos a ouvir ser cantado, ser dito. A conta vai chegar, meus amigos. Ah, se vai. Já a seguir, na rubrica Escrever na Água com Fernando Almeida, durante nesta semana, vamos falar de Foi o Preto, um romance de Ângelo Delgado, um romance que expõe o racismo e as suas marcas.
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2: Depois de publicar o livro Sem Ofensa, um livro de expressões e de piadas racistas, Ângelo Delgado estreia-se na ficção com o livro Foi o Preto.
3: Isto é uma história passada nos anos 90, de um jovem que foi acompanhar o seu clube num jogo fora de Lisboa. O clube em questão é o Sporting e foi até ao norte. No fim do qual ele é acusado de participar em desacatos e é acusado precisamente devido à cor da pele. Portanto, a partir daqui desencadeia-se, digamos assim, uma série de acontecimentos, uma investigação, e ele é detido e preso sem que seja nada provado. E depois a narrativa, digamos que começa a partir daí, ou seja, depois é o drama familiar, são os avanços e os recuos temporais da narrativa, indo, como tu disseste muito bem há pouco, indo para um pré 25 de Abril, viajando até às roças de São Tomé, se quisermos, viajando até às avenidas largas de Lourenço Marques, viajando até às matas do Maiombe, em Angola, durante a Guerra Colonial, no fundo, falando um pouco sobre o sentimento cabo-verdiano nos dias que se seguiram à Revolução.
2: Ângelo Delgado, um novo autor para conhecer no Escrever na Água desta semana.
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1: Estamos na reta final desta primeira hora da linha de segunda-feira, 10 de agosto de 2026.
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1: E se só agora ligou o rádio, fica a saber que hoje temos um problema de ordem informática com o nosso WhatsApp. E tal não nos permite entrar em contacto direto com os nossos ouvintes, nem receber os habituados pedidos musicais ou as mensagens. Ficará para amanhã? Para já? Vamos sair para as notícias à hora certa.
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0: 22 horas em Portugal e em Angola, 21 na Guiné-Bissau e em São Tomé e Príncipe, 20 em Cabo Verde, 23 em Moçambique. Títulos da atualidade a esta hora.
1: Boa noite. 7 juízes angolanos penalizados pelo Conselho Superior da Magistratura Judicial com medidas como reforma compulsiva, instauração de processos disciplinares e a aplicação de advertências registadas devido à conduta considerada indecorosa. O presidente colombiano declara desastre nacional no país depois do sismo que abalou Colômbia esta manhã. As autoridades locais contam mais de 100 mortos em vários pontos do país.
0: O desenvolvimento destas e de outras notícias com edição de Jerónimo Muniz.
1: O Conselho Superior da Magistratura Judicial de Angola, através da sua Comissão Permanente, decretou reforma compulsiva a 2 juízes por conduta disciplinar. Nas deliberações divulgadas esta segunda-feira pelo órgão, foram ainda punidos outros 5 juízes, 6 em Luanda e 1 no Kwanza Sul, por violação grave dos deveres profissionais. Jornalista José Silva.
2: Mão dura do Conselho Superior da Magistratura Judicial de Angola, que mandou para a reforma compulsiva os juízes de direito Fernando de Jesus de Sousa Cristóvão e Jorge da Cruz Pio Quintas por violação grave dos deveres. Na sessão que decorreu recentemente em Luanda, o órgão instaurou processos disciplinares e aplicou advertências registadas a outros magistrados. Os detalhes das decisões pelo porta-voz do Conselho, Correia Bartolomeu, que argumentou a medida da reforma compulsiva.
3: Estas sanções foram aplicadas a estes 2 magistrados em virtude de terem violado de forma grave deveres profissionais no exercício da função judicativa. O Conselho Superior da Magistratura Judicial foi recebendo várias reclamações do advogado, do autor de um processo que alegava morosidade processual porque o processo encontrava-se parado há vários anos. A dada altura foi sendo apresentada situações e num determinado momento foi solicitado para que a decisão fosse proferida dentro de um prazo razoável, 2 semanas, que a parte pagasse algum valor substancial. A parte recusou-se a pagar este valor, voltou a informar ao Conselho Superior da Magistratura Judicial mediante reclamação. O Conselho, apreciando aqueles factos, viu que havia elementos que indiciavam a violação de deveres de conduta dos magistrados e lhes foi aplicada a medida disciplinar de, efetivamente, reforma compulsiva.
2: Porta-voz do Conselho Superior da Magistratura Judicial de Angola, Correia Bartolomeu, e a punição de juízes por razões disciplinares.
1: São 7 juízes angolanos penalizados pelo Conselho Superior da Magistratura Judicial devido à conduta considerada indecorosa. A Comissão Europeia colocou o serviço de satélites Copérnicos ao dispor das autoridades colombianas para ajudar nas operações de resgate. É o que revela a Presidente da Comissão, Ursula von der Leyen, que manifesta solidariedade para com as vítimas do sismo. E o número de vítimas mortais deste sismo aumenta a cada hora que passa. Dados recentes indicam que já foram contabilizados mais de 100 vítimas mortais. O presidente colombiano declarou o estado de emergência e aponta como prioridade o resgate de pessoas com vida. Jornalista Cláudia Godinho.
4: Até agora as atualizações eram feitas pelas autoridades locais, mas agora é o presidente da Colômbia que faz o primeiro ponto de situação após o sismo que abalou o país. Abelardo de Las Priella anuncia que há já mais de uma centena de vítimas mortais.
5: Teníamos 111 fallecidos, 87 heridos.
4: 111 mortos e 87 feridos é o número oficial mais recente, de acordo com o presidente colombiano, que garantiu que vai ser declarado o estado de emergência ainda hoje.
5: Se acordou declarar a correspondente situação de emergência.
4: Este estado de emergência permite ao presidente adotar medidas excepcionais em caso de crise, como aquela que se registra agora em território colombiano. Agora, a prioridade é resgatar as pessoas que ainda possam estar presas nos escombros.
5: Essa é a prioridade, rescatar as pessoas que ainda estão bajo escombros.
4: Milhares de casas e edifícios foram destruídos ou afetados pela força do abalo do sismo. Há ainda estradas danificadas e 7 aeroportos estão com a operação suspensa porque sofreram danos.
1: Vários mortos, um número indeterminado de feridos e pessoas presas em edifícios que ruíram. Cláudia Cruz, uma portuguesa que vive há vários anos em Bogotá, lembra que os sismos não são de todo uma novidade no país, mas o desta manhã foi particularmente assustador.
6: Passava pouco das 7:30, quando de repente começamos a sentir tudo a abanar e não parava. É que normalmente já estamos habituados a este tipo de sismos aqui. Normalmente há vários sismos, mas com mais de um minuto nunca tinha, já estou aqui há 10 anos e nunca tinha acontecido, e realmente foi muito assustador. Foi assustador, acho que ainda tenho as pernas a tremer. Estava no 9º piso, isto parecia um barco, isto parecia um autêntico barco, e houve momentos de pânico porque houve tempo para realmente sentir o pânico no olhar dos meus colegas, que estavam aqui, que éramos poucos, e... foi assustador.
1: Um momento assustador. Foi assim que esta portuguesa sentiu o sismo em Bogotá, uma cidade com edifícios preparados para estes acontecimentos, ao contrário do que acontece noutras regiões.
6: Felizmente aqui estamos todos bem e infelizmente noutras zonas... E aqui temos uma vantagem. Aqui em Bogotá e na zona onde eu estou, os edifícios são quase todos antissísmicos. Estou aqui num edifício onde está uma empresa portuguesa, onde realmente está muito bem construído, tem vigas de cimento muito forte e todos os edifícios simplesmente abanaram e reagiram muito bem ao sismo, mas pronto, infelizmente noutras zonas já sei que não é assim e vamos ter que apoiar essas pessoas. E oxalá que seja o mínimo de mortes possível.
1: O sismo foi sentido no início da manhã na Colômbia e teve epicentro na localidade de San José del Palmar, no departamento de Chocó, na costa do Pacífico. O presidente da República de Portugal, António José Seguro, lamenta as mortes na sequência deste sismo na Colômbia e manifesta sua solidariedade com o povo colombiano. O Parlamento Turco aprovou a lei que prevê a dissolução definitiva do PKK, o regresso dos combatentes à sociedade e a amnistia de vários ex-militantes do Partido dos Trabalhadores do Kurdistão. A nova legislação prevê a reintegração de pessoas presas apenas por pertencerem ao PKK, mas que não cometeram crimes específicos. A direção do Partido Curdo considera que não chega. Ontem criticavam que o projeto de lei não incluísse a palavra curdo. Pedem também a libertação do líder histórico do grupo, Abdullah Öcalan, preso há quase 30 anos. O projeto agora aprovado prevê o regresso à vida civil dos combatentes do PKK que entreguem as armas e o perdão de algumas penas para os culpados de crimes como homicídio não fazem parte desta amnistia. E o Ministério da Defesa de Portugal vai avançar com um processo judicial contra o jornal online 24 horas e pretende processar também o presidente do Partido Chega, André Ventura, e o deputado Pedro Frazão. Em causa estão notícias relacionadas com a compra de 3 fragatas à Itália por parte do Estado português, jornalista Teresa Borges.
7: Defende o Ministério da Defesa que André Ventura e Pedro Frazão ultrapassaram todos os limites do combate político, que mentiram de forma premeditada, deturparam factos e fizeram afirmações lesivas do bom nome, honra e consideração do Ministério. É desta forma que Nuno Melo justifica a decisão de processar judicialmente os 2 dirigentes do Chega devido a declarações feitas sobre a aquisição de 3 fragatas italianas e também o jornal digital 24 horas, por uma notícia que publicou, garante o Ministério que o relacionamento de Portugal neste processo é com o Estado italiano, não com empresas. André Ventura já reagiu à intenção do ministro, diz ver o anúncio com enorme estupefação. Num comunicado, defende que mostra um governo que reage mal ao escrutínio democrático e às questões de transparência. Acrescenta Ventura um comportamento que demonstra um claro sinal de opacidade e arrogância. O líder do Chega insiste que há perguntas que têm de ser respondidas e questiona por que fugiu o executivo de dar explicações numa área tão sensível. Afirma que os esclarecimentos vão ser exigidos e que o país não aguenta apresenta outro escândalo nas contas públicas de defesa. Também o 24 Horas reagiu em comunicado, desmente não ter tentado contactar o Ministério e divulga um conjunto de perguntas que considera pertinentes, diz, a bem do esclarecimento público.
1: Em causa está uma notícia avançada na semana passada pelo 24 Horas, segundo a qual a empresa portuguesa NTG teria participado durante meses nas negociações entre o Estado português e a italiana Fincantieri para a compra de 3 fragatas. Carlos Muniz é o novo presidente do Instituto Nacional de Meteorologia e Geofísica de Cabo Verde. Hoje, durante a cerimónia de tomada de posse, prometeu reforçar a capacidade de resposta da instituição. Físico e meteorologista, está no INMG há 33 anos e reconhece os desafios que tem pela frente. Carlos Muniz diz, no entanto, contar com a experiência e o envolvimento dos trabalhadores para melhorar o funcionamento do Instituto.
8: Vamos trabalhar no sentido de consolidar os pontos fortes e trabalhar para melhorar, portanto, os pontos menos fortes dos institutos, do Instituto de Meteorologia, sempre contando com os funcionários. Eu sei que os funcionários estão do meu lado, que vão apoiar e vão ajudar o Instituto a afirmar cada vez mais no mundo incerto em termos de tempo, previsão e das alterações climáticas.
1: Entre as prioridades da nova administração está também a melhoria da informação disponibilizada à população. Carlos Muniz quer que o INMG seja a primeira fonte a que os cidadãos recorram quando procuram informação sobre o estado do tempo e fenómenos meteorológicos.
8: No sentido de toda a informação que nós produzimos seja posta a tempo e à hora e antecipar tudo o que é fake news. Porque nós temos notado, tanto aqui em Cabo Verde, é que há muita gente a pôr informação e que não corresponde muitas vezes à verdade. Eu vou trabalhar com essas gentes também, que diariamente põem, portanto, publicações no Facebook, que em vez de ir para sites que não têm, que não conhecem, que vêm buscar a fonte. Que vem estar aqui no Instituto e nós estamos disponíveis para fornecer informação credível, útil e atualizada.
1: Na tomada de posse na Ilha do Sal, o Ministro do Ambiente, Ação Climática e Energia, Carlos Alberto Varela, deixou claro que o Governo espera um INMG mais forte e capaz de responder aos desafios do país.
9: Portanto, nós esperamos que este novo Conselho seja uma equipa que congrega esses valores, não é, de investigação científica, informar o país para que as decisões possam ser tomadas com base em dados científicos e também congregar técnicos, competências que existem no IMG para que efetivamente sejam integrados novos elementos que possam também assegurar uma boa gestão institucional daqui para frente, para o futuro.
1: A nova administração do Instituto Nacional de Meteorologia e Geofísica de Cabo Verde integra ainda Anete de Brito e Nemias Muniz Gonçalves.
0: Foi o Jornal das 22 com edição de Jerónimo Muniz. 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
0: E então, ainda está por aí? Pois faz muito bem.
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0: mensagens longas, Brad. Para de gravar mensagens longas, porque ninguém tem paciência de te ouvir. Não, não, alguém tem que ter coragem de te dizer.
1: Yeah.
0: E esta coisa de tu mandares mensagens a dizer que gostas muito e que

cima, que não sei se estão a rezar ou a glorificar, seja o que for, para de dar tanto logo, não é? Tipo, porque as pessoas não estão a perceber muito bem, não é? Continuas a dizer bom dia e boa tarde quando entras no elevador, brada, entra no elevador e cala-te, meu, não é? Vai ao teu destino, acho que é mais ou menos isso.

0: para tudo. Pá.
1: Deixa lá disso.
0: É um conselho de amiga, é só.
1: Love. A sátira de Nasty Mosquito na reabertura desta edição de segunda-feira. Muito bom. Hoje é dia 10 de agosto de 2026, já o disse na primeira parte do...
0: Pá,

0: confuso. O que é que tu queres com tanto love, pá? Um abraço forte. Um abraço forte, fraterno e de profunda amizade.
1: Para ti também. Muito obrigado. Nasce o Mosquito abriu a segunda parte desta edição da Linha de hoje, segunda-feira, já o referi na primeira parte, estava eu a dizer há pouco, estamos com um problema de ordem informática e tal impossibilita-nos de hoje podermos usar o WhatsApp, o instrumento que nos une. Portanto, hoje não há possibilidade nenhuma de recebermos as mensagens dos nossos ouvintes, quer para nos saudarem, quer também para enviar informações ou para pedir alguma música. Hoje não estamos e não podemos utilizar o WhatsApp. Veremos se amanhã aqui a nossa máquina já está devidamente operacional.
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1: Mas de qualquer forma, mantenha-se por aí. Até às 23, se quiser... Estamos juntos e com muito love, entre sombras e estrelas.

É assim, não é? Lilás, da cor do pôr do sol, lindo, lindo como ele só. Cada música é um pequeno milagre. Nasce do silêncio, cresce no coração de quem a cria e encontra morada na vida de quem a escuta. 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
0: Agora vamos tirar dúvidas.
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2: A que classe de palavras pertence dele? Em O livro é dele. A resposta da professora Inês Gama.
3: As formas dele ou deles e dela ou delas não têm uma classe de palavras própria. São grupos preposicionais constituídos pela junção da preposição de e pelos pronomes pessoais ele ou eles ou ela ou elas, ou seja, são contrações. Isto significa que na terceira pessoa canónica, os pronomes possessivos como seu ou seus, sua ou suas, são equivalentes a sintagmas preposicionais introduzidos pela preposição seguida do pronome com as formas dele ou deles, dela ou delas. Dizer o seu livro é equivalente a o livro dele. Contudo, o seu livro tanto pode significar o livro dele, ou seja, o livro da pessoa sobre quem se fala, ou o livro do ouvinte, a quem o falante se dirige, o que por vezes gera uma ambiguidade que a forma dele pode ajudar a resolver. Em síntese, as formas dele ou deles e dela ou delas têm valor possessivo, não integram a classe dos pronomes, usam-se para indicar posse por parte dos participantes do discurso. Por isso, dizer o livro dele é equivalente a o livro pertence-lhe.
2: A resposta de Inês Gama, linguista.
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paz nem sempre chega em grandes acontecimentos. 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Quando isso acontecer, deixe-a ficar. Há visitas que merecem permanecer.

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1: Vinícius de Moraes com Toquinho, onde anda você? Agora, nesta linha, hoje é segunda-feira, é hora da nossa história com Ângela Coutinho e Ana Paula Gomes.
2: Esta é mais uma edição da nossa história na RDP África com a investigadora Ângela Coutinho. Olá, Ângela, qual é o nosso tema de hoje?
3: Olá, Ana Paula. Temos estado a aprofundar, digamos assim, a questão política muito complexa da região da África Austral. E ainda não falámos de um outro território que estava ocupado neste último quartel do século XX e onde também houve uma luta pela independência. Trata-se da Namíbia, que na verdade não estava ocupada por uma potência europeia, mas sim por um outro país africano. A África do Sul, que ocupou a Namíbia no período da Primeira Guerra Mundial, na verdade. Teremos de recuar um pouco para os nossos ouvintes perceberem melhor. Já falámos aqui na nossa história do terrível drama que viveram os povos Herero e Nama no então sudoeste africano. No ano de 1904, era então uma colónia alemã, ocorreu um genocídio que foi reconhecido muitíssimos anos mais tarde, muitas décadas depois, e na verdade este território acabou por ser ocupado pela então União Sul-Africana em 1915. Durante a Primeira Guerra Mundial, os ouvintes saberão que a Alemanha perdeu a Primeira Guerra Mundial, portanto a União Sul-Africana recebeu um mandato da Liga das Nações para administrar este território depois do fim da Primeira Guerra Mundial, no ano de 1919. Entretanto, dá-se também a Segunda Guerra Mundial e foi fundada a ONU em 1945. A ONU não reconheceu este mandato da Liga das Nações para que, efetivamente, este território fosse administrado pela África do Sul. E nos anos 60, quando foram criados ou, enfim, iniciaram as suas atividades, não é? Os movimentos nacionalistas das então colónias portuguesas em África, foi também criado a SWAPO, Organização dos Povos do Sudoeste da África, e a SWAPO iniciou também uma guerrilha.
4: Uhum.
3: Em 1966, com o apoio da então União Soviética e de Cuba, e esta guerrilha tinha por objetivo libertar o território do domínio sul-africano. Sim. Então, o que é que acontece, Ana Paula? Já falámos disto também para o Zimbábue em relação a Moçambique. Com a independência de Angola em 1975, a SWAPO passa a utilizar também o território angolano como base e para campos de treino. Temos então a guerrilha que prossegue. Já falámos da invasão do território angolano a quando da proclamação da independência, a invasão por parte da África do Sul a partir da Namíbia, não é assim? E vemos como é que, na verdade, a história política destes países nesta região está profundamente interligada. A SWAPO continuou a guerrilha. Entretanto, sabemos que em Angola iniciou a Guerra Civil, que durou décadas também, não é assim? E foi em 1990 que, finalmente, a Namíbia passou a ser um país independente, o último nesta região da África Austral, e a independência da Namíbia, obviamente, está ligada à queda do apartheid na África do Sul, e disso voltaremos a falar, porque, evidentemente, a queda do regime do apartheid, a libertação do grande líder político da África no século XX, Nelson Mandela, está ligada a todos estes movimentos de independência dos povos africanos nesta região e de libertação dos regimes racistas que tinham sido instituídos na África do Sul e na Rodésia. Objetivos principais da Organização da Unidade Africana, quando foi criada em 1963, toda a libertação da África.
2: Obrigada, Ângela. Até para a semana.
3: Até para a semana, Ana Paula.
1: 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Foi a nossa história.
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0: Luanda, Lua e Mulher e Filipe Zau na reta final desta edição de segunda-feira da Linha, 10 de agosto de 2026. Hoje foi um programa sem WhatsApp, um problema informático que tivemos hoje por aqui não permitiu que estabelecêssemos contacto direto e habitual com os nossos ouvintes, com os ouvintes desta linha. Pode ser que amanhã tudo esteja normalizado.
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0: Ora, a ver, vamos. Final de emissão. Chamo a vossa atenção para depois das 11, aqui na RTP África, para o programa A Hora das Cigarras, de José Eduardo Agulusa. Hoje, com o poeta angolano Zeto Cunha Gonçalves, que vai falar-nos do amor e do desejo. Até amanhã.

0: 11 horas em Portugal e em Angola, 10 na Guiné-Bissau e em São Tomé e Príncipe, 9 em Cabo Verde, meia-noite em Moçambique, já a seguir síntese da atualidade com edição de Jerónimo Muniz.
1: Boa noite. O Parlamento Turco aprovou a lei que prevê a dissolução definitiva do PKK, o regresso dos combatentes à sociedade e a amnistia de vários ex-militantes do Partido dos Trabalhadores do Kurdistão. A nova legislação prevê a reintegração de pessoas presas apenas por pertencerem ao PKK, mas que não cometeram crimes específicos. O Conselho Superior da Magistratura Judicial de Angola, através da sua Comissão Permanente, decretou a reforma compulsiva a dois juízes por conduta disciplinar. Nas deliberações divulgadas esta segunda-feira pelo órgão, foram ainda punidos outros 5 juízes, 6 em Luanda e 1 no Kwanza Sul, por violação grave dos deveres profissionais. Correspondente José Silva.
2: Mão dura do Conselho Superior da Magistratura Judicial de Angola, que mandou para a reforma compulsiva os juízes de direito Fernando de Jesus de Sousa Cristóvão e Jorge da Cruz Pio Quintas por violação grave dos deveres. Na sessão que decorreu recentemente em Luanda, o órgão instaurou processos disciplinares e aplicou advertências registadas a outros magistrados. Os detalhes das decisões pelo porta-voz do Conselho, Correia Bartolomeu, que argumentou a medida da reforma compulsiva.
3: Estas sanções foram aplicadas a estes dois magistrados em virtude de terem violado de forma grave deveres profissionais no exercício da função judicativa. O Conselho Superior da Magistratura Judicial foi recebendo várias reclamações do advogado, do autor de um processo que alegava morosidade processual porque o processo encontrava-se parado há vários anos. A dada altura foi sendo apresentada situações e num determinado momento foi solicitado para que a decisão fosse proferida dentro de um prazo razoável, 2 semanas, que a parte pagasse algum valor substancial. A parte recusou-se a pagar este valor, voltou a informar ao Conselho Superior da Magistratura Judicial mediante reclamação. O Conselho, apreciando aqueles factos, viu que havia elementos que indiciavam a violação de deveres de conduta dos magistrados e lhes foi aplicada a medida disciplinar de, efetivamente, reforma compulsiva.
2: Porta-voz do Conselho Superior da Magistratura Judicial de Angola, Correia Bartolomeu, e a punição de juízes por razões disciplinares.
1: 7 juízes angolanos penalizados pelo Conselho Superior da Magistratura Judicial com medidas como a reforma compulsiva, instauração de processos disciplinares e a aplicação de advertências registadas devido à conduta considerada indecorosa. A Comissão Europeia colocou o serviço de satélites Copérnicos ao dispor das autoridades colombianas para ajudar nas operações de resgate. É o que revela a Presidente da Comissão, Ursula von der Leyen, que manifesta solidariedade para com as vítimas do sismo. E o número de vítimas mortais deste sismo aumenta a cada hora que passa. Dados recentes indicam que já foram contabilizados mais de 100 vítimas mortais. O presidente colombiano declarou o estado de emergência e aponta como prioridade o resgate de pessoas com vida. Jornalista Cláudia Godinho.
4: Até agora as atualizações eram feitas pelas autoridades locais, mas agora é o presidente da Colômbia que faz o primeiro ponto de situação após o sismo que abalou o país. Abelardo de Las Priella anuncia que há já mais de uma centena de vítimas mortais.
5: Teníamos 111 falecidos, 87 heridos.
4: 111 mortos e 87 feridos é o número oficial mais recente, de acordo com o presidente colombiano, que garantiu que vai ser declarado o estado de emergência ainda hoje.
5: Se acordou declarar a correspondente situação de emergência.
4: Este estado de emergência permite ao presidente adotar medidas excepcionais em caso de crise, como aquela que se registra agora em território colombiano. Agora, a prioridade é resgatar as pessoas que ainda possam estar presas nos escombros.
5: Essa é a prioridade. rescatar a las personas que todavía están bajo escombros.
4: Milhares de casas e edifícios foram destruídos ou afetados pela força do abalo do sismo. Há ainda estradas danificadas e 7 aeroportos estão com a operação suspensa porque sofreram danos.
1: Há vários mortos, um número indeterminado de feridos e pessoas presas em edifícios que ruíram. O sismo foi sentido no início da manhã na Colômbia e teve epicentro na localidade de San José del Palmar, no departamento de Chicó, na costa do Pacífico. E o presidente da República de Portugal, António José Seguro, lamenta as mortes na sequência do sismo na Colômbia e manifesta sua solidariedade com o povo colombiano.
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Boa noite. O poeta angolano Zé do Cunha Gonçalves vai falar-nos hoje do amor e do desejo, uma flecha solar no arco sábio da dança. Aos versos de Zeto, juntámos as vozes de Talma de Freitas, Orquestra Baobab, Dali Mata, os Orange Blossom, Celda, Susana Baca, Amina Alaoui, Oasis Diop, Camélia Jordana e os Bembeia Jazz.

0: Bate o desejo suas lentas águas fundas e desata sobre nós seus laços vivos, sôfregas suas teias, trançadas de relâmpagos. Digo, aqui tens o colo que te dou. E tu alongas o teu corpo em oferenda pelo chão, o olhar que súbito trespassa, implode, aferindo o rumor tocado pelo ar, ao alto e em redor.
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Fecha os teus olhos, meu amor. Fecha os teus olhos e abre perfeita a lentíssima nudez em flor e fruto dançada. As mãos devoram as mãos, devoram suas marcas, seus ofícios, alimentam-se do refazer esculpido e trabalhado dos corpos, do estremecimento abrupto dos sentidos.

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As línguas iluminam o sal dulcíssimo da pele, como relâmpagos navegando alucinados. Procuram a secreta e noturna flor do fogo.

O ar perfuma-se de nós, como um bosque das suas árvores atentas. Passam beijos que se demoram. A respiração crepita num tremor jubiloso. E todo o chão é lençol e mar. Dentro de ti, eu te medo inteiro. Ó meu amor, acabado de nascer.

regresso ao ressoar das tuas águas, coração da infância. Toco a pedra do jacaré com o sopro dos ancestrais e do lentíssimo vento que passa. Faço nascer em meu coração um arco-íris.

Aprendi a ouvir as árvores, porque elas falam, como falam e sonham as pedras e os pássaros. E sei agora interrogar o silêncio, essa terra íntima do limiar do espanto, como um sol inaugural, contendo em si todos os sonhos do homem.

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1: Todo o desejo é uma flecha solar no arco sábio da dança que leu o mundo. Porque estou no lugar onde tudo principia, ouço em mim o respirar do universo. Apreendo a eternidade de cada instante. E sei o presente como a única coisa verdadeiramente interminável.

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1: Zeto Cunha Gonçalves, à Hora das Cigarras, para nos falar do amor e do desejo. Selecionámos canções de Talma de Freitas, Orquestra Baobab, Dali Mata, os Orange Blossom, Selda, Susana Baca, Amina Alaoui, Oasis Diop e Camélia Jordana. Temos tempo ainda para recordar de Arabi, o amor, aqui na versão dos Bembeia Jazz. Este programa foi realizado por José Eduardo Agualusa, sonorizado por Isabel Leonor e dito por Paulo Rocha. Boa noite, África.

0: Meia-noite em Portugal e em Angola, 11 horas na Guiné-Bissau e em São Tomé e Príncipe, 10 em Cabo Verde, 1 da manhã em Moçambique. Já a seguir, síntese da atualidade com edição de Jerónimo Muniz.
1: O Parlamento Turco aprovou uma lei histórica para reintegrar os combatentes do PKK, Partido Curdo dos Trabalhadores. O diploma aprovado esta segunda-feira prevê a dissolução definitiva do PKK, o regresso dos combatentes à sociedade e uma amnistia a vários ex-militantes. Jornalista Camila Vidal.
2: A nova legislação dá proteção legal a antigos e atuais combatentes e militantes e facilita a suspensão de penas de prisão.

0: Para reintegrar os ex-elementos do PKK na sociedade. De entre 562 deputados sentados no Parlamento Turco, 468 votaram a favor, numa maratona que durou 12 horas. O partido no poder, o AK Party, os aliados nacionalistas do MHP e também o partido pró-curdo DEM juntaram-se nesta votação. É o início formal de um processo de paz que quer pôr fim a mais de 40 anos de conflito, que resultou em mais de 50 mil mortes. No ano passado, o líder histórico do PKK, Abdullah Öcalan, pediu que os combatentes baixassem as armas e que o movimento se dissolvesse. Pouco depois, no Iraque, um grupo de elementos do partido queimou as armas de forma simbólica. Mas não bastava o movimento extinguir-se por si só. A nova lei permite resolver um dos problemas da dissolução. O que fazer aos milhares de membros e antigos membros do PKK? O Parlamento Turco decidiu permitir o regresso dos combatentes à sociedade, caso baixem as armas, e numa primeira fase devem sair das prisões turcas 3.500 ex-combatentes dos cerca de 10 mil que estão detidos. As pessoas que foram presas apenas por pertencerem ao PKK, mas que não cometeram crimes específicos, saem em liberdade, já quem for considerado culpado de crimes graves, como homicídio, não recebe a amnistia. A direção do partido diz que não é suficiente. No fim de semana, ainda antes da aprovação da lei, criticavam que nunca se usasse o termo curdo no plano de desmilitarização e dissolução. Outra das reivindicações é a libertação do líder histórico do grupo, preso há quase 30 anos, Abdullah Öcalan. Para já, não se prevê que seja perdoado.
1: O PKK, Partido Curdo dos Trabalhadores, é considerado uma organização terrorista pela Turquia, Estados Unidos e União Europeia. Em maio de 2025, o Partido dos Trabalhadores do Kurdistão, PKK, anunciou formalmente a sua dissolução e o fim de 40 anos de luta armada contra o Estado turco. Na Colômbia, as autoridades lutam contra o tempo para encontrarem sobreviventes do sismo de 7.4 que abalou o país esta segunda-feira. A Comissão Europeia já colocou-se ao serviço da Colômbia o satélite Copérnicus para ajudar nas operações de resgate. Até o momento, as autoridades colombianas dão conta de mais de 100 vítimas mortais. O presidente colombiano declarou o estado de emergência e aponta como prioridade o resgate das pessoas com vida. A jornalista Cláudia Godinho.
2: Até agora as atualizações eram feitas pelas autoridades locais, mas agora é o presidente da Colômbia que faz o primeiro ponto de situação após o sismo que abalou o país. Abelardo de Las Priella anuncia que há já mais de uma centena de vítimas mortais.
3: Teníamos 111 falecidos, 87 heridos.
2: 111 mortos e 87 feridos é o número oficial mais recente, de acordo com o presidente colombiano, que garantiu que vai ser declarado o estado de emergência ainda hoje.
3: Se acordou declarar a correspondente situação de emergência.
2: Este estado de emergência permite ao presidente adotar medidas excepcionais em caso de crise, como aquela que se registra agora em território colombiano. Agora, a prioridade é resgatar as pessoas que ainda possam estar presas nos escombros.
3: Essa é a prioridade, rescatar as pessoas que ainda estão bajo escombros.
2: Milhares de casas e edifícios foram destruídos ou afetados pela força do abalo do sismo. Há ainda estradas danificadas e 7 aeroportos estão com a operação suspensa porque sofreram danos.
1: Vários mortos, um número indeterminado de feridos e pessoas presas em edifícios que ruíram. O sismo foi sentido no início da manhã na localidade e teve epicentro em São José del Pomar, no departamento de Chocó, na costa do Pacífico. O presidente de Portugal, António José Seguro, lamenta as mortes na sequência do sismo na Colômbia e manifesta a sua solidariedade com o povo colombiano. Subiu para 1887 o número de mortes por ébola na República Democrática do Congo. A taxa de letalidade aumentou 45%. O epicentro da doença continua a ser a província do Ituri, no leste do país. Apesar das ações de desinfecção de casa a casa realizadas pela Cruz Vermelha Congolesa, o número de casos de ébola continua a subir, José Gonçalves.
4: Tal forma que a Cruz Vermelha Congolesa resolveu ampliar o leque territorial de análise e vai monitorando em determinadas, por exemplo, a zona de Bunia, está a fazer uma fiscalização casa a casa. Isto é muito demorado, porque em muitos casos, talvez a maioria, está a implicar desinfecção dessas casas. É uma ameaça que está muito presente ali no coração da África Central e, já sabemos, a RDC é sempre vista como ameaça, seja em instabilidade política, seja em questões de saúde. devido ao grande número de fronteiras.
1: E de acordo com o governo congolês, o número de pessoas contagiadas com o vírus ébola também subiu para 4.120 desde a última sexta-feira.
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0: É a novidade aqui nas Cores do Som e chama-se Rei por um Dia, uma canção com uma mensagem positiva. É mesmo quando a vida tem momentos inesperados, não há nada como sorrir, dançar e manter a fé e a esperança acesas. Em clima soul e R&B, usa HMB criar bom ambiente aqui do lado da música, nas Cores do Som. É aí brilhando esta hora com o seu novo álbum intitulado Neste Deserto Nascem Flores, o perfume da música dos HMB nas Cores do Som. Programa disponível para escuta em RTP Play. Muito obrigado por se ligar.
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0: Agora calma e tranquilamente ao som de João Sol e Carolina de Deus, num tema que fala de ligação, de um amor que se sente na alma, no calor de um abraço, na cumplicidade de um olhar.

0: Luís Espinho. Chama-se Se Algum Dia Me Pedires. É um tema que exalta as raízes culturais do Alentejo com um toque contemporâneo. Com letra e melodia inspiradas pela simplicidade e pela profundidade das tradições alentejanas. Uma canção que é um autêntico tributo à alma do Alentejo. E brilhou esta hora aqui nas Cores do Som. Programa sempre disponível para escuta em RTP Play. Muito obrigado por se ligar. É bom saber que está aí desse lado.
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Chama-se Civilização e é uma das canções mais recentes do cantautor português Miguel Araújo. Tema incluído no novo álbum Chama-se Por Fora Ninguém Diria. Um trabalho que, digamos, explora a vida de todos os dias, mas também um conjunto de memórias afetivas. As Cores do Som, programa sempre disponível para streaming em RTP Play. Muito, muito obrigado por estar aí desse lado. Bom saber que está no contacto. Bom, rumamos a São João do Estoril, aqui nas imediações de Lisboa, ao encontro do multi-instrumentista luso-sueco Filipe Carlsson. Som boa onda com energia positiva. Aquele clima descontraído. E esta chama-se Parece, Parece. Grande abraço, muito obrigado, até breve.

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1: Esta semana, rumamos a França. Conhecemos o projeto ao vivo de uma voz de Cabo Verde. Sinfónico. Mariana Ramos é uma artista RDP África.
2: É uma escolha de 12 temas da minha repertória. Foi um bocado difícil de escolher e é interessante também escolher morna, diferente ritmo. Então tem morna, tem coladeira, funaná, vários ritmos da nossa terra.